0: como, e ouvir como os portugueses falam da sua da necessidade de emigrar, falam da sua relação com o Estado Novo e com a distância e a saudade com Portugal, com o futuro, etc, etc. E, portanto, estas cartas parecem-me bastante interessantes nesse aspecto.
1: O que se ouve muito dizer aos exilados que vieram para a França é que realmente eles podiam sair de Portugal, mas que a PIDE continuava na cabeça deles. Ou seja, era mesmo difícil exprimir-se, mesmo aqui, mesmo sabendo que o perigo estaria mais perto ou menos perto, mas que mesmo num ciclo próximo seria difícil, então imagino que num programa de rádio ainda muito menos. Então todos aqueles não ditos até 74 pode-se ver nestas 50 cartas que decidiu analisar neste artigo científico?
0: Sim. Algumas cartas, porque são 50 cartas das milhares que chegaram e a maior parte delas perderam-se, portanto não são completamente representativas, mas permitem-nos terem uma ideia daquilo que eram as emoções na altura. Eu analiso estas cartas do ponto de vista das emoções, daquilo que é o também da lógica cognitiva, isto é, daquilo que as pessoas pensavam. E, de facto, em algumas dessas cartas temos pessoas que vão identificar fulano tal que em Portugal, em tal sítio, era membro da PIDE, etc, etc, e identificam. É evidente que esses nomes estão nos arquivos e não são colocados nesse artigo ou noutro, por várias razões, mas sim, de facto, identificam-se essas questões. Há um assumir publicamente daquilo que é evidente que é um número de portugueses que ouviam, por exemplo, rádios clandestinas, como Rádio Moscou, Rádio Argel, etc, etc, e, portanto, que em círculos fechados criticavam o Estado Novo, mas, como disse muito bem, PIDE não tinha saído da cabeça deles. E, portanto, haveria um ou outro, eventualmente, mas isso o historiador Vítor Pereira que poderá responder a isso, a algum agente da PIDE, etc, infiltrado, mas na maior parte dos casos não haveria assim tantos, como é óbvio, mas havia esse medo da PIDE. O medo da PIDE veio com eles. E aqui, digamos assim, que um mês depois, e logo depois de 25 de abril, soltam-se a língua, soltam-se aquilo que tinha ficado fechado durante décadas, e portanto é interessante ver isso. Porquê? Porque nós conhecemos aquilo que aconteceu em Portugal, não é? Mas a diáspora foi um lugar muito intenso também de ressentir o 25 de abril, e às vezes esquecemos isso, e é importante, primeiro, não é o primeiro objetivo, mas também fazer uma homenagem também a esses portugueses que estavam fora e que tentaram viver de maneira muito intensa o 25 de Abril que aguardavam há algumas décadas.
1: Há muitas pessoas que decidiram nessa altura imediatamente voltar para Portugal, outras um pouco mais prudentes decidiram continuar em França. É esse o sentimento também dessas cartas? Havia alguma desconfiança em relação ao período político que estava a acontecer em Portugal, que sabemos que foi um período político muito atribulado no ano que seguiu ao 25 de Abril? Havia também um bocadinho essa dúvida por parte dos portugueses em França?
0: Sim, precisamente. Havia essa dúvida. Aliás, algumas cartas, e isto não é completamente representativo, como eu disse, são 50 cartas, mas nas cartas que vêm da, o que nós chamamos da província, portanto fora da região Ile-de-France, em França, falam mais da incerteza do futuro, onde se começa a falar de será que Portugal vai virar completamente à esquerda para um país comunista, etc, etc, e começa a haver, digamos assim, uma certa polarização. Nós hoje falamos de polarização de forma diferente e, de facto, vivemos numa sociedade muito polarizada, mas nesse momento também há uma certa polarização na sociedade portuguesa e na própria imigração, porque alguns querem voltar, outros perguntam-se que vai ser este Portugal do futuro. Alguns, aliás, há um... Não é analisado nestas cartas, mas noutras cartas um pouco mais tarde que eu tinha analisado noutros artigos, há aquela dúvida, será que vamos continuar a colocar dinheiro nos bancos portugueses e enviar dinheiro para Portugal, ou não é seguro, como é que o país vai, não é? Portanto, essas questões colocam-se, e portanto é um período de incerteza, não é? É um período de grande esperança e ao mesmo tempo de incerteza. E é isso, é interessante ver essa dinâmica, essa tensão que há entre nas pessoas e nas cartas. Relativamente à questão da tensão e da insegurança, mas também dessa vontade de participar no novo Portugal, é, em parte, através do programa do Jorge Reis e destas cartas, que a 11 de agosto de 1974 vai haver em Lisboa, na Alameda Dom Afonso Henriques, uma grande manifestação dos imigrantes o 25 de Abril. Porquê? Porque os imigrantes não puderam estar no 1 de maio na grande manifestação da liberdade. E, portanto, criou-se uma nova manifestação, digamos assim, com os imigrantes, alguns dos quais foram a Lisboa, e há testemunhos através da imprensa da época, etc, etc, que foi uma grande manifestação, e Jorge Reis estava, o animador, é interessante, que estava no palco com as personalidades e falou à multidão. Portanto, há essa questão da incerteza.

0: E essa vontade de fazer parte do Novo Portugal e de participar. Participar, como é que eu, enquanto imigrante, vou participar nesta reconstrução? Alguns deles vão constituir listas para angariar dinheiro, para isto, para aquilo, a partir da imigração.
1: Ouvimos Manuel Antunes da Cunha, professor na Faculdade de Filosofia e Ciências Sociais da Universidade Católica de Braga e investigador. A RFI é uma das empresas do audiovisual público francês que resultou da desagregação da ORTF, mantendo até hoje as antenas em português.
2: É o fim desta segunda parte da nossa emissão de hoje, 28 de julho, em português, aqui da RFI. Voltamos amanhã, à hora do costume, às 13 e às 6 da tarde, hora francesa. Até lá. Uma boa tarde.
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2: Nesta altura, 18 horas aqui em Paris, 16 horas em São Tomé e Príncipe. Começa aqui o segundo jornal em português da RFI.
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2: Marcar a atualidade desta terça-feira, dia 28 de julho, o Tribunal Constitucional de São Tomé e Príncipe confirma Américo Ramos na liderança da ADI. Juiz militar anula decisão do Supremo sobre a prisão do general Dabana Walna. A defesa acusa o magistrado de não respeitar a justiça e anuncia uma ação contra o juiz militar. O presidente norte-americano recebe esta terça-feira o primeiro-ministro israelita num momento decisivo para os conflitos no Médio Oriente e o presidente ucraniano com abraços o conflito na Ucrânia. No controle técnico desta emissão está Dusko Sekulic.
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2: Abrimos este jornal com notícias de São Tomé e Príncipe, onde o Tribunal Constitucional confirmou a eleição de Américo Ramos como presidente da Ação Democrática Independente, encerrando o processo de validação do Congresso realizado no mês passado, em junho. Na primeira reação, o também primeiro-ministro apelou à união dos militantes, defendeu o respeito pelas instituições democráticas e apresentou os principais compromissos da nova liderança, Maximino Carlos.
4: Américo Ramos afirmou que a decisão do Tribunal Constitucional confirma a legalidade da sua eleição para liderar a ADI.
5: A ADI tem de se afastar do poder do chefe que caracterizou outros tempos e que não interessa a ninguém ressuscitar.
4: Américo Ramos apresentou alguns compromissos fundamentais que irão orientar a sua liderança frente do partido.
5: O primeiro é reconstruir a unidade interna. Todos os militantes serão ouvidos e respeitados. Criaremos mecanismos de diálogo entre as diferentes sensibilidades e promoveremos encontros de reconciliação em todo o país. O segundo é devolver a vida democrática ao partido. Os órgãos funcionarão regularmente, as decisões serão discutidas, os estatutos serão respeitados e os congressos realizar-se-ão dentro dos prazos estabelecidos.
4: Por outro lado, Américo Ramos instou a coesão interna para salvar o partido e afirmou estar aberto a criar pontos de diálogo.
5: A nossa causa, ou os nossos propósitos, são de um ADI mais democrático para trazer mais e melhores dias e condições de vida para o nosso povo. A nossa equipa está plenamente consciente dos desafios políticos, económicos e sociais que o país enfrenta neste momento.
4: O atual líder da ADI sublinhou que regras democráticas e decisões dos tribunais devem ser aceitas por todos, mesmo quando não são favoráveis. Maximino Carlos, São Tomé, RFI.
2: E na Guiné-Bissau, o juiz do Tribunal Militar Regional de Bissau, Mamadou Embaló, anulou a decisão do Supremo Tribunal de Justiça, que tinha considerado ilegal a prisão preventiva do general Nabana Wana, antigo presidente do Tribunal Militar Superior, acusado de envolvimento numa alegada tentativa de golpe de Estado em 2025. Em reação, o advogado de Nabana Walna, Agostinho Nassambá, acusa o juiz de tentar controlar e contornar a decisão do Supremo e anuncia que vai avançar com uma ação judicial contra Mamadou Embaló.
6: É uma tentativa de anular uma decisão da Suprema Corte. Os despachos são meros atos administrativos. A própria sentença não pode anular um acórdão, muito menos um despacho consigo fazer aquilo. Por mais que ele não concorra com a decisão da Suprema Corte, tem que se recorrer dessa decisão junto do plenário do Supremo Tribunal de Justiça.
1: Ou seja, o que está a dizer, no fundo, é que o juiz Mamadou Embalo está, de facto, a sair do seu perímetro de ação.
6: Saiu mesmo, até porque está a cometer o crime neste momento. Neste exato momento estamos a preparar uma ação para entrar com um processo de crime contra ele, exatamente na Câmara Criminal do Supremo Tribunal de Justiça, pelo crime de obstrução à atividade jurisdicional e usurpação de competência. Ele tem responsabilidade criminal.
1: Qual é o objetivo, a seu ver, desta decisão do juiz Mamadou Embalo?
6: Não sei qual é a motivação do Mamadou Embalo, mas uma certeza eu tenho, que está a ser serviçal de alguma entidade oculta que nós não sabemos. Porque Mamadou foi o meu professor e é, não é que não conhece o direito. Com a queda da decisão do Tribunal Militar Superior, que foi mesmo anulado pela Suprema Corte através do recurso que nós tínhamos propostos, então essa decisão tem um efeito bumerangue. Acaba mesmo por afetar não só os processos dos nossos constituintes, como também do engenheiro Domingos Simões Ferreira, que é presidente da Assembleia Nacional Popular.
2: As palavras do advogado de Dabana Walna, Agostinho Nassamba, entrevistado aqui por Liliana Henriques. Em Moçambique, os ataques insurgentes no norte do país, em Cabo Delgado, intensificaram-se no mês passado, com 73 incidentes, 10 mortos, 72 raptos, segundo as Nações Unidas, que alerta para o agravamento da violência contra civis e para as crescentes dificuldades no acesso da ajuda humanitária. Nas últimas horas, alegados terroristas voltaram a atacar a aldeia de Ntola, no distrito de Monte Poese, saqueando alimentos, obrigando dezenas de habitantes a fugir. A insurgência no norte de Moçambique já provocou mais de 6.600 mortes desde 2017.
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2: O presidente norte-americano recebeu esta terça-feira na Casa Branca Benjamin Netanyahu, na primeira visita do líder israelita desde o início da guerra contra o Irão, e também Volodymyr Zelensky, em busca de mais apoio para enfrentar a Rússia. Os detalhes com Catarina Falcão.
8: Donald Trump recebe hoje dois convidados de peso na Casa Branca. Desde logo o primeiro-ministro de Israel, Benjamin Netanyahu, que vem tentar reconquistar a simpatia do presidente norte-americano após ter continuado a bombardear o Líbano quando os Estados Unidos exigiam o fim destes ataques. Desde o início da guerra contra o Irão, esta é a primeira deslocação oficial de Netanyahu a solo norte-americano, sendo que no total esta é a sétima visita à Casa Branca com Trump no poder, algo que mostra o afastamento dos dois países desde o início dos ataques a Teherão. Por um lado, Netanyahu quer mostrar proximidade com Trump, já que vai enfrentar novamente eleições a 27 de outubro, numa altura em que uma parte da sociedade israelita se questiona sobre a multiplicidade de conflitos em que o país está envolvido. Já Trump vê os números do apoio popular a Israel cair entre os norte-americanos, sobretudo após a guerra contra o Irão, que trouxe graves consequências financeiras aos Estados Unidos e ao mundo. Volodymyr Zelensky vem visitar Donald Trump para obter mais armamento de defesa antimísseis, os essenciais mísseis Patriot e uma cooperação estratégica ainda mais próxima com os Estados Unidos. Segundo a ONU, o mês de junho foi o mês mais mortal contra os ucranianos desde abril de 2022, ou seja, quase desde o início da invasão da Rússia, com mísseis muito difíceis de abater. Só os Patriot parecem eficazes contra os ataques aéreos de Moscovo.
2: Os Estados Unidos confirmaram a realização de novas conversações entre Israel e Líbano entre os dias 4 e 6 de agosto em Roma para avançar com a aplicação de acordo de segurança assinado no mês passado. As negociações centram-se na criação de zonas-piloto sob o controlo do exército libanês, na resolução de questões fronteiriças e na preparação de um acordo de paz mais abrangente. Cabo Verde vai fazer a sua estreia num campeonato africano das nações de futebol feminino esta quarta-feira, frente ao Ghana, em Casa Branca, em território marroquino. O nosso enviado especial, Marco Martins, tem mais informação.
9: Nesta quarta-feira, 29 de julho, pelas 18 horas, hora local, em Marrocos, as Tubarões Azuis vão entrar em campo no estádio Moulay Rachid, em Casablanca, para o primeiro jogo da história no CAN de futebol feminino. Para chegar à fase final, as cabo-verdianas eliminaram na primeira ronda a Guiné-Conakry por 6-3 no conjunto das duas mãos e o Mali na segunda eliminatória por 4-3 no conjunto das duas mãos. No grupo D, no CAN, Cabo Verde vai medir forças com o Ghana, os Camarões e o Mali, visto que a Confederação Africana de Futebol decidiu passar de 12 a 16 equipas apuradas e repescou as mais bem classificadas no ranking mundial da FIFA. Em conferência de imprensa, Varzénia da Luz, defesa cabo-verdiana, assegurou que não há pressão antes da estreia.
10: É uma competição nova para mim, para todos nós, aliás, mas acredito e sinto que nós não estamos com pressão. Estamos aqui para competir, é por isso que estivemos estes dias a preparar-nos e sabemos que não temos um grupo fácil, não é só a Ghana que tem boa equipa, sabemos que as outras seleções também já têm várias experiências, mas nós estamos aqui com todo o nosso trabalho já feito, já trabalhado, e é isso que vamos mostrar no jogo contra o Ghana.
9: O CAN de futebol feminino arranca para Cabo Verde nesta quarta-feira, 29 de julho, diante do Ghana, enquanto no outro encontro do grupo D, os Camarões vão medir forças com o Mali. Marco Martins, Casablanca, RFI.
2: Um jogo que vamos, claro, acompanhar aqui, Cabo Verde Ghana, amanhã com o nosso enviado especial de CAN feminino.
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2: Passam 10 minutos das 18 horas em Paris desta terça-feira, dia 28 de julho. No Magazine de Ciência desta terça-feira, Catarina Falcão recorda as cartas enviadas por imigrantes portugueses em França após o 25 de abril. Mas para já fico com o convidado de hoje. O Chad anunciou a saída do Tribunal Penal Internacional, alega falta de eficácia e parcialidade contra a África. A decisão que se junta à de Venezuela reacende o debate sobre a necessidade de reformar o TPI. O jurista André Thomas Hausen é o convidado de Neide Ribeiro.
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11: O Chad anunciou esta semana a decisão de sair do Tribunal Penal Internacional, alegando a eficácia limitada da instituição e uma atuação excessivamente centrada em África. A decisão surge depois da Venezuela também ter anunciado o abandono do TPI, numa altura em que o procurador Karim Khan foi afastado na sequência de alegações de conduta sexual imprópria, acusações que o próprio nega. André Thomas Hausen, professor jubilado de Direito Internacional e Direito Constitucional da Universidade da África do Sul, considera que estas saídas eram previsíveis e refletem a urgência das Nações Unidas reformarem o Tribunal Penal Internacional, que se tornou num instrumento de justiça que serve apenas os interesses da União Europeia.
12: Penso que é o começo de um êxodo. Vai haver muitos mais países que vão desistir e vão sair e, como sabemos, os Estados Unidos estão determinados para contribuir para um encerramento desse TPI.
11: Falamos aqui da saída do Chad, mas também a Venezuela disse que vai sair quando se sabe que a presidente interina, Delcy Rodrigues, é muito próxima de Donald Trump. Donald Trump a fazer pressão?
12: Penso que sim, e é uma realidade que este novo mundo moderno depende de cinco pessoas. Depende do presidente dos Estados Unidos, depende do Sr. Xi Jinping, da China, e depende do primeiro-ministro da Índia e possivelmente ainda do rei da Arábia Saudita. São as novas potências que controlam e determinam os acontecimentos no mundo.
11: Desde que chegou à Casa Branca Donald Trump, que anunciou que ia desmantelar o TPI, estas saídas acontecem numa altura em que 125 países do TPI votaram a destituição do procurador Karim Khan, acusado de uma conduta sexual imprópria. Karim Khan, que nega as acusações. Não haverá aqui uma tentativa de amordaçar o TPI numa altura em que ele se vira para o Ocidente e que há acusações, nomeadamente contra o primeiro-ministro de Israel, Benjamin Netanyahu, pelos crimes cometidos em Gaza, e também contra pessoal americano no Afeganistão?
12: O TPI tem sempre sido uma instituição muito controversa. Foi uma iniciativa europeia, financiada a 90% por verbas da União Europeia, além de 2 bilhões de euros por ano, e o trabalho do TPI tem sido levado a cabo por pessoas que se autotitulam juízes, mas que não são juristas, que não têm qualificação nem sequer mínima jurídica. São pessoas nomeadas na base de preferências políticas dos países membros, e os alvos do TPI têm sempre sido personalidades em África e personalidades que não constituem uma grande ameaça para o TPI. Esse tribunal admitiu evidências e ditas provas de terceiras partes, provas indiretas, o que em inglês se chama hearsay evidence, que não é admissível em qualquer tribunal penal do mundo. E, finalmente, não há um processo de recurso. Quem é acusado no TPI, se é lá julgado, não tem mais hipótese, não tem recurso, o que é uma outra ofensa contra os direitos fundamentais do homem, que deve haver pelo menos duas instâncias para rever a situação, a acusação pessoal contra um indivíduo.
11: Das 13 investigações abertas pelo Tribunal Penal Internacional desde a entrada em vigor, 9 dizem respeito a Estados africanos. O Chad diz que sai desta instituição porque há uma geometria invariável. Estes argumentos são válidos?
12: Eu achei a criação do TPI demasiado política. Era para realmente tentar dar uma força brutal à política externa da União Europeia. Castigar aqueles que eram considerados um obstáculo aos objetivos políticos europeus e pretender que não existem outros. Há criminosos terríveis neste mundo que o TPI nunca considerou sequer tocar, só para falar do Khomeini, do Irão, que regularmente manda executar meninas de 14, 16 anos, por chicotadas, em público. Coisas absolutamente horrorosas, coisas que...
11: Como é que se justifica esta falha do TPI?
12: Eu penso que foi sempre um oportunismo da pessoa encarregada de instituir os processos, que agora ultimamente o Sr. Khan, e já desde há anos se falava das vítimas dos abusos sexuais do seu caso, não é novidade nenhuma, e mesmo assim ele aguentou-se e começou a emitir mandados de captura contra presidentes e chefes de governo, chefes de países, como o primeiro-ministro Netanyahu, que em si é um bocado um abuso do direito internacional, porque uma das regras mais antigas do direito internacional é a imunidade absoluta de um rei ou de um presidente em vigência das funções, por uma muito boa razão, porque se vamos tentar prender os reis ou os presidentes, então as guerras nunca mais irão acabar.
11: O TPI vai acabar por desaparecer? Qual é que será o futuro desta organização?
12: Penso que vai desaparecer porque os países estão cansados de uma autoridade auto-intitulada de grande autoridade moral do mundo, e os países que têm um direito igual à soberania, que é o fundamento das relações internacionais e das Nações Unidas, é a soberania igual dos Estados e o princípio da igualdade entre Estados. A maior parte dos países não toleram que haja um pequeno grupo de países, os países europeus, que assumem a responsabilidade de julgar o resto do mundo, porque o resto do mundo não obedece às regras da democracia multipartidária europeia. Nem a China, nem a Índia, nem a Rússia, nem a maior parte dos países em Ásia. E assim, nunca vai ser muito fácil haver um futuro para este TPI. Uma reforma fundamental do TPI, sob a responsabilidade do Conselho de Segurança das Nações Unidas, isso sim é uma possibilidade e vamos esperar que assim, eventualmente, dentro de alguns anos, se poderá abrir um debate.
11: Quais é que seriam as reformas prioritárias, a seu ver?
12: Devemos reconstituir a imunidade absoluta dos chefes de Estado para salvaguardar a paz internacional. Não é possível um grupo de países determinar que um chefe de Estado, eleito ou não eleito, mas em exercício de funções, devia ser posto à frente de um tribunal e possivelmente preso. Isso já poderia retirar uma controvérsia muito forte. De resto, tem que haver todas as garantias processuais de um direito penal moderno e devem ser excluídas ditas provas de segunda ou terceira mão, que não são provas nenhumas, que não vale a pena. Não foi o TPI, foi um tribunal especial que julgou o Charles Taylor, presidente então da Libéria, e foi julgado na base de relatórios de jornalistas em jornais. Não havia prova absolutamente nenhuma.
11: Considera que devem ser os países a julgar? Essa justiça pertence ao país?
12: Não, tem que ser uma justiça sob a autoridade das Nações Unidas, que é a única instituição global, internacional, que poderá assumir essa responsabilidade de impor a lei penal internacional, reservada aos abusos muito graves, aos casos muito graves, e tem que haver consciência do desenvolvimento moderno do direito penal. Por exemplo, o TPI aceita a responsabilidade de gestão, quer dizer, um comandante qualquer, um general qualquer, que pode estar muito longe dos efetivos das tropas que possivelmente terão cometido abusos contra os direitos humanos, ele pessoalmente fica penalmente responsabilizado no TPI, que é um bocado uma situação absurda, especialmente quando esse comandante não tem meios, não tem maneira para comunicar com essas tropas, e isso tem acontecido.
11: E quando falava que a reforma do TPI tem que passar pelas Nações Unidas, as Nações Unidas neste momento são capazes de fazer essa reforma?
12: Existe uma nova oligopolaridade, multipolaridade constituída por 5 grandes nações que têm a potência militar e têm a potência nuclear nas mãos. As Nações Unidas têm sempre servido como o fórum que pode moderar a atuação dos muito poderosos no mundo e esperamos que umas futuras Nações Unidas, especialmente com a influência do futuro secretário-geral, porque este vigente, no meu ponto de vista, nunca conseguiu fazer nada, poderá voltar a ter um papel muito ativo e importante neste mundo, porque nós estamos a ver uma escalação do uso da força. De repente, todos os países, pequenos e grandes, estão a começar a usar a força militar e era isso exatamente o propósito das Nações Unidas para proibir a ameaça com o uso da força e o uso da força.
11: Mostrar a importância de um órgão que seja capaz de julgar este mundo que se mergulha cada vez mais em conflitos.
12: Absolutamente, e para isso um direito penal internacional pode ser muito importante e muito útil, mas não se for servindo os interesses privilegiados ou exclusivos da União Europeia. Não, o TPI não pode continuar como um instrumento da União Europeia. Terá que ser globalizado e a falta de boa governação, de mecanismos de controlo estão a ser verificados com estes escândalo de abusos de ordem sexual por uma das pessoas-chave daquela instituição, que vergonha.
11: A análise de André Thomas Hausen, professor jubilado de Direito Internacional e Direito Constitucional da Universidade da África do Sul, em Pretória, ele que foi o nosso convidado nesta terça-feira.
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2: E como é terça-feira, é tempo do Magazine de Ciência, preparado esta semana por Catarina Falcão.
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13: Ici Paris, Office de Radiodiffusion Télévision Française, émission en langue portugaise destinée aux travailleurs portugais résidant en France. Assim começava o programa quotidiano da ORTF, emissão dos trabalhadores portugueses, dedicado à comunidade portuguesa em França e que durou entre 1966 e 1992, apresentado por Jorge Reis. Neste programa, difundido na então Rádio Pública Francesa, o objetivo começou por ser orientar os cada vez mais numerosos portugueses que chegavam à França nas papeladas administrativas, mais tarde na integração e depois com conteúdos adaptados à segunda geração já nascida em terras gaulesas. Se até ao 25 de abril de 1974 este programa não entrava em debates políticos de forma a evitar problemas diplomáticos entre um Portugal dominado pelo Estado Novo e a França, após a Revolução dos Cravos, muitos portugueses escreveram a Jorge Reis para mostrar a sua felicidade, mas também a sua inquietação face aos acontecimentos políticos. Manuel Antunes da Cunha, professor na Faculdade de Filosofia e Ciências Sociais da Universidade Católica de Braga e investigador, documenta há 2 décadas a imigração portuguesa em França e escreveu o artigo Dir Avril en Exil, que explora as emoções dos portugueses no período pós-revolução, estudando 50 cartas enviadas ao programa Emissão dos Trabalhadores Portugueses entre maio e junho de 1974.
0: Há cerca de 25 anos que trabalho sobre estas temáticas e, na altura, eu tinha encontrado o Jorge Reis, entrevistei várias vezes, e ele deu-me conta que havia algumas cartas que tinham sobrevivido, digamos assim, não há muitas, mas algumas. E entre essas cartas havia um particular na Marinha Grande que tem um conjunto razoável de cartas, e o Centro de Documentação 25 de Abril tem também, para além de uma entrevista do Jorge Reis, meia centena de cartas da altura do 25 de Abril. Que eu não tinha explorado muito na altura, porque eu tinha feito um trabalho sobre o conjunto da emissão, e agora, no âmbito das comemorações do 25 de Abril e desta publicação que foi feita, decidi explorar de maneira mais aprofundada essas cartas, das quais eu já tinha conhecimento aqui há algum tempo.
2: E para situarmos quem nos ouve, estamos a falar de um programa que passava na Rádio Francesa, dedicado à comunidade portuguesa em França, que era então orientado pelo Jorge Reis e que, onde havia um género de leitura de cartas, um aconselhamento, mas até 74, efetivamente o período em que estas cartas são escritas, era um período em que não se poderia dizer tudo, não era um período muito aberto e estas cartas, por exemplo, já vêm depois do 25 de Abril ou são do ano de 74 e mostram essa diferença de como era antes a emissão e depois?
0: Sim, de facto, como dizem muito bem, esta emissão iniciou-se em 1966, entre 66 e o 25 de abril de 74. De facto, embora a emissão fosse feita em França e fosse ouvida em França e em Portugal, de facto, por razões diplomáticas, o Jorge Reis, que era o jornalista histórico desta emissão e que era um exilado comunista, mas não fazia política à antena, digamos assim. Esta emissão era exatamente para ajudar os portugueses a integrar-se em França, ajudar-lhes a responder às suas questões com a administração pública, etc, etc. As cartas que eu analiso aqui, as 50 cartas, foram enviadas entre 14 de maio e 20 de junho de 1964, isto é, logo depois do 25 de abril, e essas cartas foram deixadas, como eu disse, pelos próprios Jorge Reis em Coimbra, no Centro de Documentação 25 de abril. E são interessantes porquê? Porque a partir deste momento solta-se a palavra, digamos. Havia milhares e milhares de cartas que eram enviadas antes, mas a imigração portuguesa não dizia tudo aquilo que pensava, porque até porque a própria PIDE estaria também presente na imigração, etc, etc. E aqui, digamos, solta-se a palavra e é interessante ver como e ouvir como os portugueses falam da necessidade de emigrar, falam da sua relação com o Estado Novo e com a distância e a saudade com Portugal, com o futuro, etc, etc. E, portanto, estas cartas parecem-me bastante interessantes nesse aspecto.
1: O que se ouve muito dizer aos exilados que vieram para a França é que realmente eles podiam sair de Portugal, mas que a PIDE continuava na cabeça deles, ou seja, era mesmo difícil exprimir-se, mesmo aqui, mesmo sabendo que o perigo estaria mais perto ou menos perto, mas que mesmo num ciclo próximo seria difícil, então imagino que num programa de rádio ainda muito menos. Então todos aqueles não ditos até 74 pode-se ver nestas 50 cartas que decidiu analisar neste artigo científico?
0: Sim, sim. Algumas cartas, porque são 50 cartas das milhares que chegaram e a maior parte delas perderam-se, portanto não são completamente representativas, mas permitem-nos terem uma ideia daquilo que eram as emoções na altura. Eu analiso estas cartas do ponto de vista das emoções, daquilo que é o também da lógica cognitiva, isto é, daquilo que as pessoas pensavam. E, de facto, em algumas dessas cartas temos pessoas que vão identificar fulano tal que em Portugal, em tal sítio, era membro da PIDE, etc, etc, e identificam, é evidente que esses nomes estão nos arquivos e não são colocados nesse artigo ou noutro, por várias razões, mas sim, de facto, identificam-se essas questões, há um assumir publicamente daquilo que é evidente que é um número de portugueses que ouviam, por exemplo, rádios clandestinas, como Rádio Moscovo, Rádio Argel, etc, etc, e portanto que em círculos fechados criticavam o Estado Novo, mas como disse muito bem, PIDE não tinha saído da cabeça deles, e portanto haveria um ou outro eventualmente, mas isso o historiador Vítor Pereira que poderá responder a isso, a algum agente da PIDE, etc, infiltrado, mas na maior parte dos casos não haveria assim tantos, como é óbvio, mas havia esse medo da PIDE, o medo da PIDE veio com eles, e aqui digamos assim que um mês depois, e logo depois de 25 de abril, soltam-se a língua, soltam-se aquilo que tinha ficado fechado durante décadas, e portanto é interessante ver isso, porquê? Porque nós conhecemos aquilo que aconteceu em Portugal, não é? Mas a diáspora foi um lugar muito intenso também de ressentir o 25 de abril, e às vezes esquecemos isso, e é importante, primeiro, não é o primeiro objetivo, mas também fazer uma homenagem também a esses portugueses que estavam fora e que tentaram viver de maneira muito intensa o 25 de abril que aguardavam há algumas décadas.
1: Há muitas pessoas que decidiram nessa altura imediatamente voltar para Portugal, outras um pouco mais prudentes decidiram continuar em França. É esse o sentimento também dessas cartas? Havia alguma desconfiança em relação ao período político que estava a acontecer em Portugal, que sabemos que foi um período político muito atribulado no ano que seguiu ao 25 de abril. Havia também um bocadinho essa dúvida por parte dos portugueses em França?
0: Sim, precisamente. Havia essa dúvida. Aliás, algumas cartas, e isto não é completamente representativo, como eu disse, são 50 cartas, mas nas cartas que vêm da, o que nós chamamos da província, portanto fora da região Ile-de-France, em França, falam mais da incerteza do futuro, onde se começa a falar de será que Portugal vai virar completamente à esquerda para um país comunista, etc, etc, e começa a haver, digamos assim, uma certa polarização. Nós hoje falamos de polarização de forma diferente e, de facto, vivemos numa sociedade muito polarizada, mas nesse momento também há uma certa polarização na sociedade portuguesa e na própria imigração, porque alguns querem voltar, outros perguntam-se que vai ser este Portugal do futuro. Aliás, há um não é analisado nestas cartas, mas noutras cartas um pouco mais tarde eu tinha analisado noutros artigos, há aquela dúvida, será que vamos continuar a colocar dinheiro nos bancos portugueses e enviar dinheiro para Portugal, ou não é seguro, como é que o país vai, não é? Portanto, essas questões colocam-se, e portanto é um período de incerteza, não é? É um período de grande esperança e ao mesmo tempo de incerteza, e é isso, é interessante ver essa dinâmica, essa tensão que há entre nas pessoas e nas cartas. Relativamente à questão da tensão e da insegurança, mas também dessa vontade de participar no novo Portugal, é, em parte, através do programa dos Jorge Reis e destas cartas, que a 11 de agosto de 1974 vai haver em Lisboa, na Alameda Dom Afonso Henriques, uma grande manifestação dos imigrantes o 25 de Abril. Porquê? Porque os imigrantes não puderam estar no 1 de maio na grande manifestação da liberdade. E, portanto, criou-se uma nova manifestação, digamos assim, com os imigrantes, alguns dos quais foram a Lisboa, e há testemunhos através da imprensa da época, etc, etc, que foi uma grande manifestação, e Jorge Reis estava, o animador, é interessante, que estava no palco com as personalidades e falou à multidão. Portanto, há essa questão da incerteza e essa vontade de fazer parte do novo Portugal e de participar. Participar, como é que eu, enquanto imigrante, vou participar nesta reconstrução? E algumas, alguns deles vão constituir listas para angariar dinheiro, para isto ou para aquilo, a partir da imigração.
1: Ouvimos Manuel Antunes da Cunha, professor na Faculdade de Filosofia e Ciências Sociais da Universidade Católica de Braga e investigador. A RFI é uma das empresas do audiovisual público francês que resultou da desagregação da ORTF, mantendo até hoje as antenas em português.
2: É o fim desta segunda parte da nossa emissão de hoje, 28 de julho, em português, aqui da RFI. Voltamos amanhã, hora do costume, às 13 e às 6 da tarde, hora francesa. Até lá. Uma boa tarde. Nesta altura, 18 horas aqui em Paris, 16 horas em São Tomé e Príncipe. Começa aqui o segundo jornal em português da RFI.
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2: Marcar a atualidade desta terça-feira, dia 28 de julho, o Tribunal Constitucional de São Tomé e Príncipe confirma Américo Ramos na liderança da ADI. Juiz militar anula a decisão do Supremo sobre a prisão do general Dabana Walna. A defesa acusa o magistrado de não respeitar a justiça e anuncia uma ação contra o juiz militar. O presidente norte-americano recebe esta terça-feira o primeiro-ministro israelita num momento decisivo para os conflitos no Médio Oriente e o presidente ucraniano com abraços o conflito na Ucrânia. No controlo técnico desta emissão está dos conselheiros.
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2: Abrimos este jornal com notícias de São Tomé e Príncipe, onde o Tribunal Constitucional confirmou a eleição de Américo Ramos como presidente da Ação Democrática Independente, encerrando o processo de validação do Congresso realizado no mês passado, em junho. Na primeira reação, o também primeiro-ministro apelou à união dos militantes, defendeu o respeito pelas instituições democráticas e apresentou os principais compromissos da nova liderança. Maximino Carlos.
4: Américo Ramos afirmou que a decisão do Tribunal Constitucional confirma a legalidade da sua eleição para liderar a ADI.
14: A ADI tem de se afastar do poder do chefe que caracterizou outros tempos e que não interessa a ninguém ressuscitar.
4: Américo Ramos apresentou alguns compromissos fundamentais que irão orientar a sua liderança frente do partido.
14: O primeiro é reconstruir a unidade interna. Todos os militantes serão ouvidos e respeitados. Criaremos mecanismos de diálogo entre as diferentes sensibilidades e promoveremos encontros de reconciliação em todo o país. O segundo é devolver a vida democrática ao partido. Os órgãos funcionarão regularmente, as decisões serão discutidas, os estatutos serão respeitados e os congressos realizar-se-ão dentro dos prazos estabelecidos.
4: Por outro lado, Américo Ramos instou a coesão interna para salvar o partido e afirmou estar aberto a criar pontos de diálogo.
14: A nossa causa, ou os nossos propósitos, são de um ADI mais democrático para trazer mais e melhores dias e condições de vida para o nosso povo. A nossa equipa está plenamente consciente dos desafios políticos, económicos e sociais que o país enfrenta neste momento.
4: O atual líder da ADI sublinhou que regras democráticas e decisões dos tribunais devem ser aceitas por todos, mesmo quando não são favoráveis. Maximino Carlos, São Tomé, RFI.
2: E na Guiné-Bissau, o juiz do Tribunal Militar Regional de Bissau, Mamadou Embalo, anulou a decisão do Supremo Tribunal de Justiça, que tinha considerado ilegal a prisão preventiva do general Nabana Wana, antigo presidente do Tribunal Militar Superior, acusado de envolvimento numa alegada tentativa de golpe de Estado em 2025. Em reação, o advogado de Nabana Wana, Agostino Nassambá, acusa o juiz de tentar controlar e contornar a decisão do Supremo e anuncia que vai avançar com uma ação judicial contra Mamadou Embalo.
6: É uma tentativa de anular uma decisão da Suprema Corte. Os despachos são meros atos administrativos. A própria sentença não pode anular um acórdão, muito menos um despacho consigo fazer aquilo. Por mais que ele não concorra com a decisão da Suprema Corte, tem que se recorrer dessa decisão, junto do plenário do Supremo Tribunal de Justiça.
15: Ou seja, o que está a dizer, no fundo, é que o juiz Mamadou Embalo está, de facto, a sair do seu perímetro de ação.
6: Saiu mesmo, até porque está a cometer o crime neste momento. Neste exato momento estamos a preparar uma ação para entrar com um processo de crime contra ele, exatamente na Câmara Criminal do Supremo Tribunal de Justiça, pelo crime de obstrução à atividade jurisdicional e usurpação de competência. Ele tem responsabilidade criminal.
15: Qual é o objetivo, a seu ver, desta decisão do juiz Mamadou Embalo?
6: Não sei qual é a motivação do Mamadou Embalo, mas uma certeza eu tenho, que está a ser serviçado de alguma entidade oculta que nós não sabemos. Porque Mamadou foi o meu professor e não é que não conhece o direito. Com a queda da decisão do Tribunal Militar Superior, que foi mesmo anulado pela Suprema Corte através do recurso que nós tínhamos propostos, então essa decisão tem um efeito bumerangue. Acaba mesmo por afetar não só os processos dos nossos constituintes, como também do engenheiro Domingos Simões Ferreira, que é presidente da Assembleia Nacional Popular.
2: As palavras do advogado de Dabana Walna, Agostino Nassambá, entrevistado aqui por Liliana Henriques. Em Moçambique, os ataques insurgentes no norte do país em Cabo Delgado intensificaram-se no mês passado, com 73 incidentes, 10 mortos, 72 raptos, segundo as Nações Unidas, que alerta para o agravamento da violência contra civis e para as crescentes dificuldades no acesso da ajuda humanitária. Nas últimas horas, alegados terroristas voltaram a atacar a aldeia de Ntola, no distrito de Montepuese, saqueando alimentos, obrigando dezenas de habitantes a fugir. A insurgência no norte de Moçambique já provocou mais de 6.600 mortes desde 2017.
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2: O presidente norte-americano recebeu esta terça-feira na Casa Branca Benjamin Netanyahu, na primeira visita do líder israelita desde o início da guerra contra o Irão, e também Volodymyr Zelensky, em busca de mais apoio para enfrentar a Rússia. Os detalhes com Catarina Falcão.
8: Donald Trump recebe hoje dois convidados de peso na Casa Branca. Desde logo o primeiro-ministro de Israel, Benjamin Netanyahu, que vem tentar reconquistar a simpatia do presidente norte-americano após ter continuado a bombardear o Líbano quando os Estados Unidos exigiam o fim destes ataques. Desde o início da guerra contra o Irão, esta é a primeira deslocação oficial de Netanyahu a solo norte-americano, sendo que, no total, esta é a sétima visita à Casa Branca com Trump no poder, algo que mostra o afastamento dos dois países desde o início dos ataques a Teherão. Por um lado, Netanyahu quer mostrar proximidade com Trump, já que vai enfrentar novamente eleições a 27 de outubro, numa altura em que uma parte da sociedade israelita se questiona sobre a multiplicidade de conflitos em que o país está envolvido. Já Trump vê os números do apoio popular a Israel cair entre os norte-americanos, sobretudo após a guerra contra o Irão, que trouxe graves consequências financeiras aos Estados Unidos e ao mundo. Volodymyr Zelensky vem visitar Donald Trump para obter mais armamento de defesa antimísseis, os essenciais mísseis Patriot e uma cooperação estratégica ainda mais próxima
1: próxima com os Estados Unidos. Segundo a ONU, o mês de junho foi o mês mais mortal contra os ucranianos desde abril de 2022, ou seja, quase desde o início da invasão da Rússia. Com mísseis muito difíceis de abater, só os Patriot parecem eficazes contra os ataques aéreos de Moscovo.
2: Os Estados Unidos confirmaram a realização de novas conversações entre Israel e Líbano entre os dias 4 e 6 de agosto em Roma para avançar com a aplicação de acordo de segurança assinado no mês passado. As negociações centram-se na criação de zonas-piloto sob o controlo do exército libanês, na resolução de questões fronteiriças e na preparação de um acordo de paz mais abrangente. Cabo Verde vai fazer a sua estreia no Campeonato Africano das Nações de Futebol Feminino esta quarta-feira, frente ao Ghana, em Casa Branca, em território marroquino. O nosso enviado especial, Marco Martins, tem mais informação.
9: Nesta quarta-feira, 29 de julho, pelas 18 horas, hora local, em Marrocos, as Tubarões Azuis vão entrar em campo no estádio Moulay Rachid, em Casablanca, para o primeiro jogo da história no CAN de futebol feminino. Para chegar à fase final, as cabo-verdianas eliminaram na primeira ronda a Guiné-Conakry por 6-3 no conjunto das duas mãos e o Mali na segunda eliminatória por 4-3 no conjunto das duas mãos. No grupo D, no CAN, Cabo Verde vai medir forças com o Ghana, os Camarões e o Mali, visto que a Confederação Africana de Futebol decidiu passar de 12 a 16 equipas apuradas e repescou as mais bem classificadas no ranking mundial da FIFA. Em conferência de imprensa, Varzénia da Luz, defesa cabo-verdiana, assegurou que não há pressão antes da estreia.
10: É uma competição nova para mim, para todos nós, aliás, mas acredito e sinto que nós não estamos com pressão. Estamos aqui para competir, é por isso que estivemos estes dias a preparar-nos e sabemos que não temos um grupo fácil, não é só a Ghana que tem boa equipa, sabemos que as outras seleções também já têm várias experiências, mas nós estamos aqui com todo o nosso trabalho já feito, já trabalhado, e é isso que vamos mostrar no jogo contra o Ghana.
9: O CAN de futebol feminino arranca para Cabo Verde nesta quarta-feira, 29 de julho, diante do Ghana, enquanto no outro encontro do grupo D, os Camarões vão medir forças com o Mali. Marco Martins, Casablanca, RFI.
2: Um jogo que vamos, claro, acompanhar aqui, Cabo Verde, Ghana, amanhã com o nosso enviado especial de CAN feminino.
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2: São 10 minutos das 18 horas em Paris desta terça-feira, dia 28 de julho. No Magazine Ciência desta terça-feira, Catarina Falcão recorda as cartas enviadas por imigrantes portugueses em França após o 25 de abril. Mas para já fico com o convidado de hoje. O Chad anunciou a saída do Tribunal Penal Internacional, alega falta de eficácia e parcialidade contra a África. A decisão que se junta à de Venezuela, reacendo o debate sobre a necessidade de reformar o TPI. O jurista André Thomas Alson é o convidado de Neide Ribeiro.
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11: O Chad anunciou esta semana a decisão de sair do Tribunal Penal Internacional, alegando a eficácia limitada da instituição e uma atuação excessivamente centrada em África. A decisão surge depois da Venezuela também ter anunciado o abandono do TPI, numa altura em que o procurador Karim Khan foi afastado na sequência de alegações de conduta sexual imprópria, acusações que o próprio nega. André Thomas Hausen, professor jubilado de Direito Internacional e Direito Constitucional da Universidade da África do Sul, considera que estas saídas eram previsíveis e refletem a urgência das Nações Unidas reformarem o Tribunal Penal Internacional, que se tornou num instrumento de justiça que serve apenas os interesses da União Europeia.
16: Penso que é o começo num êxodo. Vai haver muitos mais países que vão desistir e vão sair, e como sabemos, os Estados Unidos estão determinados para contribuir para um encerramento desse TPI.
11: Falamos aqui da saída do Chad, mas também a Venezuela disse que vai sair quando se sabe que a presidente interina, Delcy Rodrigues, é muito próxima de Donald Trump. Donald Trump a fazer pressão?
16: Penso que sim, e é uma realidade que este novo mundo moderno depende de cinco pessoas. Depende do presidente dos Estados Unidos, depende do Sr. Xi Jinping, da China, e depende do primeiro-ministro da Índia e possivelmente ainda do rei da Arábia Saudita. São as novas potências que controlam e determinam
12: os acontecimentos no mundo.
11: Desde que chegou à Casa Branca Donald Trump, que anunciou que ia desmantelar o TPI, estas saídas acontecem numa altura em que 125 países do TPI votaram a destituição do procurador Karim Khan, acusado de uma conduta sexual imprópria. Karim Khan que nega as acusações. Não haverá aqui uma tentativa de amordaçar o TPI numa altura em que ele se vira para o Ocidente e que há acusações, nomeadamente contra o primeiro-ministro de Israel, Benjamin Netanyahu, pelos crimes cometidos em Gaza, e também contra pessoal americano no Afeganistão?
12: O TPI tem sempre sido uma instituição muito controversa. Foi uma iniciativa europeia, financiada a 90% por verbas da União Europeia, além de 2 bilhões de euros por ano, e o trabalho do TPI tem sido levado a cabo por pessoas que se autotitulam juízes, mas que não são juristas, que não têm qualificação nem sequer mínima jurídica. São pessoas nomeadas na base de preferências políticas dos países-membros, e os alvos do TPI têm sempre sido personalidades em África e personalidades que não constituem uma grande ameaça para o TPI. Esse tribunal admitiu evidências e ditas provas de terceiras partes, provas indiretas, o que em inglês se chama hearsay evidence, que não é admissível em qualquer tribunal penal do mundo. E, finalmente, não há um processo de recurso. Quem é acusado no TPI, se é lá julgado, não tem mais hipótese, não tem recurso, o que é uma outra ofensa contra os direitos fundamentais do homem, que deve haver pelo menos duas instâncias para rever a situação, a acusação pessoal contra um indivíduo.
11: Das 13 investigações abertas pelo Tribunal Penal Internacional desde a entrada em vigor, 9 dizem respeito a Estados africanos. O Chad diz que sai desta instituição porque há uma geometria invariável. Estes argumentos são válidos?
12: Eu achei a criação do TPI demasiado política. Era para realmente tentar dar uma força brutal à política externa da União Europeia. Castigar aqueles que eram considerados um obstáculo aos objetivos políticos europeus e pretender que não existem outros. Há criminosos terríveis neste mundo que o TPI nunca considerou sequer tocar, só para falar do Khomeini, do Irão, que regularmente manda executar meninas de 14, 16 anos, por chicotadas, em público, coisas absolutamente horrorosas, coisas que...
11: Como é que se justifica esta falha do TPI?
12: Eu penso que foi sempre um oportunismo da pessoa encarregada de instituir os processos, agora ultimamente o Sr. Khan, e já desde há anos se falava das vítimas dos abusos sexuais do seu caso, não é novidade nenhuma, e mesmo assim ele aguentou-se e começou a emitir mandatos de captura contra presidentes e chefes de governo, chefes de países, como o primeiro-ministro Netanyahu, que em si é um bocado um abuso do direito internacional, porque uma das regras mais antigas do direito internacional é a imunidade absoluta de um rei ou de um presidente em vigência das funções. Por uma muito boa razão, porque se vamos tentar prender os reis ou os presidentes, então as guerras nunca mais irão acabar.
11: O TPI vai acabar por desaparecer? Qual é que será o futuro desta organização?
12: Penso que vai desaparecer porque os países estão cansados de uma autoridade auto-intitulada de grande autoridade moral do mundo, e os países que têm um direito igual à soberania, que é o fundamento das relações internacionais e das Nações Unidas, é a soberania igual dos Estados, aí o princípio da igualdade entre Estados. A maior parte dos países não toleram que haja um pequeno grupo de países, os países europeus, que assumem a responsabilidade de julgar o resto do mundo, porque o resto do mundo não obedece às regras da democracia multipartidária europeia. Nem a China, nem a Índia, nem a Rússia, nem a maior parte dos países em Ásia. E assim, nunca vai ser muito fácil haver um futuro para este TPI. Uma reforma fundamental do TPI, sob a responsabilidade do Conselho de Segurança das Nações Unidas, isso sim é uma possibilidade, e vamos esperar que assim, eventualmente, dentro de alguns anos, se poderá abrir um debate.
11: Quais é que seriam as reformas prioritárias, a seu ver?
12: Devemos reconstituir a imunidade absoluta dos chefes de Estado para salvaguardar a paz internacional. Não é possível um grupo de países determinar com um chefe de Estado, eleito ou não eleito, mas em exercício de funções, devia ser posto à frente de um tribunal e possivelmente preso. Isso já poderia retirar uma controvérsia muito forte. De resto, tem que haver todas as garantias processuais de um direito penal moderno e devem ser excluídas ditas provas de segunda ou terceira mão, que não são provas provas nenhumas, não vale a pena. Não foi o TPI, foi um tribunal especial que julgou o Charles Taylor, presidente então da Libéria, e foi julgado na base de relatórios de jornalistas em jornais. Não havia prova absolutamente nenhuma.
11: Considera que devem ser os países a julgar? Essa justiça pertence ao país?
12: Não, tem que ser uma justiça sob a autoridade das Nações Unidas, que é a única instituição global, internacional, que poderá assumir essa responsabilidade de impor a lei penal internacional, reservada aos abusos muito graves, aos casos muito graves, e tem que haver consciência do desenvolvimento moderno do direito penal. Por exemplo, o TPI aceita a responsabilidade de gestão, quer dizer, um comandante qualquer, um general qualquer, que pode estar muito longe dos efetivos das tropas que possivelmente terão cometido abusos contra os direitos humanos, ele pessoalmente fica penalmente responsabilizado no TPI, que é um bocado uma situação absurda, especialmente quando esse comandante não tem meios, não tem maneira para comunicar com essas tropas, e isso tem acontecido.
11: E quando falava que a reforma do TPI tem que passar pelas Nações Unidas, as Nações Unidas neste momento são capazes de fazer essa reforma?
12: Existe uma nova oligopolaridade, multipolaridade constituída por 5 grandes nações que têm a potência militar e têm a potência nuclear nas mãos. As Nações Unidas têm sempre servido como o fórum que pode moderar a atuação dos muito poderosos no mundo, e esperamos que umas futuras Nações Unidas, especialmente com a influência do futuro secretário-geral, porque este vigente, no meu ponto de vista, nunca conseguiu fazer nada, poderá voltar a ter um papel muito ativo e importante neste mundo, porque nós estamos a ver uma escalação do uso da força. De repente, todos os países, pequenos e grandes, estão a começar a usar a força militar, e era isso exatamente o propósito das Nações Unidas, para proibir a ameaça com o uso da força e o uso da força.
11: Mostrar a importância de um órgão que seja capaz de julgar este mundo que se mergulha cada vez mais em conflitos.
12: Absolutamente, e para isso um direito penal internacional pode ser muito importante e muito útil, mas não se for servindo os interesses privilegiados ou exclusivos da União Europeia. Não, o TPI não pode continuar como um instrumento da União Europeia. Terá que ser globalizado, e a falta de boa governação, de mecanismos de controlo, estão a ser verificados com estes escândalo de abusos de ordem sexual por uma das pessoas-chave daquela instituição, que vergonha.
11: A análise de André Thomas Hausen, professor jubilado de Direito Internacional e Direito Constitucional da Universidade da África do Sul, em Pretória, ele que foi o nosso convidado nesta terça-feira.
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2: E como é terça-feira, é tempo do Magazine de Ciência, preparado esta semana por Catarina Falcão.
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13: Ici, Paris, Office de Radiodiffusion Télévision Française, émission en langue portugaise destinée aux travailleurs portugais résidant en France. Assim começava o programa quotidiano da ORTF, emissão dos trabalhadores portugueses, dedicado à comunidade portuguesa em França, e que durou entre 1966 e 1992, apresentado por Jorge Reis. Neste programa, difundido na então Rádio Pública Francesa, o objetivo começou por ser orientar os cada vez mais numerosos portugueses que chegavam à França nas papeladas administrativas, mais tarde na integração e depois com conteúdos adaptados à segunda geração já nascida em terras galesas. Se até ao 25 de abril de 1974 este programa não entrava em debates políticos de forma a evitar problemas diplomáticos entre um Portugal dominado pelo Estado Novo e a França, após a Revolução dos Cravos, muitos portugueses escreveram a Jorge Reis para mostrar a sua felicidade, mas também a sua inquietação face aos acontecimentos políticos. Manuel Antunes da Cunha, professor na Faculdade de Filosofia e Ciências Sociais da Universidade Católica de Braga e investigador, documenta há duas décadas a imigração portuguesa em França e escreveu o artigo Dir Avril en Exil, que explora as emoções dos portugueses no período pós-revolução, estudando 50 cartas enviadas ao programa Emissão dos Trabalhadores Portugueses entre maio e junho de 1974.
0: Há cerca de 25 anos que trabalho sobre estas temáticas, e na altura eu tinha encontrado o Jorge Reis, entrevistei várias vezes, e ele deu-me conta que havia algumas cartas que tinham sobrevivido, digamos assim, não há muitas, mas algumas. E entre essas cartas havia um particular na Marinha Grande que tem um conjunto razoável de cartas, e o Centro de Documentação 25 de Abril tem também, para além de uma entrevista do Jorge Reis, meia centena de cartas da altura do 25 de Abril. que eu não tinha explorado muito na altura, porque eu tinha feito um trabalho sobre o conjunto da emissão, e agora, no âmbito das comemorações do 25 de Abril e desta publicação que foi feita, decidi explorar de maneira mais aprofundada estas cartas, das quais eu já tinha conhecimento aqui há algum tempo.
1: E para situarmos quem nos ouve, estamos a falar de um programa que passava na Rádio Francesa, dedicado à comunidade portuguesa em França, que era então orientado pelo Jorge Reis, e que, onde havia um género de leitura de cartas, um aconselhamento, mas até 74, efetivamente o período em que estas cartas são escritas, era um período em que não se poderia dizer tudo, não era um período muito aberto, e estas cartas, por exemplo, já vêm depois do 25 de Abril ou são do ano de 74 e mostram essa diferença de como era antes a emissão e depois?
0: Sim, de facto, como dizem muito bem,

0: participar. Participar, como é que eu, enquanto imigrante, vou participar nesta reconstrução? E algumas, alguns deles vão constituir listas para angariar dinheiro, para isto ou para aquilo, a partir da imigração.
1: Ouvimos Manuel Antunes da Cunha, professor na Faculdade de Filosofia e Ciências Sociais da Universidade Católica de Braga e investigador. A RFI é uma das empresas do audiovisual público francês que resultou da desagregação da ORTF, mantendo até hoje as antenas em português.
2: É o fim desta segunda parte da nossa emissão de hoje, 28 de julho, em português, aqui da RFI. Voltamos amanhã, hora do costume, às 13 e às 6 da tarde, hora francesa. Até lá. Uma boa tarde. Nesta altura, 18 horas aqui em Paris, 16 horas em São Tomé e Príncipe. Começa aqui o segundo jornal em português da RFI.
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2: Marcar a atualidade desta terça-feira, dia 28 de julho, o Tribunal Constitucional de São Tomé e Príncipe confirma Américo Ramos na liderança da ADI. Juiz militar anula a decisão do Supremo sobre a prisão do general Dabana Walna. A defesa acusa o magistrado de não respeitar a justiça e anuncia uma ação contra o juiz militar. O presidente norte-americano recebe esta terça-feira o primeiro-ministro israelita num momento decisivo para os conflitos no Médio Oriente e o presidente ucraniano com abraços o conflito na Ucrânia. No controlo técnico desta emissão está dos conselheiros.
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2: Abrimos este jornal com notícias de São Tomé e Príncipe, onde o Tribunal Constitucional confirmou a eleição de Américo Ramos como presidente da Ação Democrática Independente, encerrando o processo de validação do Congresso realizado no mês passado, em junho. Na primeira reação, o também primeiro-ministro apelou à união dos militantes, defendeu o respeito pelas instituições democráticas e apresentou os principais compromissos da nova liderança. Maximino Carlos.
4: Américo Ramos afirmou que a decisão do Tribunal Constitucional confirma a legalidade da sua eleição para liderar a ADI.
5: A ADI tem de se afastar do poder do chefe que caracterizou outros tempos e que não interessa a ninguém ressuscitar.
4: Américo Ramos apresentou alguns compromissos fundamentais que irão orientar a sua liderança frente do partido.
5: O primeiro é reconstruir a unidade interna. Todos os militantes serão ouvidos e respeitados. Criaremos mecanismos de diálogo entre as diferentes sensibilidades e promoveremos encontros de reconciliação em todo o país. O segundo é devolver a vida democrática ao partido. Os órgãos funcionarão regularmente, as decisões serão discutidas, os estatutos serão respeitados e os congressos realizar-se-ão dentro dos prazos estabelecidos.
4: Por outro lado, Américo Ramos instou a coesão interna para salvar o partido e afirmou estar aberto a criar pontos de diálogo.
5: A nossa causa ou os nossos propósitos são de um ADI mais democrático para trazer mais e melhores dias e condições de vida para o nosso povo. A nossa equipa está plenamente consciente dos desafios políticos, económicos e sociais que o país enfrenta neste momento.
4: O atual líder da ADI sublinhou que regras democráticas e decisões dos tribunais devem ser aceitos por todos, mesmo quando não são favoráveis. Maximino Carlos, São Tomé, RFI.
2: E na Guiné-Bissau, o juiz do Tribunal Militar Regional de Bissau, Mamadou Embaló, anulou a decisão do Supremo Tribunal de Justiça, que tinha considerado ilegal a prisão preventiva do general Nabana Wana, antigo presidente do Tribunal Militar Superior, acusado de envolvimento numa alegada tentativa de golpe de Estado em 2025. Em reação, o advogado de Nabana Wana, Agostinho Nassambá, acusa o juiz de tentar controlar e contornar a decisão do Supremo e anuncia que vai avançar com uma ação judicial contra Mamadou Embaló.
6: É uma tentativa de anular uma decisão da Suprema Corte. Os despachos são meros atos administrativos. A própria sentença não pode anular um acórdão, muito menos um despacho consigo fazer aquilo. Por mais que ele não concorra com a decisão da Suprema Corte, tem que se recorrer dessa decisão, junto do plenário do Supremo Tribunal de Justiça.
7: Ou seja, o que está a dizer, no fundo, é que o juiz Mamadou Embaló está, de facto, a sair do seu perímetro de ação.
6: Saiu mesmo até

0: corpo está a cometer o crime neste momento. Neste exato momento estamos a preparar uma ação para entrar com um processo de crime contra ele exatamente na Câmara Criminal do Supremo Tribunal de Justiça pelo crime de obstrução à atividade jurisdicional e usurpação de competência. Ele tem responsabilidade criminal.
1: Qual é o objetivo, a seu ver, desta decisão do juiz Mamadou Embaló?
0: Não sei qual é a motivação do Mamadou Embaló, mas uma certeza eu tenho que está a ser serviçal de alguma entidade oculta que nós não sabemos. Porque Mamadou foi o meu professor e não é que não conhece o direito. Com a queda da decisão do Tribunal Militar Superior, que foi mesmo anulado pela Suprema Corte através do recurso que nós tínhamos propostos, então essa decisão tem um efeito bumerangue. Acaba mesmo por afetar não só os processos dos nossos constituintes, como também do engenheiro Domingos Simões Pereira, que é presidente da Assembleia Nacional Popular.
2: As palavras do advogado de Dabana Walna, Agostino Nassamba, entrevistado aqui por Liliana Henriques. Em Moçambique, os ataques insurgentes no norte do país em Cabo Delgado intensificaram-se no mês passado, com 73 incidentes, 10 mortos, 72 raptos, segundo as Nações Unidas, que alerta para o agravamento da violência contra civis e para as crescentes dificuldades no acesso da ajuda humanitária. Nas últimas horas, alegados terroristas voltaram a atacar a aldeia de Ntola, no distrito de Montepuez, saqueando alimentos, obrigando dezenas de habitantes a fugir. A insurgência no norte de Moçambique já provocou mais de 6.600 mortes desde 2017.
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2: O presidente norte-americano recebeu esta terça-feira na Casa Branca Benjamin Netanyahu, na primeira visita do líder israelita desde o início da guerra contra o Irão, e também Volodymyr Zelensky em busca de mais apoio para enfrentar a Rússia. Os detalhes com Catarina Falcão.
4: Donald Trump recebe hoje dois convidados de peso na Casa Branca. Desde logo o primeiro-ministro de Israel, Benjamin Netanyahu, que vem tentar reconquistar a simpatia do presidente norte-americano após ter continuado a bombardear o Líbano quando os Estados Unidos exigiam o fim destes ataques. Desde o início da guerra contra o Irão, esta é a primeira deslocação oficial de Netanyahu a solo norte-americano, sendo que, no total, esta é a sétima visita à Casa Branca com Trump no poder, algo que mostra o afastamento dos dois países desde o início dos ataques a Teherão. Por um lado, Netanyahu quer mostrar proximidade com Trump, já que vai enfrentar novamente eleições a 27 de outubro, numa altura em que uma parte da sociedade israelita se questiona sobre a multiplicidade de conflitos em que o país está envolvido. Já Trump vê os números do apoio popular a Israel cair entre os norte-americanos, sobretudo após a guerra contra o Irão, que trouxe graves consequências financeiras aos Estados Unidos e ao mundo. Volodymyr Zelensky vem visitar Donald Trump para obter mais armamento de defesa antimísseis, os essenciais mísseis Patriot e uma cooperação estratégica ainda mais próxima com os Estados Unidos. Segundo a ONU, o mês de junho foi o mês mais mortal contra os ucranianos desde abril de 2022, ou seja, quase desde o início da invasão da Rússia. Com mísseis muito difíceis de abater, só os Patriot parecem eficazes contra os ataques aéreos de Moscovo.
2: Os Estados Unidos confirmaram a realização de novas conversações entre Israel e Líbano entre os dias 4 e 6 de agosto em Roma para avançar com a aplicação de acordo de segurança assinado no mês passado. As negociações centram-se na criação de zonas-piloto sob o controlo do exército libanês, na resolução de questões fronteiriças e na preparação de um acordo de paz mais abrangente. Cabo Verde vai fazer a sua estreia no Campeonato Africano das Nações de Futebol Feminino esta quarta-feira, frente ao Ghana, em Casa Branca, em território marroquino. O nosso enviado especial, Marco Martins, tem mais informação.
5: Nesta quarta-feira, 29 de julho, pelas 18 horas, hora local, em Marrocos, as Tubarões Azuis vão entrar em campo no estádio Moulay Rachid, em Casablanca, para o primeiro jogo da história no CAN de futebol feminino. Para chegar à fase final, as cabo-verdianas eliminaram na primeira ronda a Guiné-Conakry por 6-3 no conjunto das duas mãos e o Mali na segunda eliminatória por 4-3 no conjunto das duas mãos. No grupo D, no CAN, Cabo Verde vai medir forças com o Ghana, os Camarões e o Mali, visto que a Confederação Africana de Futebol decidiu passar de 12 a 16 equipas apuradas e repescou as mais bem classificadas no ranking mundial da FIFA. Em conferência de imprensa, Varzénia da Luz, defesa cabo-verdiana, assegurou que não há pressão antes da estreia.
6: É uma competição nova para mim, para todos nós, aliás, mas acredito e sinto que nós não estamos com pressão, estamos aqui para competir, é por isso que estivemos estes dias a preparar-nos e sabemos que não temos um grupo fácil, não é só a Gana que tem boa equipa, sabemos que as outras seleções também já têm várias experiências, mas nós estamos aqui com todo o nosso trabalho já feito, já trabalhado, e é isso que vamos mostrar no jogo contra o Gana.
5: O CAN de futebol feminino arranca para Cabo Verde nesta quarta-feira, 29 de julho, diante do Gana, enquanto no outro encontro do grupo D, os Camarões vão medir forças com o Mali. Marco Martins, Casablanca, RFI.
2: Um jogo que vamos, claro, acompanhar aqui, Cabo Verde Gana, amanhã com o nosso enviado especial de CAN feminino.
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2: Passam 10 minutos das 18 horas em Paris, desta terça-feira, dia 28 de julho. No Magazine Ciência desta terça-feira, Catarina Falcão recorda as cartas enviadas por imigrantes portugueses em França após o 25 de abril. Mas para já fico com o convidado de hoje. O Chad anunciou a saída do Tribunal Penal Internacional, alega falta de eficácia e parcialidade contra a África. A decisão que se junta à de Venezuela, reacende o debate sobre a necessidade de reformar o TPI. O jurista André Tomás Hausen é o convidado de Neide Ribeiro.
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8: O Chad anunciou esta semana a decisão de sair do Tribunal Penal Internacional, alegando a eficácia limitada da instituição e uma atuação excessivamente centrada em África. A decisão surge depois da Venezuela também ter anunciado o abandono do TPI, numa altura em que o procurador Karim Khan foi afastado na sequência de alegações de conduta sexual imprópria, acusações que o próprio nega. André Thomas Hausen, professor jubilado de Direito Internacional e Direito Constitucional da Universidade da África do Sul, considera que estas saídas eram previsíveis e refletem a urgência das Nações Unidas reformarem o Tribunal Penal Internacional, que se tornou num instrumento de justiça que serve apenas os interesses da União Europeia.
9: Penso que é o começo de um êxodo. Vai haver muitos mais países que vão desistir e vão sair e, como sabemos, os Estados Unidos estão determinados para contribuir para um encerramento desse TPI.
8: Falamos aqui da saída do Chad, mas também a Venezuela disse que vai sair quando se sabe que a presidente interina, Delcy Rodrigues, é muito próxima de Donald Trump. Donald Trump a fazer pressão?
9: Penso que sim, é uma realidade que este novo mundo moderno depende de cinco pessoas. Depende do presidente dos Estados Unidos, depende do Sr. Xi Jinping, da China, depende do primeiro-ministro da Índia e possivelmente ainda do rei da Arábia Saudita. São as novas potências que controlam e determinam os acontecimentos no mundo.
8: Desde que chegou à Casa Branca Donald Trump, que anunciou que ia desmantelar o TPI, estas saídas acontecem numa altura em que 125 países do TPI votaram a destituição do procurador Karim Khan, acusado de uma conduta sexual imprópria. Karim Khan que nega as acusações. Não haverá aqui uma tentativa de amordaçar o TPI numa altura em que ele se vira para o Ocidente e que há acusações, nomeadamente contra o primeiro-ministro de Israel, Benjamin Netanyahu, pelos crimes cometidos em Gaza, e também contra pessoal americano no Afeganistão?
9: O TPI tem sempre sido uma instituição muito controversa. Foi uma iniciativa europeia, financiada a 90% por verbas da União Europeia, além de 2 bilhões de euros por ano, e o trabalho do TPI tem sido levado a cabo por pessoas que se autotitulam juízes, mas que não são juristas, que não têm qualificação nem sequer mínima jurídica. São pessoas nomeadas na base de preferências políticas dos países membros, e os alvos do TPI têm sempre sido personalidades em África e personalidades que não constituem uma grande ameaça para o TPI. Esse tribunal admitiu evidências e ditas provas de terceiras partes, provas indiretas, o que em inglês se chama hearsay evidence, que não é admissível em qualquer tribunal penal do mundo. E, finalmente, não há um processo de recurso. Quem é acusado no TPI, se é lá julgado, não tem mais hipótese, não tem recurso, o que é uma outra ofensa contra os direitos fundamentais do homem, que deve haver pelo menos duas instâncias para rever a situação, a acusação pessoal contra um indivíduo.
8: Das três 13 investigações abertas pelo Tribunal Penal Internacional desde a entrada em vigor, 9 dizem respeito a Estados africanos. O Chad diz que sai desta instituição porque há uma geometria invariável. Estes argumentos são válidos?
9: Eu achei a criação do TPI demasiado política. Era para realmente tentar dar uma força brutal à política externa da União Europeia. Castigar aqueles que eram considerados um obstáculo aos objetivos políticos europeus e pretender que não existem outros. Há criminosos terríveis neste mundo que o TPI nunca considerou sequer tocar, só para falar do Khomeini, do Irão, que regularmente manda executar meninas de 14, 16 anos, por chicotadas, em público, coisas absolutamente horrorosas, coisas que...
8: Como é que se justifica esta falha do TPI?
9: Eu penso que foi sempre um oportunismo da pessoa encarregada de instituir os processos, que agora ultimamente o Sr. Khan, e já desde há anos se falava das vítimas dos abusos sexuais do seu caso, não é novidade nenhuma, e mesmo assim ele aguentou-se e começou a emitir mandatos de captura contra presidentes e chefes de governo, chefes de países, como o primeiro-ministro Netanyahu, que em si é um bocado um abuso do direito internacional, porque uma das regras mais antigas do direito internacional é a imunidade absoluta de um rei ou de um presidente em vigência das funções. Por uma muito boa razão, porque se vamos tentar prender os reis ou os presidentes, então as guerras nunca mais irão acabar.
8: O TPI vai acabar por desaparecer? Qual é que será o futuro desta organização?
9: Penso que vai desaparecer porque os países estão cansados de uma autoridade auto-intitulada, de grande autoridade moral do mundo, e os países que têm um direito igual à soberania, que é o fundamento das relações internacionais e das Nações Unidas, é a soberania igual dos Estados, e o princípio da igualdade entre Estados. A maior parte dos países não toleram que haja um pequeno grupo de países, os países europeus, que assumem a responsabilidade de julgar o resto do mundo, porque o resto do mundo não obedece às regras da democracia multipartidária europeia. Nem a China, nem a Índia, nem a Rússia, nem a maior parte dos países em Ásia. E assim, nunca vai ser muito fácil haver um futuro para este TPI. Uma reforma fundamental do TPI, sob a responsabilidade do Conselho de Segurança das Nações Unidas, isso sim é uma possibilidade e vamos esperar que assim, eventualmente, dentro de alguns anos, se poderá abrir um debate.
8: Quais é que seriam as reformas prioritárias, a seu ver?
9: Devemos reconstituir a imunidade absoluta dos chefes de Estado para salvaguardar a paz internacional. Não é possível um grupo de países determinar que um chefe de Estado, eleito ou não eleito, mas em exercício de funções, devia ser posto à frente de um tribunal e possivelmente preso. Isso já poderia retirar uma controvérsia muito forte. De resto, tem que haver todas as garantias processuais de um direito penal moderno e devem ser excluídas ditas provas de segunda ou terceira mão, que não são provas nenhumas, não vale a pena. Não foi o TPI, foi um tribunal especial que julgou o Charles Taylor, presidente então da Libéria, e foi julgado na base de relatórios de jornalistas em jornais. Não havia prova absolutamente nenhuma.
8: Considera que devem ser os países a julgar? Essa justiça pertence ao país?
9: Não, tem que ser uma justiça sob a autoridade das Nações Unidas, que é a única instituição global, internacional, que poderá assumir essa responsabilidade de impor a lei penal internacional, reservada aos abusos muito graves, aos casos muito graves, e tem que haver consciência do desenvolvimento moderno do direito penal. Por exemplo, o TPI aceita a responsabilidade de gestão, quer dizer, um comandante qualquer, um general qualquer, que pode estar muito longe dos efetivos das tropas que possivelmente terão cometido abusos contra os direitos humanos, ele pessoalmente fica penalmente responsabilizado no TPI, que é um bocado uma situação absurda, especialmente quando esse comandante não tem meios, não tem maneira para comunicar com essas tropas, e isso tem acontecido.
8: E quando falava que a reforma do TPI tem que passar pelas Nações Unidas, as Nações Unidas neste momento são capazes de fazer essa reforma?
9: Existe uma nova oligopolaridade multipolaridade constituída por 5 grandes nações que têm a potência militar e têm a potência nuclear nas mãos. As Nações Unidas têm sempre servido como o fórum que pode moderar a atuação dos muito poderosos no mundo e esperamos que umas futuras Nações Unidas, especialmente com a influência do futuro secretário-geral, porque este vigente, no meu ponto de vista, nunca conseguiu fazer nada, poderá voltar a ter um papel muito ativo e importante neste mundo, porque nós estamos a ver uma escalação do uso da força. De repente, todos os países, pequenos e grandes, estão a começar a usar a força militar e era isso exatamente o propósito das Nações Unidas para proibir a ameaça com o uso da força e o uso da força.
10: Mostrar a importância de um órgão que seja capaz de julgar este mundo que se mergulha cada vez mais em conflitos.
9: Absolutamente, e para isso um direito penal internacional pode ser muito importante e muito útil, mas não se for servindo os interesses privilegiados ou exclusivos da União Europeia. Não, o TPI não pode continuar como um instrumento da União Europeia, terá que ser globalizado e a falta de boa governação, de mecanismos de controlo estão a ser verificados com estes escândalo de abusos de ordem sexual por uma das pessoas-chave daquela instituição que vergonha.
10: A análise de André Thomas Hausen, professor jubilado de Direito Internacional e Direito Constitucional da Universidade da África do Sul, em Pretória, ele que foi o nosso convidado nesta terça-feira.
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2: E como é terça-feira, é tempo do Magazine de Ciência, preparado esta semana por Catarina Falcão.
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11: Ici, Paris, Office de Radiodiffusion Télévision Française, émission en langue portugaise destinée aux travailleurs portugais résidant en France. Assim começava o programa quotidiano da ORTF, emissão dos trabalhadores portugueses, dedicado à comunidade portuguesa em França, e que durou entre 1966 e 1992, apresentado por Jorge Reis. Neste programa, difundido na então Rádio Pública Francesa, o objetivo começou por ser orientar os cada vez mais numerosos portugueses que chegavam à França nas papeladas administrativas, mais tarde na integração e depois com conteúdos adaptados à segunda geração já nascida em terras gaulesas. Se até ao 25 de abril de 1974 este programa não entrava em debates políticos de forma a evitar problemas diplomáticos entre um Portugal dominado pelo Estado Novo e a França, após a Revolução dos Cravos, muitos portugueses escreveram a Jorge Reis para mostrar a sua felicidade, mas também a sua inquietação face aos acontecimentos políticos. Manuel Antunes da Cunha, professor na Faculdade de Filosofia e Ciências Sociais da Universidade Católica de Braga e investigador, documenta há 2 décadas a imigração portuguesa em França e escreveu o artigo Dir Avril en Exil, que explora as emoções dos portugueses no período pós-revolução, estudando 50 cartas enviadas ao programa Emissão dos Trabalhadores Portugueses entre maio e junho de 1974.
12: Há cerca de 25 anos que trabalho sobre estas temáticas e na altura eu tinha encontrado o Jorge Reis, entrevistei várias vezes e ele deu-me conta que havia algumas cartas que tinham sobrevivido, digamos assim, não há muitas, mas algumas. E entre essas cartas havia um particular na Marinha Grande que tem um conjunto razoável de cartas e o Centro de Documentação 25 de Abril tem também, para além de uma entrevista do Jorge Reis, meia centena de cartas da altura do 25 de Abril. Que eu não tinha explorado muito na altura, porque eu tinha feito um trabalho sobre o conjunto da emissão, e agora, no âmbito das comemorações do 25 de Abril e desta publicação que foi feita, decidi explorar de maneira mais aprofundada estas cartas, das quais eu já tinha conhecimento aqui há algum tempo.
11: E para situarmos quem nos ouve, estamos a falar de um programa que passava na Rádio Francesa, dedicado à comunidade portuguesa em França, que era então orientado pelo Jorge Reis e que, onde havia um género de leitura de cartas, um aconselhamento, mas até 74, efetivamente o período em que estas cartas são escritas, era um período em que não se poderia dizer tudo, não era um período muito aberto e estas cartas, por exemplo, já vêm depois do 25 de Abril ou são do ano de 74 e mostram essa diferença de como era antes a emissão e depois?
12: Sim, de facto, como dizem muito bem, esta emissão iniciou-se em 1966, entre 66 e o 25 de abril de 74. De facto, embora a emissão fosse feita em França e fosse ouvida em França e em Portugal, de facto, por razões diplomáticas, o Jorge Reis, que era o jornalista histórico desta emissão e que era um exilado comunista, mas não fazia política à antena, digamos assim. Esta emissão era exatamente para ajudar os portugueses a integrar-se em França, ajudar-los a responder às suas questões com a administração pública, etc, etc. As cartas que eu analiso aqui, as 50 cartas, foram enviadas entre 14 de maio e 20 de junho de 1964, isto é, logo depois do 25 de abril, e essas cartas foram deixadas, como eu disse, pelos próprios reis em Coimbra, no Centro de Documentação 25 de abril. E são interessantes porquê? Porque a partir deste momento solta-se a palavra, digamos. Havia milhares e milhares de cartas que eram enviadas antes, mas a imigração portuguesa não dizia tudo aquilo que pensava, porque até porque a própria PIDE estaria também presente na imigração, etc, etc. E aqui, digamos, solta-se a palavra e é interessante ver como e ouvir como os portugueses falam da necessidade de emigrar, falam da sua relação com o Estado Novo e com a distância e a saudade com Portugal, com o futuro, etc, etc. E, portanto, estas cartas parecem-me bastante interessantes nesse aspecto.
13: O que se ouve muito dizer aos exilados que vieram para a França é que realmente eles podiam sair de Portugal, mas que a PIDE continuava na cabeça deles, ou seja, era mesmo difícil exprimir-se, mesmo aqui, mesmo sabendo que o perigo estaria mais perto ou menos perto, mas que mesmo num ciclo próximo seria difícil, então imagino que num programa de rádio ainda muito menos. Então todos aqueles não ditos até 74 pode-se ver nestas 50 cartas que decidiu analisar neste artigo científico?
12: Sim, sim. Algumas cartas, portanto, são 50 cartas das milhares que chegaram e a maior parte delas perderam-se, portanto não são completamente representativas, mas permitem-nos terem uma ideia daquilo que eram as emoções na altura. Eu analiso estas cartas do ponto de vista das emoções, daquilo que é também da lógica cognitiva, isto é, daquilo que as pessoas pensavam. E, de facto, em algumas dessas cartas temos pessoas que vão identificar fulano tal que em Portugal, em tal sítio, era membro da PIDE, etc, etc, e identificam, é evidente que esses nomes estão nos arquivos e não são colocados nesse artigo ou noutro, por várias razões, mas sim, de facto, identificam-se essas questões, há um assumir publicamente daquilo que é evidente que é um número de portugueses que ouviam, por exemplo, rádios clandestinas, como Rádio Moscou, Rádio Argel, etc, etc, e portanto, que em círculos fechados criticavam o Estado Novo, mas, como disse muito bem, PIDE não tinha saído da cabeça deles, e portanto, haveria um ou outro, eventualmente, mas isso o historiador Vítor Pereira que poderá responder a isso, a algum agente da PIDE, etc, infiltrado, mas na maior parte dos casos não haveria assim tantos, como é óbvio, mas havia esse medo da PIDE, o medo da PIDE veio com eles, e aqui, digamos assim, que um mês depois, e logo depois de 25 de abril, soltam-se a língua, soltam-se aquilo que tinha ficado fechado durante décadas, e portanto é interessante ver isso, porquê? Porque nós conhecemos aquilo que aconteceu em Portugal, não é? Mas a diáspora foi um lugar muito intenso também de ressentir o 25 de abril, e às vezes esquecemos isso, e é importante, primeiro, não é o primeiro objetivo, mas também fazer uma homenagem também a esses portugueses que estavam fora e que tentaram viver de maneira muito intensa o 25 de abril que aguardavam há algumas décadas.
13: Há muitas pessoas que decidiram nessa altura imediatamente voltar para Portugal, outras um pouco mais prudentes decidiram continuar em França. É esse o sentimento também dessas cartas? Havia alguma desconfiança em relação ao período político que estava a acontecer em Portugal, que sabemos que foi um período político muito atribulado no ano que seguiu ao 25 de abril? Havia também um bocadinho essa dúvida por parte dos portugueses em França?
12: Sim, precisamente. Havia essa dúvida. Aliás, algumas cartas, e isto não é completamente representativo, como eu disse, são 50 cartas, mas nas cartas que vêm o que nós chamamos de província, portanto fora da região Ile-de-France, em França, falam mais da incerteza do futuro, onde se começa a falar de será que Portugal vai virar completamente à esquerda para um país comunista, etc, etc, e começa a haver, digamos assim, uma certa polarização. Nós hoje falamos de polarização de forma diferente e, de facto, vivemos numa sociedade muito polarizada, mas nesse momento também há uma certa polarização na sociedade portuguesa e na própria imigração, porque alguns querem voltar, outros perguntam-se que vai ser este Portugal do futuro. Alguns, aliás, há um... Não é analisado nestas cartas, mas noutras cartas um pouco mais tarde eu tinha analisado noutros artigos, há aquela dúvida, será que vamos continuar a colocar dinheiro nos bancos portugueses e enviar dinheiro para Portugal, ou não é seguro, como é que o país vai, não é? Portanto, essas questões colocam-se, e portanto é um período de incerteza, não é? É um período de grande esperança e ao mesmo tempo de incerteza, e é isso é interessante ver essa dinâmica, essa tensão que há entre nas pessoas e nas cartas. Relativamente à questão da tensão e da insegurança, mas também dessa vontade de participar no Novo Portugal é, em parte, através do programa dos Jorge Reis e destas cartas, que a 11 de agosto de 1974 vai haver em Lisboa, na Alameda Dom Afonso Henriques, uma grande manifestação dos imigrantes o 25 de Abril. Porquê? Porque os imigrantes não puderam estar no 1 de Maio, na grande manifestação da liberdade. E, portanto, criou-se uma nova manifestação, digamos assim, com os imigrantes, alguns dos quais foram a Lisboa, e há testemunhos através da imprensa da época, etc., etc., que foi uma grande manifestação e Jorge Reis estava, o animador é interessante, que estava no palco com as personalidades e falou à multidão. Portanto, há essa questão da incerteza e essa vontade de fazer parte do Novo Portugal e de participar. Participar, como é que eu, enquanto imigrante, vou participar nesta reconstrução? E alguns deles vão constituir listas para angariar dinheiro, para isto ou para aquilo, a partir da imigração.
13: Ouvimos Manuel Antunes da Cunha, professor na Faculdade de Filosofia e Ciências Sociais da Universidade Católica de Braga e investigador. A RFI é uma das empresas do audiovisual público francês que resultou da desagregação da ORTF, mantendo até hoje as antenas em português.
2: É o fim desta segunda parte da nossa emissão de hoje, 28 de julho, em português, aqui da RFI. Voltamos amanhã, hora do costume, às 13 e às 6 da tarde, hora francesa. Até lá. Uma boa tarde.
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2: Nesta altura, 18 horas aqui em Paris, 16 horas em São Tomé e Príncipe. Começa aqui o segundo jornal em português da RFI.
7: Lígia Anjo.
2: Marcar a atualidade desta terça-feira, dia 28 de julho, o Tribunal Constitucional de São Tomé e Príncipe confirma Américo Ramos na liderança da ADI. Juiz militar anula a decisão do Supremo sobre a prisão do general Dabana Walna. A defesa acusa o magistrado de não respeitar a justiça e anuncia uma ação contra o juiz militar. O presidente norte-americano recebe esta terça-feira o primeiro-ministro israelita num momento decisivo para os conflitos no Médio Oriente e o presidente ucraniano com abraços o conflito na Ucrânia. No controlo técnico desta emissão está dos consecutivos.
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2: Abrimos este jornal com notícias de São Tomé e Príncipe, onde o Tribunal Constitucional confirmou a eleição de Américo Ramos como presidente da Ação Democrática Independente, encerrando o processo de validação do Congresso realizado no mês passado, em junho. Na primeira reação, o também primeiro-ministro apelou à união dos militantes, defendeu o respeito pelas instituições democráticas e apresentou os principais compromissos da nova liderança. Maximino Carlos.
14: Américo Ramos afirmou que a decisão do Tribunal Constitucional confirma a legalidade da sua eleição para liderar a ADI.
15: A ADI tem de se afastar do poder do chefe que caracterizou outros tempos e que não interessa a ninguém ressuscitar.
14: Américo Ramos apresentou alguns compromissos fundamentais que irão orientar a sua liderança frente do partido.
15: O primeiro é reconstruir a unidade interna. Todos os militantes serão ouvidos e respeitados. Criaremos mecanismos de diálogo entre as diferentes sensibilidades e promoveremos encontros de reconciliação em todo o país. O segundo é devolver a vida democrática ao partido. Os órgãos funcionarão regularmente, as decisões serão discutidas, os estatutos serão respeitados e os congressos realizar-se-ão dentro dos prazos estabelecidos.
14: Por outro lado, Américo Ramos instou a coesão interna para salvar o partido e afirmou estar aberto a criar pontos de diálogo.
15: A nossa causa ou os nossos propósitos são de um ADI mais democrático para trazer mais e melhores dias e condições de vida para o nosso povo. A nossa equipa está plenamente consciente dos desafios políticos, económicos e sociais que o país enfrenta neste momento.
14: O atual líder da ADI sublinhou que regras democráticas e decisões dos tribunais devem ser aceitos por todos, mesmo quando não são favoráveis. Maximino Carlos, São Tomé, RFI.
2: E na Guiné-Bissau, o juiz do Tribunal Militar Regional de Bissau, Mamadou Embalo, anulou a decisão do Supremo Tribunal de Justiça, que tinha considerado ilegal a prisão preventiva do general Nabana Wana, antigo presidente do Tribunal Militar Superior, acusado de envolvimento numa alegada tentativa de golpe de Estado em 2025. Em reação, o advogado de Nabana Wana, Agostinho Nassambá, acusa o juiz de tentar controlar e contornar a decisão do Supremo e anuncia que vai avançar com uma ação judicial contra Mamadou Embalo.
0: É uma tentativa de anular uma decisão da Suprema Corte. Os despachos são meros atos administrativos. A própria sentença não pode anular um acórdão, muito menos um despacho consigo fazer aquilo. Por mais que ele não concorra com a decisão da Suprema Corte, tem que se recorrer dessa decisão, junto do plenário do Supremo Tribunal de Justiça.
1: Ou seja, o que está a dizer, no fundo, é que o juiz Mamadou Embalo está, de facto, a sair do seu perímetro de ação.
0: Saiu mesmo, até porque está a cometer o crime neste momento. Neste exato momento estamos a preparar uma ação para entrar com um processo de crime contra ele, exatamente na Câmara Criminal do Supremo Tribunal de Justiça, pelo crime de obstrução à atividade jurisdicional e usurpação de competência. Ele tem responsabilidade criminal.
1: Qual é o objetivo, a seu ver, desta decisão do juiz Mamadou Embalo?
0: Não sei qual é a motivação do Mamadou Embalo, mas uma certeza eu tenho, que está a ser serviçal de alguma entidade oculta que nós não sabemos. Porque Mamadou foi o meu professor e não é que não conhece o direito. Com a queda da decisão do Tribunal Militar Superior, que foi mesmo anulado pela Suprema Corte através do recurso que nós tínhamos propostos, então essa decisão tem um efeito bumerangue. Acaba mesmo por afetar não só os processos dos nossos constituintes, como também do engenheiro Domingos Simões Ferreira, que é presidente da Assembleia Nacional Popular.
2: As palavras do advogado de Dabana Walna, Agostinho Nassambá, entrevistado aqui por Liliana Henriques. Em Moçambique, os ataques insurgentes no norte do país, em Cabo Delgado, intensificaram-se no mês passado, com 73 incidentes, 10 mortos, 72 raptos, segundo as Nações Unidas, que alerta para o agravamento da violência contra civis e para as crescentes dificuldades no acesso da ajuda humanitária. Nas últimas horas, os terroristas voltaram a atacar a aldeia de Ntola, no distrito de Montepuezi, saqueando alimentos, obrigando dezenas de habitantes a fugir. A insurgência no norte de Moçambique já provocou mais de 6.600 mortes desde 2017.
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2: O presidente norte-americano recebeu esta terça-feira na Casa Branca Benjamin Netanyahu, na primeira visita do líder israelita desde o início da guerra contra o Irão, e também Volodymyr Zelensky, em busca de mais apoio para enfrentar a Rússia. Os detalhes com Catarina Falcão.
4: Donald Trump recebe hoje dois convidados de peso na Casa Branca. Desde logo o primeiro-ministro de Israel, Benjamin Netanyahu, que vem tentar reconquistar a simpatia do presidente norte-americano após ter continuado a bombardear o Líbano quando os Estados Unidos exigiam o fim destes ataques. Desde o início da guerra contra o Irão, esta é a primeira deslocação oficial de Netanyahu a solo norte-americano, sendo que no total esta é a sétima visita à Casa Branca com Trump no poder, algo que mostra o afastamento dos dois países desde o início dos ataques a Teherão. Por um lado, Netanyahu quer mostrar proximidade com Trump, já que vai enfrentar novamente eleições a 27 de outubro, numa altura em que uma parte da sociedade israelita se questiona sobre a multiplicidade de conflitos em que o país está envolvido. Já Trump vê os números do apoio popular a Israel cair entre os norte-americanos, sobretudo após a guerra contra o Irão, que trouxe graves consequências financeiras aos Estados Unidos e ao mundo. Volodymyr Zelensky vem visitar Donald Trump para obter mais armamento de defesa antimísseis, os essenciais mísseis Patriot e uma cooperação estratégica ainda mais próxima com os Estados Unidos. Segundo a ONU, o mês de junho foi o mês mais mortal contra os ucranianos desde abril de 2022, ou seja, quase desde o início da invasão da Rússia, com mísseis muito difíceis de abater. Só os Patriot parecem eficazes contra os ataques aéreos de Moscovo.
2: Os Estados Unidos confirmaram a realização de novas conversações entre Israel e Líbano entre os dias 4 e 6 de agosto em Roma para avançar com a aplicação de acordo de segurança assinado no mês passado. As negociações centram-se na criação de zonas-piloto sob o controlo do exército libanês, na resolução de questões fronteiriças e na preparação de um acordo de paz mais abrangente. Cabo Verde vai fazer a sua estreia num campeonato africano das nações de futebol feminino esta quarta-feira, frente ao Ghana, em Casa Branca, em território marroquino. O nosso enviado especial, Marco Martins, tem mais informação.
5: Nesta quarta-feira, 29 de julho, pelas 18 horas, hora local, em Marrocos, as Tubarões Azuis vão entrar em campo no estádio Moulay Rachid, em Casablanca, para o primeiro jogo da história no CAN de futebol feminino. Para chegar à fase final, as cabo-verdianas eliminaram na primeira ronda a Guiné-Conakry por 6-3 no conjunto das duas mãos e o Mali na segunda eliminatória por 4-3 no conjunto das duas mãos. No grupo D, no CAN, Cabo Verde vai medir forças com o Ghana, os Camarões e o Mali, visto que a Confederação Africana de Futebol decidiu passar de 12 a 16 equipas apuradas e repescou as mais bem classificadas no ranking mundial da FIFA. Em conferência de imprensa, Varzénia da Luz, defesa cabo-verdiana, assegurou que não há pressão antes da estreia.
6: É uma competição nova para mim, para todos nós, aliás, mas acredito e sinto que nós não estamos com pressão. Estamos aqui para competir, é por isso que estivemos estes dias a preparar-nos e sabemos que não temos um grupo fácil, não é só a Ghana que tem boa equipa, sabemos que as outras seleções também já têm várias experiências, mas nós estamos aqui com todo o nosso trabalho já feito, já trabalhado, e é isso que vamos mostrar no jogo contra o Ghana.
5: O CAN de futebol feminino arranca para Cabo Verde nesta quarta-feira, 29 de julho, diante do Ghana, enquanto no outro encontro do grupo D, os Camarões vão medir forças com o Mali. Marco Martins, Casablanca, RFI.
2: Um jogo que vamos, claro, acompanhar aqui, Cabo Verde, Ghana, amanhã com o nosso enviado especial ao CAN feminino.
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2: São 10 minutos das 18 horas em Paris, desta terça-feira, dia 28 de julho. No Magazine Ciência desta terça-feira, Catarina Falcão recorda as cartas enviadas por imigrantes portugueses em França após o 25 de abril. Mas para já fico com o convidado de hoje. O Chad anunciou a saída do Tribunal Penal Internacional, alega falta de eficácia e parcialidade contra a África. A decisão que se junta à de Venezuela, reacende o debate sobre a necessidade de reformar o TPI. O jurista André Thomas Hall é o convidado de Neide Ribeiro.
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8: O Chad anunciou esta semana a decisão de sair do Tribunal Penal Internacional, alegando a eficácia limitada da instituição e uma atuação excessivamente centrada em África. A decisão surge depois da Venezuela também ter anunciado o abandono do TPI, numa altura em que o procurador Karim Khan foi afastado na sequência de alegações de conduta sexual imprópria, acusações que o próprio nega. André Thomas Hausen, professor jubilado de Direito Internacional e Direito Constitucional da Universidade da África do Sul, considera que estas saídas eram previsíveis e refletem a urgência das Nações Unidas reformarem o Tribunal Penal Internacional, que se tornou num instrumento de justiça que serve apenas os interesses da União Europeia.
16: Penso que é o começo de um êxodo. Vai haver muitos mais países que vão desistir e vão sair, e como sabemos, os Estados Unidos estão determinados para contribuir para o encerramento desse TPI.
8: Falamos aqui da saída do Chad, mas também a Venezuela disse que vai sair quando se sabe que a presidente interina, Delcy Rodrigues, é muito próxima de Donald Trump. Donald Trump a fazer pressão?
16: Penso que sim, é uma realidade que este novo mundo moderno depende de cinco pessoas. Depende do presidente dos Estados Unidos, depende do Sr. Xi Jinping, da China, e depende do primeiro-ministro da Índia e possivelmente ainda do rei da Arábia Saudita. São as novas potências que controlam e determinam os acontecimentos no mundo.
8: Desde que chegou à Casa Branca Donald Trump, que anunciou que ia desmantelar o TPI, estas saídas acontecem numa altura em que 125 países do TPI votaram a destituição do procurador Karim Khan, acusado de uma conduta sexual imprópria. Karim Khan, que nega as acusações. Não haverá aqui uma tentativa de amordaçar o TPI numa altura em que ele se vira para o Ocidente e que há acusações, nomeadamente contra o primeiro-ministro de Israel, Benjamin Netanyahu, pelos crimes cometidos em Gaza, e também contra pessoal americano
10: no Afeganistão?
16: O TPI tem sempre sido uma instituição muito controversa. Foi uma iniciativa europeia financiada a 90% por verbas da União Europeia, além de 2 bilhões de euros por ano, e o trabalho do TPI tem sido levado a cabo por pessoas que se autotitulam juízes, mas que não são juristas, que não têm qualificação nem sequer mínima jurídica. São pessoas nomeadas na base de preferências políticas dos países-membro, e os alvos do TPI têm sempre sido personalidades em África e personalidades que não constituem uma grande ameaça para o TPI. Esse tribunal admitiu evidências e ditas provas de terceiras partes, provas indiretas, o que em inglês se chama hearsay evidence, que não é admissível em qualquer tribunal penal do mundo. E, finalmente, não há um processo de recurso. Quem é acusado no TPI, se é lá julgado, não tem mais hipótese, não tem recurso, o que é uma outra ofensa contra os direitos fundamentais do homem, que deve haver pelo menos duas instâncias para rever a situação, a acusação pessoal contra um indivíduo.
10: Das 13 investigações abertas pelo Tribunal Penal Internacional desde a entrada em vigor, 9 dizem respeito a Estados africanos. O Chad diz que sai desta instituição porque há uma geometria invariável. Estes argumentos são válidos?
16: Eu achei a criação do TPI demasiado política. Era para realmente tentar dar uma força brutal à política externa da União Europeia. Castigar aqueles que eram considerados um obstáculo aos objetivos políticos europeus e pretender que não existem outros. Há criminosos terríveis neste mundo que o TPI nunca considerou sequer tocar, só para falar do Khomeini, do Irão, que regularmente manda executar meninas de 14, 16 anos, por chicotadas, em público, coisas absolutamente horrorosas, coisas que...
10: Como é que se justifica esta falha do TPI?
16: Eu penso que foi sempre um oportunismo da pessoa encarregada de instituir os processos, que agora ultimamente o Sr. Khan, e já desde há anos se falava das vítimas dos abusos sexuais do seu caso, não é novidade nenhuma, e mesmo assim ele aguentou-se e começou a emitir mandatos de captura contra presidentes e chefes de governo, chefes de países, como o primeiro-ministro Netanyahu, que em si é um bocado um abuso do direito internacional, porque uma das regras mais antigas do direito internacional é a imunidade absoluta de um rei ou de um presidente em vigência das funções, por uma muito boa razão, porque se vamos tentar prender os reis ou os presidentes, então as guerras nunca mais irão acabar.
10: O TPI vai acabar por desaparecer? Qual é que será o futuro desta organização?
16: Penso que vai desaparecer porque os países estão cansados de uma autoridade auto-intitulada de grande autoridade moral do mundo, e os países que têm um direito igual à soberania, que é o fundamento das relações internacionais e das Nações Unidas, é a soberania igual dos Estados, aí o princípio da igualdade entre Estados. A maior parte dos países não toleram que haja um pequeno grupo de países, os países europeus, que assumem a responsabilidade de julgar o resto do mundo, porque o resto do mundo não obedece às regras da democracia multipartidária europeia. Nem a China, nem a Índia, nem a Rússia, nem a maior parte dos países em Ásia. E assim, nunca vai ser muito fácil haver um futuro para este TPI. Uma reforma fundamental do TPI, sob a responsabilidade do Conselho de Segurança das Nações Unidas, isso sim é uma possibilidade, e vamos esperar que assim, eventualmente, dentro de alguns anos, se poderá abrir um debate.
10: Quais é que seriam as reformas prioritárias, a seu ver?
16: Devemos reconstituir a imunidade absoluta dos chefes de Estado para salvaguardar a paz internacional. Não é possível um grupo de países determinar que um chefe de Estado, eleito ou não eleito, mas em exercício de funções, devia ser posto à frente de um tribunal e possivelmente preso. Isso já poderia retirar uma controvérsia muito forte. De resto, tem que haver todas as garantias processuais de um direito penal moderno, e devem ser excluídas ditas provas de segunda ou terceira mão, que não são provas nenhumas, que não vale a pena. Não foi o TPI, foi um tribunal especial que julgou o Charles Taylor, presidente então da Libéria, e foi julgado na base de relatórios de jornalistas em jornais. Não havia prova absolutamente nenhuma.
10: Considera que devem ser os países a julgar? Essa justiça pertence ao país?
16: Não, tem que ser uma justiça sob a autoridade das Nações Unidas, que é a única instituição global, internacional, que poderá assumir essa responsabilidade de impor a lei penal internacional, reservada aos abusos muito graves, aos casos muito graves, e tem que haver consciência do desenvolvimento moderno do direito penal. Por exemplo, o TPI aceita a responsabilidade de gestão, quer dizer, um comandante qualquer, um general qualquer, que pode estar muito longe dos efetivos das tropas que possivelmente terão cometido abusos contra os direitos humanos, ele pessoalmente fica penalmente responsabilizado no TPI, que é um bocado uma situação absurda, especialmente quando esse comandante não tem meios, não tem maneira para comunicar com essas tropas, e isso tem acontecido.
8: E quando falava que a reforma do TPI tem que passar pelas Nações Unidas, as Nações Unidas neste momento são capazes de fazer essa reforma?
16: Existe uma nova oligopolaridade, multipolaridade constituída por 5 grandes nações que têm a potência militar e têm a potência nuclear nas mãos. As Nações Unidas têm sempre servido como o fórum que pode moderar a atuação dos muito poderosos no mundo, e esperamos que umas futuras Nações Unidas, especialmente com a influência do futuro secretário-geral, porque este vigente, no meu ponto de vista, nunca conseguiu fazer nada, poderá voltar a ter um papel muito ativo e importante neste mundo, porque nós estamos a ver uma escalação do uso da força. De repente, todos os países, pequenos e grandes, estão a começar a usar a força militar, e era isso exatamente o propósito das Nações Unidas, para proibir a ameaça com o uso da força e o uso da força.
8: Mostrar a importância de um órgão que seja capaz de julgar este mundo que se mergulha cada vez mais em conflitos.
16: Absolutamente, e para isso um direito penal internacional pode ser muito importante e muito útil, mas não se for servindo os interesses privilegiados ou exclusivos da União Europeia. Não, o TPI não pode continuar como um instrumento da União Europeia. Terá que ser globalizado, e a falta de boa governação, de mecanismos de controlo, estão a ser verificados com estes escândalo de abusos de ordem sexual por uma das pessoas-chave daquela instituição, que vergonha.
8: A análise de André Thomas Hausen, professor jubilado de Direito Internacional e Direito Constitucional da Universidade da África do Sul, em Pretória, ele que foi o nosso convidado nesta terça-feira.
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2: E como é terça-feira, é tempo do Magazine Ciência, preparado esta semana por Catarina Falcão.
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11: Ici, Paris, Office de Radiodiffusion Télévision Française, émission en langue portugaise destinée aux travailleurs portugais résidant en France. Assim começava o programa quotidiano da ORTF, emissão dos trabalhadores portugueses, dedicado à comunidade portuguesa em França, e que durou entre 1966 e 1992, apresentado por Jorge Reis. Neste programa, difundido na então Rádio Pública Francesa, o objetivo começou por ser orientar os cada vez mais numerosos portugueses que chegavam à França nas papeladas administrativas, mais tarde na integração e depois com conteúdos adaptados à segunda geração já nascida em terras gaulesas. Se até ao 25 de abril de 1974 este programa não entrava em debates políticos de forma a evitar problemas diplomáticos entre um Portugal dominado pelo Estado Novo e a França, após a Revolução dos Cravos, muitos portugueses escreveram a Jorge Reis para mostrar a sua felicidade, mas também a sua inquietação face aos acontecimentos políticos. Manuel Antunes da Cunha, professor na Faculdade de Filosofia e Ciências Sociais da Universidade Católica de Braga e investigador, documenta há 2 décadas a imigração portuguesa em França e escreveu o artigo Dire Avril en Exil, que explora as emoções dos portugueses no período pós-revolução, estudando 50 cartas enviadas ao programa Emissão dos Trabalhadores Portugueses entre maio e junho de 1974.
12: Há cerca de 25 anos que trabalho sobre estas temáticas, e na altura eu tinha encontrado o Jorge Reis, entrevistei várias vezes, e ele deu-me conta que havia algumas cartas que tinham sobrevivido, digamos assim, não há muitas, mas algumas. E entre essas cartas havia um particular na Marinha Grande que tem um conjunto razoável de cartas, e o Centro de Documentação 25 de Abril tem também, para além de uma entrevista do Jorge Reis, meia centena de cartas da altura do 25 de Abril. que eu não tinha explorado muito na altura, porque eu tinha feito um trabalho sobre o conjunto da emissão, e agora, no âmbito das comemorações do 25 de Abril e desta publicação que foi feita, decidi explorar de maneira mais aprofundada estas cartas, das quais eu já tinha conhecimento aqui há algum tempo.
13: E para situarmos quem nos ouve, estamos a falar de um programa que passava na Rádio Francesa, dedicado à comunidade portuguesa em França, que era então orientado pelo Jorge Reis, e que, onde havia um género de leitura de cartas, um aconselhamento, mas até 74, efetivamente o período em que estas cartas são escritas, era um período em que não se poderia dizer tudo, não era um período muito aberto, e estas cartas, por exemplo, já vêm depois do 25 de Abril, ou são do ano de 74 e mostram essa diferença de como era antes a emissão e depois?
12: Sim, de facto, como diz muito bem, esta emissão iniciou-se em 1966, entre 66 e o 25 de Abril de 74. De facto, embora a emissão fosse feita em França e fosse ouvida em França e em Portugal, de facto, por razões diplomáticas, o Jorge Reis, que era o jornalista histórico desta emissão e que era um exilado comunista, mas não fazia política à antena, digamos assim. Esta emissão era exatamente para ajudar os portugueses a integrar-se em França, ajudá-los a responder às suas questões com a administração pública, etc, etc. As cartas que eu analiso aqui, as 50 cartas, foram enviadas entre 14 de maio e 20 de junho de 1964, isto é, logo depois do 25 de Abril, e essas cartas foram deixadas, como disse, pelos próprios Jorge Reis em Coimbra, no Centro de Documentação 25 de Abril. E são interessantes porquê? Porque a partir deste momento solta-se a palavra, digamos. Havia milhares e milhares de cartas que eram enviadas antes, mas a imigração portuguesa não dizia tudo aquilo que pensava, porque até porque a própria PIDE estaria também presente na imigração, etc, etc. E aqui, digamos, solta-se a palavra e é interessante ver como e ouvir como os portugueses falam da necessidade de emigrar, falam da sua relação com o Estado Novo e com a distância e a saudade com Portugal, com o futuro, etc, etc. E, portanto, estas cartas parecem-me bastante interessantes nesse aspecto.
13: O que se ouve muito dizer aos exilados que vieram para a França é que realmente eles podiam sair de Portugal, mas que a PIDE continuava na cabeça deles, ou seja, era mesmo difícil exprimir-se, mesmo aqui, mesmo sabendo que o perigo estaria mais perto ou menos perto, mas que mesmo num ciclo próximo seria difícil, então imagino que num programa de rádio ainda muito menos. Então todos aqueles não ditos até 74 pode-se ver nestas 50 cartas que decidiu analisar neste artigo científico?
12: Sim, sim. Algumas cartas, porque são 50 cartas das milhares que chegaram e a maior parte delas perderam-se, portanto não são completamente representativas, mas permitem-nos terem uma ideia daquilo que eram as emoções na altura. Eu analiso estas cartas do ponto de vista das emoções, daquilo que é o também da lógica cognitiva, isto é, daquilo que as pessoas pensavam. E, de facto, em algumas dessas cartas temos pessoas que vão identificar fulano tal que em Portugal, em tal sítio, era membro da PIDE, etc, etc, e identificam. É evidente que esses nomes estão nos arquivos e não são colocados nesse artigo ou noutro, por várias razões, mas, sim, de facto, identificam-se essas questões. Há um assumir publicamente daquilo que é evidente que é um número de portugueses que ouviam, por exemplo, rádios clandestinas, como Rádio Moscou, Rádio Argel, etc, etc, e, portanto, que em círculos fechados criticavam o Estado Novo, mas, como disse muito bem, PIDE não tinha saído da cabeça deles. E, portanto, haveria um ou outro, eventualmente, mas isso o historiador Vítor Pereira que poderá responder a isso, a alguma gente da PIDE, etc, infiltrado, mas na maior parte dos casos não haveria assim tantos, como é óbvio, mas havia esse medo da PIDE. O medo da PIDE veio com eles. E aqui, digamos assim, que um mês depois, e logo depois de 25 de Abril, soltam-se a língua, soltam-se aquilo que tinha ficado fechado durante décadas, e portanto é interessante ver isso. Porquê? Porque nós conhecemos aquilo que aconteceu em Portugal, não é? Mas a diáspora foi um lugar muito intenso também de ressentir o 25 de Abril, e às vezes esquecemos isso, e é importante, primeiro, não é o primeiro objetivo, mas também fazer uma homenagem também a esses portugueses que estavam fora e que tentaram viver de maneira muito intensa o 25 de Abril que aguardavam há algumas décadas.
13: Há muitas pessoas que decidiram nessa altura imediatamente voltar para Portugal, outras um pouco mais prudentes decidiram continuar em França. É esse o sentimento também dessas cartas? Havia alguma desconfiança em relação ao período político que estava a acontecer em Portugal, que sabemos que foi um período político muito atribulado no ano que se seguiu ao 25 de Abril? Havia também um bocadinho essa dúvida por parte dos portugueses em França?
12: Sim, precisamente. Havia essa dúvida. Aliás, algumas cartas, e isto não é completamente representativo, como eu disse, são 50 cartas, mas nas cartas que vêm da, o que nós chamamos da província, portanto fora da região Ile-de-France, em França, falam mais da incerteza do futuro, onde se começa a falar de será que Portugal vai virar completamente à esquerda para um país comunista, etc, etc, e começa a haver, digamos assim, uma certa polarização. Nós hoje falamos de polarização de forma diferente e, de facto, vivemos numa sociedade muito polarizada, mas nesse momento também há uma certa polarização na sociedade portuguesa e na própria imigração, porque alguns querem voltar, outros perguntam-se que vai ser este Portugal do futuro. Alguns, aliás, há um... Não é analisado nestas cartas, mas noutras cartas um pouco mais tarde, que eu tinha analisado noutros artigos, há aquela dúvida: será que vamos continuar a colocar dinheiro nos bancos portugueses e enviar dinheiro para Portugal, ou não é seguro, como é que o país vai, não é? Portanto, essas questões colocam-se, e portanto é um período de incerteza, não é? É um período de grande esperança e ao mesmo tempo de incerteza, e aí é interessante ver essa dinâmica, essa tensão que há entre nas pessoas e nas cartas. Relativamente à questão da tensão e da insegurança, mas também dessa vontade de participar no novo Portugal, é, em parte, através do programa dos Jorge Reis e destas cartas, que a 11 de agosto de 1974 vai haver em Lisboa, na Alameda Dom Afonso Henriques, uma grande manifestação dos imigrantes o 25 de Abril. Porquê? Porque os imigrantes não puderam estar no 1 de maio na grande manifestação da liberdade. E, portanto, criou-se uma nova manifestação, digamos assim, com os imigrantes, alguns dos quais foram a Lisboa, e há testemunhos através da imprensa da época, etc, etc, que foi uma grande manifestação, e Jorge Reis estava, o animador, é interessante, que estava no palco com as personalidades e falou à multidão. Portanto, há essa questão da incerteza e essa vontade de fazer parte do novo Portugal e de

0: julho, em português, aqui da RFI. Voltamos amanhã à hora do costume, às 13 e às 6 da tarde, hora francesa. Até lá. Uma boa tarde. Nesta altura, 18 horas aqui em Paris, 16 horas em São Tomé e Príncipe. Começa aqui o segundo jornal em português da RFI.
1: Lígia Anjo.
0: Marcar a atualidade desta terça-feira, dia 28 de julho, o Tribunal Constitucional de São Tomé e Príncipe confirma Américo Ramos na liderança da ADI. Juiz militar anula a decisão do Supremo sobre a prisão do general Dabana Walna. A defesa acusa o magistrado de não respeitar a justiça e anuncia uma ação contra o juiz militar. O presidente norte-americano recebe esta terça-feira o primeiro-ministro israelita num momento decisivo para os conflitos no Médio Oriente e o presidente ucraniano com abraços o conflito na Ucrânia. No controle técnico desta emissão está dos conselheiros.
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0: Abrimos este jornal com notícias de São Tomé e Príncipe, onde o Tribunal Constitucional confirmou a eleição de Américo Ramos como presidente da Ação Democrática Independente, encerrando o processo de validação do Congresso realizado no mês passado, em junho. Na primeira reação, o também primeiro-ministro apelou à união dos militantes, defendeu o respeito pelas instituições democráticas e apresentou os principais compromissos da nova liderança. Maximino Carlos.
2: Américo Ramos afirmou que a decisão do Tribunal Constitucional confirma a legalidade da sua eleição para liderar a ADI.
3: A ADI tem de se afastar do poder do chefe que caracterizou outros tempos e que não interessa a ninguém ressuscitar.
2: Américo Ramos apresentou alguns compromissos fundamentais que irão orientar a sua liderança frente do partido.
3: O primeiro é reconstruir a unidade interna. Todos os militantes serão ouvidos e respeitados. Criaremos mecanismos de diálogo entre as diferentes sensibilidades e promoveremos encontros de reconciliação em todo o país. O segundo é devolver a vida democrática ao partido. Os órgãos funcionarão regularmente, as decisões serão discutidas, os estatutos serão respeitados e os congressos realizar-se-ão dentro dos prazos estabelecidos.
2: Por outro lado, Américo Ramos instou a coesão interna para salvar o partido e afirmou estar aberto a criar pontos de diálogo.
3: A nossa causa ou os nossos propósitos são de um ADI mais democrático para trazer mais e melhores dias e condições de vida para o nosso povo. A nossa equipa está plenamente consciente dos desafios políticos, económicos e sociais que o país enfrenta neste momento.
2: O atual líder da ADI sublinhou que regras democráticas e decisões dos tribunais devem ser aceitos por todos, mesmo quando não são favoráveis. Maximino Carlos, São Tomé, RFI.
0: E na Guiné-Bissau, o juiz do Tribunal Militar Regional de Bissau, Mamadou Embaló, anulou a decisão do Supremo Tribunal de Justiça, que tinha considerado ilegal a prisão preventiva do general Nabana Wana, antigo presidente do Tribunal Militar Superior, acusado de envolvimento numa alegada tentativa de golpe de Estado em 2025. Em reação, o advogado de Nabana Wana, Agostinho Nassambá, acusa o juiz de tentar controlar e contornar a decisão do Supremo e anuncia que vai avançar com uma ação judicial contra Mamadou Embaló.
4: É uma tentativa de anular uma decisão da Suprema Corte. Os despachos são meros atos administrativos. A própria sentença não pode anular um acórdão, muito menos um despacho consigo fazer aquilo. Por mais que ele não concorra com a decisão da Suprema Corte, tem que se recorrer dessa decisão junto do plenário do Supremo Tribunal de Justiça.
5: Ou seja, o que está a dizer, no fundo, é que o juiz Mamadou Embaló está, de facto, a sair do seu perímetro de ação.
4: Saiu mesmo, até porque está a cometer o crime neste momento. Neste exato momento estamos a preparar uma ação para entrar com um processo de crime contra ele, exatamente na Câmara Criminal do Supremo Tribunal de Justiça, pelo crime de obstrução à atividade jurisdicional e usurpação de competência. Ele tem responsabilidade criminal.
5: Qual é o objetivo, a seu ver, desta decisão do juiz Mamadou Embaló?
4: Não sei qual é a motivação do Mamadou Embaló, mas uma certeza eu tenho que está a ser serviçado de alguma entidade oculta que nós não sabemos. Porque Mamadou

0: foi o meu professor. E é, não é que não conhece o direito. Com a queda da decisão do Tribunal Militar Superior, que foi mesmo anulado pela Suprema Corte através do recurso que nós tínhamos propostos, então essa decisão tem um efeito bumerangue. Acaba mesmo por afetar não só os processos dos nossos constituintes, como também do engenheiro Domingos Simões Pereira, que é presidente da Assembleia Nacional Popular.
1: As palavras do advogado de Dabana Walna, Agostinho Nassambá, entrevistado aqui por Liliana Henriques. Em Moçambique, os ataques insurgentes no norte do país em Cabo Delgado intensificaram-se no mês passado, com 73 incidentes, 10 mortos, 72 raptos, segundo as Nações Unidas, que alerta para o agravamento da violência contra civis e para as crescentes dificuldades no acesso da ajuda humanitária. Nas últimas horas, alegados terroristas voltaram a atacar a aldeia de Ntola, no distrito de Monte Poese, saqueando alimentos, obrigando dezenas de habitantes a fugir. A insurgência no norte de Moçambique já provocou mais de 6.600 mortes desde 2017.
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1: O presidente norte-americano recebeu esta terça-feira na Casa Branca Benjamin Netanyahu, na primeira visita do líder israelita desde o início da guerra contra o Irão, e também Volodymyr Zelensky, em busca de mais apoio para enfrentar a Rússia. Os detalhes com Catarina Falcão.
3: Donald Trump recebe hoje dois convidados de peso na Casa Branca. Desde logo o primeiro-ministro de Israel, Benjamin Netanyahu, que vem tentar reconquistar a simpatia do presidente norte-americano após ter continuado a bombardear o Líbano quando os Estados Unidos exigiam o fim destes ataques. Desde o início da guerra contra o Irão, esta é a primeira deslocação oficial de Netanyahu a solo norte-americano, sendo que no total esta é a sétima visita à Casa Branca com Trump no poder, algo que mostra o afastamento dos dois países desde o início dos ataques a Teherão. Por um lado, Netanyahu quer mostrar proximidade com Trump, já que vai enfrentar novamente eleições a 27 de outubro, numa altura em que uma parte da sociedade israelita se questiona sobre a multiplicidade de conflitos em que o país está envolvido. Já Trump vê os números do apoio popular a Israel cair entre os norte-americanos, sobretudo após a guerra contra o Irão, que trouxe graves consequências financeiras aos Estados Unidos e ao mundo. Volodymyr Zelensky vem visitar Donald Trump para obter mais armamento de defesa antimísseis, os essenciais mísseis Patriot e uma cooperação estratégica ainda mais próxima com os Estados Unidos. Segundo a ONU, o mês de junho foi o mês mais mortal contra os ucranianos desde abril de 2022, ou seja, quase desde o início da invasão da Rússia. Com mísseis muito difíceis de abater, só os Patriot parecem eficazes contra os ataques aéreos de Moscovo.
1: Os Estados Unidos confirmaram a realização de novas conversações entre Israel e Líbano entre os dias 4 e 6 de agosto em Roma para avançar com a aplicação de acordo de segurança assinado no mês passado. As negociações centram-se na criação de zonas-piloto sob o controlo do exército libanês, na resolução de questões fronteiriças e na preparação de um acordo de paz mais abrangente. Cabo Verde vai fazer a sua estreia num campeonato africano das nações de futebol feminino esta quarta-feira, frente ao Ghana, em Casa Branca, em território marroquino. O nosso enviado especial, Marco Martins, tem mais informação.
4: Nesta quarta-feira, 29 de julho, pelas 18 horas, hora local, em Marrocos, as Tubarões Azuis vão entrar em campo no estádio Moulay Rachid, em Casablanca, para o primeiro jogo da história no CAN de futebol feminino. Para chegar à fase final, as cabo-verdianas eliminaram na primeira ronda a Guiné-Conakry por 6-3 no conjunto das duas mãos e o Mali na segunda eliminatória por 4-3 no conjunto das duas mãos. No grupo D, no CAN, Cabo Verde vai medir forças com o Ghana, os Camarões e o Mali, visto que a Confederação Africana de Futebol decidiu passar de 12 a 16 equipas apuradas e repescou as mais bem classificadas no ranking mundial da FIFA. Em conferência de imprensa, Varzénia da Luz, defesa cabo-verdiana, assegurou que não há pressão antes da estreia.
5: É uma competição nova para mim, para todos nós, aliás, mas acredito e sinto que nós não estamos com pressão. Estamos aqui para competir, é por isso que estivemos estes dias a preparar-nos e sabemos que não temos um grupo fácil, não é só a Ghana que tem boa equipa, sabemos que as outras seleções também já têm várias experiências, mas nós estamos aqui com todo o nosso trabalho já feito, já trabalhado, e é isso que vamos mostrar no jogo contra o Ghana.
4: O CAN de futebol feminino arranca para Cabo Verde nesta quarta-feira, 29 de julho, diante do Ghana, enquanto no outro encontro do grupo D, os Camarões vão medir forças com o Mali. Marco Martins, Casablanca, RFI.
1: Um jogo que vamos, claro, acompanhar aqui. Cabo Verde Gana amanhã com o nosso enviado especial de Alcan Feminino.
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1: Passam 10 minutos das 18 horas em Paris, desta terça-feira, dia 28 de julho. No Magazine Ciência desta terça-feira, Catarina Falcão recorda as cartas enviadas por imigrantes portugueses em França após o 25 de abril. Mas para já fico com o convidado de hoje. O Chad anunciou a saída do Tribunal Penal Internacional, alega falta de eficácia e parcialidade contra a África. A decisão que se junta à de Venezuela reacende o debate sobre a necessidade de reformar o TPI. O jurista André Thomas Hausen é o convidado de Neide Ribeiro.
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7: O Chad anunciou esta semana a decisão de sair do Tribunal Penal Internacional, alegando a eficácia limitada da instituição e uma atuação excessivamente centrada em África. A decisão surge depois da Venezuela também ter anunciado o abandono do TPI, numa altura em que o procurador Karim Khan foi afastado na sequência de alegações de conduta sexual imprópria, acusações que o próprio nega. André Thomas Hausen, professor jubilado de Direito Internacional e Direito Constitucional da Universidade da África do Sul, considera que estas saídas eram previsíveis e refletem a urgência das Nações Unidas reformarem o Tribunal Penal Internacional, que se tornou num instrumento de justiça que serve apenas os interesses da União Europeia.
8: Penso que é o começo de um êxodo. Vai haver muitos mais países que vão desistir e vão sair e, como sabemos, os Estados Unidos estão determinados para contribuir para um encerramento desse TPI.
7: Falamos aqui da saída do Chad, mas também a Venezuela disse que vai sair quando se sabe que a presidente interina, Delcy Rodrigues, é muito próxima de Donald Trump. Donald Trump a fazer pressão?
8: Penso que sim, e é uma realidade que este novo mundo moderno depende de cinco pessoas. Depende do presidente dos Estados Unidos, depende do Sr. Xi Jinping, da China, e depende do primeiro-ministro da Índia e possivelmente ainda do rei da Arábia Saudita. São as novas potências que controlam e determinam os acontecimentos no mundo.
7: Desde que chegou à Casa Branca Donald Trump, que anunciou que ia desmantelar o TPI, estas saídas acontecem numa altura em que 125 países do TPI votaram a destituição do procurador Karim Khan, acusado de uma conduta sexual imprópria. Karim Khan, que nega as acusações, não haverá aqui uma tentativa de amordaçar o TPI numa altura em que ele se vira para o Ocidente e que há acusações, nomeadamente contra o primeiro-ministro de Israel, Benjamin Netanyahu, pelos crimes cometidos em Gaza, e também contra pessoal americano no Afeganistão.
8: O TPI tem sempre sido uma instituição muito controversa. Foi uma iniciativa europeia, financiada a 90% por verbas da União Europeia, além de 2 bilhões de euros por ano, e o trabalho do TPI tem sido levado a cabo por pessoas que se autotitulam juízes, mas que não são juristas, que não têm qualificação nem sequer mínima jurídica. São pessoas nomeadas na base de preferências políticas dos países membros, e os alvos do TPI têm sempre sido personalidades em África e personalidades que não constituem uma grande ameaça para o TPI. Esse tribunal admitiu evidências e ditas provas de terceiras partes, provas indiretas, o que em inglês se chama hearsay evidence, que não é admissível em qualquer tribunal penal do mundo. E, finalmente, não há um processo de recurso. Quem é acusado no TPI, se é lá julgado, não tem mais hipótese, não tem recurso, o que é uma outra ofensa contra os direitos fundamentais do homem, que deve haver pelo menos duas instâncias para rever a situação, a acusação pessoal contra um indivíduo.
7: Das 13 investigações abertas pelo Tribunal Penal Internacional desde a entrada em vigor, 9 dizem respeito a Estados africanos. O Chad diz que sai desta instituição porque há uma geometria invariável. Estes argumentos são válidos?
8: Eu achei a criação do TPI demasiado política. Era para realmente tentar dar uma força brutal à política externa da União Europeia, castigar aqueles que eram considerados um obstáculo aos objetivos políticos europeus e pretender que não existem outros. Há criminosos terríveis neste mundo que o TPI nunca considerou sequer tocar, só para falar do Khomeini, do Irão, que regularmente manda executar meninas de 14, 16 anos, por chicotadas em público, coisas absolutamente horrorosas, coisas que...
9: Como é que se justifica esta falha do TPI?
8: Eu penso que foi sempre um oportunismo da pessoa encarregada de instituir os processos, que agora ultimamente o Sr. Khan, e já desde há anos se falava das vítimas dos abusos sexuais do seu caso, não é novidade nenhuma, e mesmo assim ele aguentou-se e começou a emitir mandatos de captura contra presidentes e chefes de governo, chefes de países, como o primeiro-ministro Netanyahu, que em si é um bocado um abuso do direito internacional, porque uma das regras mais antigas do direito internacional é a imunidade absoluta de um rei ou de um presidente em vigência das funções. Por uma muito boa razão, porque se vamos tentar prender os reis ou os presidentes, então as guerras nunca mais irão acabar.
9: O TPI vai acabar por desaparecer? Qual é que será o futuro desta organização?
8: Penso que vai desaparecer porque os países estão cansados de uma autoridade auto-intitulada de grande autoridade moral do mundo, e os países que têm um direito igual à soberania, que é o fundamento das relações internacionais e das Nações Unidas, é a soberania igual dos Estados, aí o princípio da igualdade entre Estados. A maior parte dos países não toleram que haja um pequeno grupo de países, os países europeus, que assumem a responsabilidade de julgar o resto do mundo, porque o resto do mundo não obedece às regras da democracia multipartidária europeia. Nem a China, nem a Índia, nem a Rússia, nem a maior parte dos países em Ásia. E assim, nunca vai ser muito fácil haver um futuro para este TPI. Uma reforma fundamental do TPI, sob a responsabilidade do Conselho de Segurança das Nações Unidas, isso sim é uma possibilidade e vamos esperar que assim, eventualmente, dentro de alguns anos, se poderá abrir um debate.
9: Quais é que seriam as reformas prioritárias, a seu ver?
8: Devemos reconstituir a imunidade absoluta dos chefes de Estado para salvaguardar a paz internacional. Não é possível um grupo de países determinar que um chefe de Estado, eleito ou não eleito, mas em exercício de funções, devia ser posto à frente de um tribunal e possivelmente preso. Isso já poderia retirar uma controvérsia muito forte. De resto, tem que haver todas as garantias processuais de um direito penal moderno e devem ser excluídas ditas provas de segunda ou terceira mão, que não são provas nenhumas, que não vale a pena. Não foi o TPI, foi um tribunal especial que julgou o Charles Taylor, presidente então da Libéria, e foi julgado na base de relatórios de jornalistas em jornais. Não havia prova absolutamente nenhuma.
9: Considera que devem ser os países a julgar? Essa justiça pertence ao país?
8: Não, tem que ser uma justiça sobre a autoridade das Nações Unidas, que é a única instituição global, internacional, que poderá assumir essa responsabilidade de impor a lei penal internacional, reservada aos abusos muito graves, aos casos muito graves, e tem que haver consciência do desenvolvimento moderno do direito penal. Por exemplo, o TPI aceita a responsabilidade de gestão, quer dizer, um comandante qualquer, um general qualquer, que pode estar muito longe dos efetivos das tropas que possivelmente terão cometido abusos contra os direitos humanos, ele pessoalmente fica penalmente responsabilizado no TPI, que é um bocado uma situação absurda, especialmente quando esse comandante não tem meios, não tem maneira para comunicar com essas tropas, e isso tem acontecido.
9: E quando falava que a reforma do TPI tem que passar pelas Nações Unidas, as Nações Unidas neste momento são capazes de fazer essa reforma?
8: Existe uma nova oligopolaridade, multipolaridade constituída por cinco grandes nações que têm a potência militar e têm a potência nuclear nas mãos. As Nações Unidas têm sempre servido como o fórum que pode moderar a atuação dos muito poderosos no mundo, e esperamos que umas futuras Nações Unidas, especialmente com a influência do futuro secretário-geral, porque este vigente, no meu ponto de vista, nunca conseguiu fazer nada, poderá voltar a ter um papel muito ativo e importante neste mundo, porque nós estamos a ver uma escalação do uso da força. De repente, todos os países, pequenos e grandes, estão a começar a usar a força militar, e era isso exatamente o propósito das Nações Unidas, para proibir à ameaça com o uso da força e o uso da força.
9: Mostrar a importância de um órgão que seja capaz de julgar este mundo que se mergulha cada vez mais em conflitos.
8: Absolutamente, e para isso um direito penal internacional pode ser muito importante e muito útil, mas não se for servindo os interesses privilegiados ou exclusivos da União Europeia. Não, o TPI não pode continuar como um instrumento da União Europeia. Terá que ser globalizado e a falta de boa governação, de mecanismos de controlo, estão a ser verificados com este escândalo de abusos de ordem sexual por uma das pessoas-chave daquela instituição. Que vergonha.
9: A análise de André Thomas Hausen, professor jubilado de Direito Internacional e Direito Constitucional da Universidade da África do Sul, em Pretória, ele que foi o nosso convidado nesta terça-feira.
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1: E como é terça-feira, é tempo do Magazine de Ciência, preparado esta semana por Catarina Falcão.
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10: Ici, Paris, Office de Radiodiffusion Télévision Française, émission en langue portugaise destinée aux travailleurs portugais résidant en France. Assim começava o programa quotidiano da ORTF, emissão dos trabalhadores portugueses, dedicado à comunidade portuguesa em França, e que durou entre 1966 e 1992, apresentado por Jorge Reis. Neste programa, difundido na então Rádio Pública Francesa, o objetivo começou por ser orientar os cada vez mais numerosos portugueses que chegavam à França nas papeladas administrativas, mais tarde na integração e depois com conteúdos adaptados à segunda geração já nascida em terras gaulesas. Se até ao 25 de abril de 1974 este programa não entrava em debates políticos de forma a evitar problemas diplomáticos entre um Portugal dominado pelo Estado Novo e a França, após a Revolução dos Cravos, muitos portugueses escreveram a Jorge Reis para mostrar a sua felicidade, mas também a sua inquietação face aos acontecimentos políticos. Manuel Antunes da Cunha, professor na Faculdade de Filosofia e Ciências Sociais da Universidade Católica de Braga e investigador, documenta há duas décadas a imigração portuguesa em França e escreveu o artigo Dir Avril en Exil, que explora as emoções dos portugueses no período pós-revolução, estudando 50 cartas enviadas ao programa Emissão dos Trabalhadores Portugueses entre maio e junho de 1974.
11: Há cerca de 25 anos que trabalho sobre estas temáticas e, na altura, eu tinha encontrado o Jorge Reis, entrevistei várias vezes, e ele deu-me conta que havia algumas cartas que tinham sobrevivido, digamos assim, não há muitas, mas algumas. E entre essas cartas havia um particular na Marinha Grande que tem um conjunto razoável de cartas, e o Centro de Documentação 25 de Abril tem também, para além de uma entrevista do Jorge Reis, meia centena de cartas da altura do 25 de Abril. Que eu não tinha explorado muito na altura, porque eu tinha feito um trabalho sobre o conjunto da emissão, e agora, no âmbito das comemorações do 25 de Abril e desta publicação que foi feita, decidi explorar de maneira mais aprofundada estas cartas, das quais eu já tinha conhecimento aqui há algum tempo.
10: E para situarmos quem nos ouve, estamos a falar de um programa que passava na Rádio Francesa, dedicado à comunidade portuguesa em França, que era então orientado pelo Jorge Reis e que, onde havia um género de leitura de cartas, um aconselhamento, mas até 74, efetivamente o período em que estas cartas são escritas, era um período em que não se poderia dizer tudo, não era um período muito aberto e estas cartas, por exemplo, já vêm depois do 25 de Abril ou são do ano de 74 e mostram essa diferença de como era antes a emissão e depois?
11: Sim, de facto, como dizem muito bem, esta emissão iniciou-se em 1966, entre 66 e o 25 de abril de 74, de facto, embora a emissão fosse feita em França e fosse ouvida em França e em Portugal, de facto, por razões diplomáticas, o Jorge Reis, que era o jornalista histórico desta emissão e que era um exilado comunista, mas não fazia política à antena, digamos assim. Esta emissão era exatamente para ajudar os portugueses a integrar-se em França, ajudá-los a responder às suas questões com a administração pública, etc, etc. As cartas que eu analiso aqui, as 50 cartas, foram enviadas entre 14 de maio e 20 de junho de 1964, isto é, logo depois do 25 de abril. E essas cartas foram deixadas, como eu disse, pelos próprios Jorge Reis em Coimbra, no Centro de Documentação 25 de abril. E são interessantes porquê? Porque a partir deste momento solta-se a palavra, digamos, Havia milhares e milhares de cartas que eram enviadas antes, mas a imigração portuguesa não dizia tudo aquilo que pensava, porque até porque a própria PIDE estaria também presente na imigração, etc, etc. E aqui, digamos, solta-se a palavra e é interessante ver como e ouvir como os portugueses falam da necessidade de emigrar, falam da sua relação com o Estado Novo e com a distância e a saudade com Portugal, com o futuro, etc, etc. E, portanto, estas cartas parecem-me bastante interessantes nesse aspecto.
3: O que se ouve muito dizer aos exilados que vieram para a França é que realmente eles podiam sair de Portugal, mas que a PIDE continuava na cabeça deles. Ou seja, era mesmo difícil exprimir-se, mesmo aqui, mesmo sabendo que o perigo estaria mais perto ou menos perto, mas que mesmo num ciclo próximo seria difícil, então imagino que num programa de rádio ainda muito menos. Então todos aqueles não ditos até 74 pode-se ver nestas 50 cartas que decidiu analisar neste artigo científico?
11: Sim, sim. Algumas cartas, porque são 50 cartas das milhares que chegaram e a maior parte delas perderam-se, portanto não são completamente representativas, mas permitem-nos terem uma ideia daquilo que eram as emoções na altura. Eu analiso estas cartas do ponto de vista das emoções, daquilo que é o também da lógica cognitiva, isto é, daquilo que as pessoas pensavam. E, de facto, em algumas dessas cartas temos pessoas que vão identificar fulano tal que em Portugal, em tal sítio, era membro da PIDE, etc, etc, e identificam. É evidente que esses nomes estão nos arquivos e não são colocados nesse artigo ou noutro, por várias razões, mas, sim, de facto, identificam-se essas questões. Há um assumir publicamente daquilo que é evidente que é um número de portugueses que ouviam, por exemplo, rádios clandestinas, como Rádio Moscovo, Rádio Argel, etc, etc, e, portanto, que em círculos fechados criticavam o Estado Novo, mas, como disse muito bem, PIDE não tinha saído da cabeça deles. E, portanto, haveria um ou outro, eventualmente, mas isso o historiador Vítor Pereira que poderá responder a isso, a algum agente da PIDE, etc, infiltrado, mas, na maior parte dos casos, não haveria assim tantos, como é óbvio, mas havia esse medo da PIDE. O medo da PIDE veio com eles. E aqui, digamos assim, que um mês depois, e logo depois de 25 de abril, soltam-se a língua, soltam-se aquilo que tinha ficado fechado durante décadas, e portanto é interessante ver isso. Porquê? Porque nós conhecemos aquilo que aconteceu em Portugal, não é? Mas a diáspora foi um lugar muito intenso também de ressentir o 25 de abril, e às vezes esquecemos isso, e é importante, primeiro, não é o primeiro objetivo, mas também fazer uma homenagem também a esses portugueses que estavam fora e que tentaram viver de maneira muito intensa o 25 de Abril que aguardavam há algumas décadas.
3: Há muitas pessoas que decidiram nessa altura imediatamente voltar para Portugal, outras um pouco mais prudentes decidiram continuar em França. É esse o sentimento também dessas cartas? Havia alguma desconfiança em relação ao período político que estava a acontecer em Portugal, que sabemos que foi um período político muito atribulado no ano que seguiu ao 25 de Abril? Havia também um bocadinho essa dúvida por parte dos portugueses em França?
11: Sim, precisamente. Havia essa dúvida. Aliás, algumas cartas, e isto não é completamente representativo, como eu disse, são 50 cartas, mas nas cartas que vêm da o que nós chamamos de província, portanto fora da região Ile-de-France, em França, falam mais da incerteza do futuro, onde se começa a falar de será que Portugal vai virar completamente à esquerda para um país comunista, etc, etc, e começa a haver, digamos assim, uma certa polarização. Nós hoje falamos de polarização de forma diferente e, de facto, vivemos numa sociedade muito polarizada, mas nesse momento também há uma certa polarização na sociedade portuguesa e na própria imigração, porque alguns querem voltar, outros perguntam-se que vai ser este Portugal do futuro. Alguns, aliás, há um... Não é analisado nestas cartas, mas noutras cartas um pouco mais tarde eu tinha analisado noutros artigos, há aquela dúvida, será que vamos continuar a colocar dinheiro nos bancos portugueses e enviar dinheiro para Portugal, ou não é seguro, como é que o país vai, não é? Portanto, essas questões colocam-se, e portanto é um período de incerteza, não é? É um período de grande esperança e ao mesmo tempo de incerteza. E aí é interessante ver essa dinâmica, essa tensão que há entre nas pessoas e nas cartas. Relativamente à questão da tensão e da insegurança, mas também dessa vontade de participar no novo Portugal, é, em parte, através do programa do Jorge Reis e destas cartas, que a 11 de agosto de 1974 vai haver em Lisboa, na Alameda Dom Afonso Henriques, uma grande manifestação dos imigrantes do 25 de Abril. Porquê? porque os imigrantes não puderam estar no 1 de maio na grande manifestação da liberdade. E, portanto, criou-se uma nova manifestação, digamos assim, com os imigrantes, alguns dos quais foram a Lisboa, e há testemunhos através da imprensa da época, etc, etc, que foi uma grande manifestação e Jorge Reis estava, o animador é interessante, que estava no palco com as personalidades e falou à multidão. Portanto, há essa questão da incerteza e essa vontade de fazer parte do novo Portugal e de participar. Participar, como é que eu, enquanto imigrante, vou participar nesta reconstrução? E algumas, alguns deles vão constituir listas para angariar dinheiro, para isto, para aquilo, a partir da imigração.
3: Ouvimos Manuel Antunes da Cunha, professor na Faculdade de Filosofia e Ciências Sociais da Universidade Católica de Braga e investigador. A RFI é uma das empresas do audiovisual público francês que resultou da desagregação da ORTF, mantendo até hoje as antenas em português.
1: É o fim desta segunda parte da nossa emissão de hoje, 28 de julho, em português, aqui da RFI. Voltamos amanhã, hora do costume, às 13 e às 6 da tarde, hora francesa. Até lá. Uma boa tarde.
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1: Nesta altura, 18 horas aqui em Paris, 16 horas em São Tomé e Príncipe. Começa aqui o segundo jornal em português da RFI.
6: Lígia Anjo.
1: Marcar a atualidade desta terça-feira, dia 28 de julho, o Tribunal Constitucional de São Tomé e Príncipe confirma Américo Ramos na liderança da ADI. Juiz militar anula a decisão do Supremo sobre a prisão do general Dabana Walna. A defesa acusa o magistrado de não respeitar a justiça e anuncia uma ação contra o juiz militar. O presidente norte-americano recebe esta terça-feira o primeiro-ministro israelita num momento decisivo para os conflitos no Médio Oriente e o presidente ucraniano com abraços o conflito na Ucrânia. No controlo técnico desta emissão está dos conselheiros.
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1: Abrimos este jornal com notícias de São Tomé e Príncipe, onde o Tribunal Constitucional confirmou a eleição de Américo Ramos como presidente da Ação Democrática Independente, encerrando o processo de validação do Congresso realizado no mês passado, em junho. Na primeira reação, o também primeiro-ministro apelou à união dos militantes, defendeu o respeito pelas instituições democráticas e apresentou os principais compromissos da nova liderança. Maximino Carlos.
12: Américo Ramos afirmou que a decisão do Tribunal Constitucional confirma a legalidade da sua eleição para liderar a ADI.
13: A ADI tem de se afastar do poder do chefe que caracterizou outros tempos e que não interessa a ninguém ressuscitar.
12: Américo Ramos apresentou alguns compromissos fundamentais que irão orientar a sua liderança frente do partido.
13: O primeiro é reconstruir a unidade interna. Todos os militantes serão ouvidos e respeitados. Criaremos mecanismos de diálogo entre as diferentes sensibilidades e promoveremos encontros de reconciliação em todo o país. O segundo é devolver a vida democrática ao partido. Os órgãos funcionarão regularmente, as decisões serão discutidas, os estatutos serão respeitados e os congressos realizar-se-ão dentro dos prazos estabelecidos.
12: Por outro lado, Américo Ramos instou a coesão interna para salvar o partido e afirmou estar aberto a criar pontos de diálogo.
13: A nossa causa ou os nossos propósitos são de um ADI mais democrático para trazer mais e melhores dias e condições de vida para o nosso povo. A nossa equipa está plenamente consciente dos desafios políticos, económicos e sociais que o país enfrenta neste momento.
12: O atual líder da ADI sublinhou que regras democráticas e decisões dos tribunais devem ser aceitos por todos, mesmo quando não são favoráveis. Maximino Carlos, São Tomé, RFI.
1: E na Guiné-Bissau, o juiz do Tribunal Militar Regional de Bissau, Mamadou Embaló, anulou a decisão do Supremo Tribunal de Justiça, que tinha considerado ilegal a prisão preventiva do general Nabana Wana, antigo presidente do Tribunal Militar Superior, acusado de envolvimento numa alegada tentativa de golpe de Estado em 2025. Em reação, o advogado de Nabana Wana, Agostinho Nassambá, acusa o juiz de tentar controlar e contornar a decisão do Supremo e anuncia que vai avançar com uma ação judicial contra Mamadou Embaló.
0: É uma tentativa de anular uma decisão da Suprema Corte. Os despachos são meros atos administrativos. A própria sentença não pode anular um acórdão, muito menos um despacho consigo fazer aquilo. Por mais que ele não concorda com a decisão da Suprema Corte, tem que se recorrer dessa decisão, junto do plenário do Supremo Tribunal de Justiça.
14: Ou seja, o que está a dizer, no fundo, é que o juiz Mamadou Embalo está, de facto, a sair do seu perímetro de ação.
0: Saiu mesmo, até porque está a cometer o crime neste momento. Neste exato momento, estamos a preparar uma ação para entrar com um processo crime contra ele, exatamente na Câmara Criminal do Supremo Tribunal de Justiça, pelo crime de obstrução à atividade jurisdicional e usurpação de competência. Ele tem responsabilidade criminal.
14: Qual é o objetivo, a seu ver, desta decisão do juiz Mamadou Embalo?
0: Não sei qual é a motivação do Mamadou Embalo, mas uma certeza eu tenho que está a ser serviçal de alguma entidade oculta que nós não sabemos. Porque Mamadou foi o meu professor e não é que não conhece o direito. Com a queda da decisão do Tribunal Militar Superior, que foi mesmo anulado pela Suprema Corte através do recurso que nós tínhamos propostos, então essa decisão tem um efeito bumerangue. Acaba mesmo por afetar não só os processos dos nossos constituintes, como também do engenheiro Domingos Simões Pereira, que é presidente da Assembleia Nacional Popular.
1: As palavras do advogado de Dabana Walna, Agostinho Nassambá, entrevistado aqui por Liliana Henriques. Em Moçambique, os ataques insurgentes no norte do país, em Cabo Delgado, intensificaram-se no mês passado, com 73 incidentes, 10 mortos, 72 raptos, segundo as Nações Unidas, que alerta para o agravamento da violência contra civis e para as crescentes dificuldades no acesso da ajuda humanitária. Nas últimas horas, alegados terroristas voltaram a atacar a aldeia de Ntola, no distrito de Montepuese, saqueando alimentos, obrigando dezenas de habitantes a fugir. A insurgência no norte de Moçambique já provocou mais de 6.600 mortes desde 2017.
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1: O presidente norte-americano recebeu esta terça-feira na Casa Branca Benjamin Netanyahu, na primeira visita do líder israelita desde o início da guerra contra o Irão, e também Volodymyr Zelensky, em busca de mais apoio para enfrentar a Rússia. Os detalhes com Catarina Falcão.
3: Donald Trump recebe hoje dois convidados de peso na Casa Branca. Desde logo o primeiro-ministro de Israel, Benjamin Netanyahu, que vem tentar reconquistar a simpatia do presidente norte-americano após ter continuado a bombardear o Líbano quando os Estados Unidos exigiam o fim destes ataques. Desde o início da guerra contra o Irão, esta é a primeira deslocação oficial de Netanyahu a solo norte-americano, sendo que, no total, esta é a sétima visita à Casa Branca com Trump no poder, algo que mostra o afastamento dos dois países desde o início dos ataques a Teherão. Por um lado, Netanyahu quer mostrar proximidade com Trump, já que vai enfrentar novamente eleições a 27 de outubro, numa altura em que uma parte da sociedade israelita se questiona sobre a multiplicidade de conflitos em que o país está envolvido. Já Trump vê os números do apoio popular a Israel cair entre os norte-americanos, sobretudo após a guerra contra o Irão, que trouxe graves consequências financeiras aos Estados Unidos e ao mundo. Volodymyr Zelensky vem visitar Donald Trump para obter mais armamento de defesa antimísseis, os essenciais mísseis Patriot e uma cooperação estratégica ainda mais próxima com os Estados Unidos. Segundo a ONU, o mês de junho foi o mês mais mortal contra os ucranianos desde abril de 2022, ou seja, quase desde o início da invasão da Rússia, com mísseis muito difíceis de abater. Só os Patriot parecem eficazes contra os ataques aéreos de Moscovo.
1: Os Estados Unidos confirmaram a realização de novas conversações entre Israel e Líbano entre os dias 4 e 6 de agosto em Roma para avançar com a aplicação de acordo de segurança assinado no mês passado. As negociações centram-se na criação de zonas-piloto sob o controlo do exército libanês, na resolução de questões fronteiriças e na preparação de um acordo de paz mais abrangente. Cabo Verde vai fazer a sua estreia no Campeonato Africano das Nações de Futebol Feminino esta quarta-feira, frente ao Ghana, em Casa Branca, em território marroquino. O nosso enviado especial, Marco Martins, tem mais informação.
4: Nesta quarta-feira, 29 de julho, pelas 18 horas, hora local, em Marrocos, as Tubarões Azuis vão entrar em campo no estádio Moulay Rachid, em Casablanca, para o primeiro jogo da história no CAN de futebol feminino. Para chegar à fase final, as cabo-verdianas eliminaram na primeira ronda a Guiné-Conakry por 6-3 no conjunto das duas mãos e o Mali na segunda eliminatória por 4-3 no conjunto das duas mãos. No grupo D, no CAN, Cabo Verde vai medir forças com o Ghana, os Camarões e o Mali, visto que a Confederação Africana de Futebol decidiu passar de 12 a 16 equipas apuradas e repescou as mais bem classificadas no ranking mundial da FIFA. Em conferência de imprensa, Varzénia da Luz, defesa cabo-verdiana, assegurou que não há pressão antes da estreia.
5: É uma competição nova para mim, para todos nós, aliás, mas acredito e sinto que nós não estamos com pressão. Estamos aqui para competir, é por isso que estivemos estes dias a preparar-nos e sabemos que não temos um grupo fácil, não é só a Ghana que tem boa equipa, sabemos que as outras seleções também já têm várias experiências, mas nós estamos aqui com todo o nosso trabalho já feito, já trabalhado, e é isso que vamos mostrar no jogo contra o Ghana.
4: O CAN de futebol feminino arranca para Cabo Verde nesta quarta-feira, 29 de julho, diante do Ghana, enquanto no outro encontro do grupo D, os Camarões vão medir forças com o Mali. Marco Martins, Casablanca, RFI.
1: Um jogo que vamos, claro, acompanhar aqui, Cabo Verde Ghana, amanhã com o nosso enviado especial de CAN feminino.
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1: São 10 minutos das 18 horas em Paris desta terça-feira, dia 28 de julho. No Magazine Ciência desta terça-feira, Catarina Falcão recorda as cartas enviadas por imigrantes portugueses em França após o 25 de abril. Mas para já fico com o convidado de hoje. O Chad anunciou a saída do Tribunal Penal Internacional, alega falta de eficácia e parcialidade contra a África. A decisão que se junta à de Venezuela reacende o debate sobre a necessidade de reformar o TPI. O jurista André Tomás Alcan é o convidado de Neide Ribeiro.
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7: O Chad anunciou esta semana a decisão de sair do Tribunal Penal Internacional, alegando a eficácia limitada da instituição e uma atuação excessivamente centrada em África. A decisão surge depois da Venezuela também ter anunciado o abandono do TPI, numa altura em que o procurador Karim Khan foi afastado na sequência de alegações de conduta sexual imprópria, acusações que o próprio nega. André Thomas Hausen, professor jubilado de Direito Internacional e Direito Constitucional da Universidade da África do Sul, considera que estas saídas eram previsíveis e refletem a urgência das Nações Unidas reformarem o Tribunal Penal Internacional, que se tornou num instrumento de justiça que serve apenas os interesses da União Europeia.
15: Penso que é o começo num éxodo. Vai haver muitos mais países que vão desistir e vão sair e, como sabemos, os Estados Unidos estão determinados para contribuir para um encerramento desse TPI.
7: Falamos aqui da saída do Chad, mas também a Venezuela disse que vai sair quando se sabe que a presidente interina, Delcy Rodrigues, é muito próxima de Donald Trump. Donald Trump a fazer pressão?
15: Penso que sim, é uma realidade que este novo mundo moderno depende de 5 pessoas. Depende do presidente dos Estados Unidos, depende do Sr. Xi Jinping, da China, e depende do primeiro-ministro da Índia e possivelmente ainda do rei da Arábia Saudita. São as novas potências que controlam e determinam os acontecimentos no mundo.
7: Desde que chegou à Casa Branca Donald Trump, que anunciou que ia desmantelar o TPI, estas saídas acontecem numa altura em que 125 países do TPI votaram a destituição do procurador Karim Khan, acusado de uma conduta sexual imprópria. Karim Khan que nega as acusações. Não haverá aqui uma tentativa de amordaçar o TPI numa altura em que ele se vira para o Ocidente e que há acusações, nomeadamente contra o primeiro-ministro de Israel, Benjamin Netanyahu, pelos crimes cometidos em Gaza, e também contra pessoal americano
9: no Afeganistão?
15: O TPI tem sempre sido uma instituição muito controversa. Foi uma iniciativa europeia, financiada a 90% por verbas da União Europeia, além de 2 bilhões de euros por ano, e o trabalho do TPI tem sido levado a cabo por pessoas que se autotitulam juízes, mas que não são juristas, que não têm qualificação nem sequer mínima jurídica. São pessoas nomeadas na base de preferências políticas dos países membros, e os alvos do TPI têm sempre sido personalidades em África e personalidades que não constituem uma grande ameaça para o TPI. Esse tribunal admitiu evidências e ditas provas de terceiras partes, provas indiretas, o que em inglês se chama hearsay evidence, que não é admissível em qualquer tribunal penal do mundo. E, finalmente, não há um processo de recurso. Quem é acusado no TPI, se é lá julgado, não tem mais hipótese, não tem recurso, o que é uma outra ofensa contra os direitos fundamentais do homem, que deve haver pelo menos duas instâncias para rever a situação, a acusação pessoal contra um indivíduo.
9: Das 13 investigações abertas pelo Tribunal Penal Internacional desde a entrada em vigor, 9 dizem respeito a Estados africanos. O Chad diz que sai desta instituição porque há uma geometria invariável. Estes argumentos são válidos?
15: Eu achei a criação do TPI demasiado política. Era para realmente tentar dar uma força brutal à política externa da União Europeia, castigar aqueles que eram considerados um obstáculo aos objetivos políticos europeus e pretender que não existem outros. Há criminosos terríveis neste mundo que o TPI nunca considerou sequer tocar, só para falar do Khomeini, do Irão, que regularmente manda executar meninas de 14, 16 anos, por chicotadas, em público, coisas absolutamente horrorosas, coisas que...
9: Como é que se justifica esta falha do TPI?
15: Eu penso que foi sempre um oportunismo da pessoa encarregada de instituir os processos, que agora ultimamente o Sr. Khan, e já desde há anos se falava das vítimas dos abusos sexuais do seu caso, não é novidade nenhuma, e mesmo assim ele aguentou-se e começou a emitir mandatos de captura contra presidentes e chefes de governo, chefes de países, como o primeiro-ministro Netanyahu, que em si é um bocado um abuso do direito internacional, porque uma das regras mais antigas do direito internacional é a imunidade absoluta de um rei ou de um presidente em vigência das funções, por uma muito boa razão, porque se vamos tentar prender os reis ou os presidentes, então as guerras nunca mais irão acabar.
9: O TPI vai acabar por desaparecer? Qual é que será o futuro desta organização?
15: Penso que vai desaparecer porque os países estão cansados de uma autoridade auto-intitulada de grande autoridade moral do mundo, e os países que têm um direito igual à soberania, que é o fundamento das relações internacionais e das Nações Unidas, é a soberania igual dos Estados, aí o princípio da igualdade entre Estados. A maior parte dos países não toleram que haja um pequeno grupo de países, os países europeus, que assumem a responsabilidade de julgar o resto do mundo, porque o resto do mundo não obedece às regras da democracia multipartidária europeia. Nem a China, nem a Índia, nem a Rússia, nem a maior parte dos países em Ásia. E assim, nunca vai ser muito fácil haver um futuro para este TPI. Uma reforma fundamental do TPI, sob a responsabilidade do Conselho de Segurança das Nações Unidas, isso sim é uma possibilidade, e vamos esperar que assim, eventualmente, dentro de alguns anos, se poderá abrir um debate.
9: Quais é que seriam as reformas prioritárias, a seu ver?
15: Devemos reconstituir a imunidade absoluta dos chefes de Estado para salvaguardar a paz internacional. Não é possível um grupo de países determinar que um chefe de Estado, eleito ou não eleito, mas em exercício de funções, devia ser posto à frente de um tribunal e possivelmente preso. Isso já poderia retirar uma controvérsia muito forte. De resto, tem que haver todas as garantias processuais de um direito penal moderno, e devem ser excluídas ditas provas de segunda ou terceira mão, que não são provas nenhumas, não vale a pena. Não foi o TPI, foi um tribunal especial que julgou o Charles Taylor, presidente então da Libéria, e foi julgado na base de relatórios de jornalistas em jornais. Não havia prova absolutamente nenhuma.
9: Considera que devem ser os países a julgar? Essa justiça pertence ao país?
15: Não, tem de ser uma justiça sobre a autoridade das Nações Unidas, que é a única instituição global, internacional, que poderá assumir essa responsabilidade de impor a lei penal internacional, reservada aos abusos muito graves, aos casos muito graves, e tem que haver consciência do desenvolvimento moderno do direito penal. Por exemplo, o TPI aceita a responsabilidade de gestão, quer dizer, um comandante qualquer, um general qualquer, que pode estar muito longe dos efetivos das tropas que possivelmente terão cometido abusos contra os direitos humanos, ele pessoalmente fica penalmente responsabilizado no TPI, que é um bocado uma situação absurda, especialmente quando esse comandante não tem meios, não tem maneira para comunicar com essas tropas, e isso tem acontecido.
9: E quando falava que a reforma do TPI tem que passar pelas Nações Unidas, as Nações Unidas neste momento são capazes de fazer essa reforma?
15: Existe uma nova oligopolaridade, multipolaridade constituída por 5 grandes nações que têm a potência militar e têm a potência nuclear nas mãos. As Nações Unidas têm sempre servido como o fórum que pode moderar a atuação dos muito poderosos no mundo, e esperamos que umas futuras Nações Unidas, especialmente com a influência do futuro secretário-geral, porque este vigente, no meu ponto de vista, nunca conseguiu fazer nada, poderá voltar a ter um papel muito ativo e importante neste mundo, porque nós estamos a ver uma escalação do uso da força. De repente, todos os países, pequenos e grandes, estão a começar a usar a força militar, e era isso exatamente o propósito das Nações Unidas, para proibir a ameaça com o uso da força e o uso da força.
9: Mostrar a importância de um órgão que seja capaz de julgar este mundo que se mergulha cada vez mais em conflitos.
15: Absolutamente, e para isso um direito penal internacional pode ser muito importante e muito útil, mas não se for servindo os interesses privilegiados ou exclusivos da União Europeia. Não, o TPI não pode continuar como um instrumento da União Europeia. Terá que ser globalizado, e a falta de boa governação, de mecanismos de controlo, estão a ser verificados com estes escândalo de abusos de ordem sexual por uma das pessoas-chave daquela instituição, que vergonha.
9: A análise de André Thomas Hausen, professor jubilado de Direito Internacional e Direito Constitucional da Universidade da África do Sul, em Pretória, ele que foi o nosso convidado nesta terça-feira.
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1: E como é terça-feira, é tempo do Magazine de Ciência, preparado esta semana por Catarina Falcão.
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10: Ici, Paris, Office de Radiodiffusion Télévision Française, émission en langue portugaise destinée aux travailleurs portugais résidant en France. Assim começava o programa quotidiano da ORTF, emissão dos trabalhadores portugueses, dedicado à comunidade portuguesa em França, e que durou entre 1966 e 1992, apresentado por Jorge Reis. Neste programa, difundido na então Rádio Pública Francesa, o objetivo começou por ser orientar os cada vez mais numerosos portugueses que chegavam à França nas papeladas administrativas, mais tarde na integração e depois com conteúdos adaptados à segunda geração já nascida em terras gaulesas. Se até ao 25 de abril de 1974 este programa não entrava em debates políticos de forma a evitar problemas diplomáticos entre um Portugal dominado pelo Estado Novo e a França, após a Revolução dos Cravos, muitos portugueses escreveram a Jorge Reis para mostrar a sua felicidade, mas também a sua inquietação face aos acontecimentos políticos. Manuel Antunes da Cunha, professor na Faculdade de Filosofia e Ciências Sociais da Universidade Católica de Braga e investigador, documenta há duas décadas a imigração portuguesa em França e escreveu o artigo Dir Avril en Exil, que explora as emoções dos portugueses no período pós-revolução, estudando 50 cartas enviadas ao programa Emissão dos Trabalhadores Portugueses entre maio e junho de 1974.
16: Há cerca de 25 anos que trabalho sobre estas temáticas, e na altura eu tinha encontrado o Jorge Reis, entrevistei várias vezes, e ele deu-me conta que havia algumas cartas que tinham sobrevivido, digamos assim, não há muitas, mas algumas. E entre essas cartas havia um particular na Marinha Grande que tem um conjunto razoável de cartas, e o Centro de Documentação 25 de Abril tem também, para além de uma entrevista do Jorge Reis, meia centena de cartas da altura do 25 de Abril. que eu não tinha explorado muito na altura, porque eu tinha feito um trabalho sobre o conjunto da emissão, e agora, no âmbito das comemorações do 25 de Abril e desta publicação que foi feita, decidi explorar de maneira mais aprofundada essas cartas, das quais eu já tinha conhecimento aqui há algum tempo.
3: E para situarmos quem nos ouve, estamos a falar de um programa que passava na Rádio Francesa, dedicado à comunidade portuguesa em França, que era então orientado pelo Jorge Reis, e que, onde havia um género de leitura de cartas, um aconselhamento, mas até 74, efetivamente o período em que estas cartas são escritas, era um período em que não se poderia dizer tudo, não era um período muito aberto, e estas cartas, por exemplo, já vêm depois do 25 de Abril ou são do ano de 74 e mostram essa diferença de como era antes a emissão e depois?
11: Sim, de facto, como dizem muito bem, esta emissão iniciou-se em 1966, entre 66 e o 25 de Abril de 74, de facto, embora a emissão fosse feita em França e fosse ouvida em França e em Portugal, de facto, por razões diplomáticas, o Jorge Reis, que era o jornalista histórico desta emissão e que era um exilado comunista, mas não fazia política à antena, digamos assim, esta emissão era exatamente para ajudar os portugueses a integrar-se em França, ajudá-los a responder às suas questões com a administração pública, etc, etc. As cartas que eu analiso aqui, as 50 cartas, foram enviadas entre 14 de maio e 20 de junho de 1964, isto é, logo depois do 25 de Abril. E essas cartas foram deixadas, como eu disse, pelos próprios Jorge Reis em Coimbra, no Centro de Documentação 25 de Abril. E são interessantes porquê? Porque a partir deste momento solta-se a palavra, digamos. Havia milhares e milhares de cartas que eram enviadas antes, mas a imigração portuguesa não dizia tudo aquilo que pensava, porque até porque a própria PIDE estaria também presente na imigração, etc, etc. E aqui, digamos, solta-se a palavra e é interessante ver como e ouvir como os portugueses falam da necessidade de emigrar, falam da sua relação com o Estado Novo e com a distância e a saudade com Portugal, com o futuro, etc, etc. E, portanto, estas cartas parecem-me bastante interessantes nesse aspecto.
3: O que se ouve muito dizer aos exilados que vieram para a França é que realmente eles podiam sair de Portugal, mas que a PIDE continuava na cabeça deles, ou seja, era mesmo difícil exprimir-se, mesmo aqui, mesmo sabendo que o perigo estaria mais perto ou menos perto, mas que mesmo num ciclo próximo seria difícil, então imagino que num programa de rádio ainda muito menos. Então todos aqueles não ditos até 74 pode-se ver nestas 50 cartas que decidiu analisar neste artigo científico?
11: Sim, sim. Algumas cartas, porque são 50 cartas das milhares que chegaram e a maior parte delas perderam-se, portanto não são completamente representativas, mas permitem-nos terem uma ideia daquilo que eram as emoções na altura. Eu analiso estas cartas do ponto de vista das emoções, daquilo que é o também da lógica cognitiva, isto é, daquilo que as pessoas pensavam. E, de facto, em algumas dessas cartas temos pessoas que vão identificar fulano tal que em Portugal, em tal sítio, era membro da PIDE, etc, etc, e identificam. É evidente que esses nomes estão nos arquivos e não são colocados nesse artigo ou noutro, por várias razões, mas sim, de facto, identificam-se essas questões. Há um assumir publicamente daquilo que é evidente que há um número de portugueses que ouviam, por exemplo, rádios clandestinas, como Rádio Moscou, Rádio Argel, etc, etc, e, portanto, que em círculos fechados criticavam o Estado Novo, mas, como disse muito bem, PIDE não tinha saído da cabeça deles. E, portanto, haveria um ou outro, eventualmente, mas isso o historiador Vítor Pereira que poderá responder a isso, a algum agente da PIDE, etc, infiltrado, mas na maior parte dos casos não haveria assim tantos, como é óbvio, mas havia esse medo da PIDE. O medo da PIDE veio com eles. E aqui, digamos assim, que um mês depois, e logo depois de 25 de Abril, soltam-se a língua, soltam-se aquilo que tinha ficado fechado durante décadas, e portanto é interessante ver isso. Porquê? Porque nós conhecemos aquilo que aconteceu em Portugal, não é? Mas a diáspora foi um lugar muito intenso também de ressentir o 25 de Abril, e às vezes esquecemos isso, e é importante, primeiro, não é o primeiro objetivo, mas também fazer uma homenagem também a esses portugueses que estavam fora e que
16: tentaram viver de maneira muito intensa o 25 de Abril que aguardavam há algumas décadas.
3: Há muitas pessoas que decidiram nessa altura imediatamente voltar para Portugal, outras um pouco mais prudentes decidiram continuar em França. É esse o sentimento também dessas cartas? Havia alguma desconfiança em relação ao período político que estava a acontecer em Portugal, que sabemos que foi um período político muito atribulado no ano que se seguiu ao 25 de Abril? Havia também um bocadinho essa dúvida por parte dos portugueses em França?
16: Sim, precisamente. Havia essa dúvida. Aliás, algumas cartas, isto não é completamente representativo, como eu disse, são 50 cartas, mas nas cartas que vêm da, o que nós chamamos da província, portanto fora da região Île-de-France em França, falam mais da incerteza do futuro, onde se começa a falar de será que Portugal vai virar completamente à esquerda para um país comunista, etc, etc, e começa a haver, digamos assim, uma certa polarização. Nós hoje falamos de polarização de forma diferente e, de facto, vivemos numa sociedade muito polarizada, mas nesse momento também há uma certa polarização na sociedade portuguesa e na própria imigração, porque alguns querem voltar, outros perguntam-se que vai ser este Portugal do futuro. Alguns, aliás, há um... Não é analisado nestas cartas, mas noutras cartas um pouco mais tarde eu tinha analisado noutros artigos, há aquela dúvida, será que vamos continuar a colocar dinheiro nos bancos portugueses e enviar dinheiro para Portugal, ou não é seguro, como é que o país vai, não é? Portanto, essas questões colocam-se, e portanto é um período de incerteza, não é? É um período de grande esperança e ao mesmo tempo de incerteza, e é isso, é interessante ver essa dinâmica, essa tensão que há entre nas pessoas e nas cartas. Relativamente a essa questão da tensão e da insegurança, mas também dessa vontade de participar no novo Portugal, é em parte através do programa dos Jorge Reis e destas cartas que a 11 de agosto de 1974 vai haver em Lisboa, na Alameda Dom Afonso Henriques, uma grande manifestação dos imigrantes o 25 de Abril. Porquê? Porque os imigrantes não puderam estar no 1 de maio na grande manifestação da liberdade. E, portanto, criou-se uma nova manifestação, digamos assim, com os imigrantes, alguns dos quais foram a Lisboa, e há testemunhos através da imprensa da época, etc, etc, que foi uma grande manifestação e Jorge Reis estava, o animador é interessante, que estava no palco com as personalidades e falou à multidão. Portanto, há essa questão da incerteza e essa vontade de fazer parte do novo Portugal e de participar. Participar, como é que eu, enquanto imigrante, vou participar nesta reconstrução? E alguns deles vão constituir listas para angariar dinheiro, para isto ou para aquilo, a partir da imigração.
3: Ouvimos Manuel Antunes da Cunha, professor na Faculdade de Filosofia e Ciências Sociais da Universidade Católica de Braga e investigador. A RFI é uma das empresas do audiovisual público francês que resultou da desagregação da ORTF, mantendo até hoje as antenas em português.
1: É o fim desta segunda parte da nossa emissão de hoje, 28 de julho, em português, aqui da RFI. Voltamos amanhã, hora do costume, às 13 e às 6 da tarde, hora francesa. Até lá. Uma boa tarde.
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1: Hoje, 28 de julho, em português, aqui da RFI. Voltamos amanhã, hora do costume, às 13 e às 6 da tarde, hora francesa. Até lá. Uma boa tarde.
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0: eleições democráticas e apresentou os principais compromissos da nova liderança, Maximino Carlos.
1: Américo Ramos afirmou que a decisão do Tribunal Constitucional confirma a legalidade da sua eleição para liderar a ADI.
2: A ADI tem de se afastar do poder do chefe que caracterizou outros tempos e que não interessa a ninguém ressuscitar.
1: Américo Ramos apresentou alguns compromissos fundamentais que irão orientar a sua liderança frente do partido.
2: O primeiro é reconstruir a unidade interna. Todos os militantes serão ouvidos e respeitados. Criaremos mecanismos de diálogo entre as diferentes sensibilidades e promoveremos encontros de reconciliação em todo o país. O segundo é devolver a vida democrática ao partido. Os órgãos funcionarão regularmente, as decisões serão discutidas, os estatutos serão respeitados e os congressos realizar-se-ão dentro dos prazos estabelecidos.
1: Por outro lado, Américo Ramos instou a coesão interna para salvar o partido e afirmou estar aberto a criar pontos de diálogo.
2: A nossa causa ou os nossos propósitos são de um ADI mais democrático para trazer mais e melhores dias e condições de vida para o nosso povo. A nossa equipa está plenamente consciente dos desafios políticos, económicos e sociais que o país enfrenta neste momento.
1: O atual líder da ADI sublinhou que regras democráticas e decisões dos tribunais devem ser aceitos por todos, mesmo quando não são favoráveis. Maximino Carlos, São Tomé, RFI.
0: E na Guiné-Bissau, o juiz do Tribunal Militar Regional de Bissau, Mamadou Embaló, anulou a decisão do Supremo Tribunal de Justiça, que tinha considerado ilegal a prisão preventiva do general Nabana Wana, antigo presidente do Tribunal Militar Superior, acusado de envolvimento numa alegada tentativa de golpe de Estado em 2025. Em reação, o advogado de Nabana Wana, Agostinho Nassambá, acusa o juiz de tentar controlar e contornar a decisão do Supremo e anuncia que vai avançar com uma ação judicial contra Mamadou Embaló.
3: É uma tentativa de anular uma decisão da Suprema Corte. Os despachos são meros atos administrativos. A própria sentença não pode anular um acórdão, muito menos um despacho consigo fazer aquilo. Por mais que ele não concorra com a decisão da Suprema Corte, tem que se recorrer dessa decisão, junto do plenário do Supremo Tribunal de Justiça.
4: Ou seja, o que está a dizer, no fundo, é que o juiz Mamadou Embaló está, de facto, a sair do seu perímetro de ação.
3: Saiu mesmo, até porque está a cometer o crime neste momento. Neste exato momento estamos a preparar uma ação para entrar com um processo de crime contra ele, exatamente na Câmara Criminal do Supremo Tribunal de Justiça, pelo crime de obstrução à atividade jurisdicional e usurpação de competência. Ele tem responsabilidade criminal.
4: Qual é o objetivo, a seu ver, desta decisão do juiz Mamadou Embaló?
3: Não sei qual é a motivação do Mamadou Embaló, mas uma certeza eu tenho, que está a ser serviçal de alguma entidade oculta que nós não sabemos. Porque Mamadou foi o meu professor e não é que não conhece o direito. Com a queda da decisão do Tribunal Militar Superior, que foi mesmo anulado pela Suprema Corte através do recurso que nós tínhamos propostos, então essa decisão tem um efeito bumerangue. Acaba mesmo por afetar não só os processos dos nossos constituintes, como também do engenheiro Domingos Simões Ferreira, que é presidente da Assembleia Nacional Popular.
0: As palavras do advogado de Dabana Walna, Agostinho Nassambá, entrevistado aqui por Liliana Henriques. Em Moçambique, os ataques insurgentes no norte do país, em Cabo Delgado, intensificaram-se no mês passado, com 73 incidentes, 10 mortos, 72 raptos, segundo as Nações Unidas, que alerta para o agravamento da violência contra civis e para as crescentes dificuldades no acesso da ajuda humanitária. Nas últimas horas, alegados terroristas voltaram a atacar a aldeia de Ntola, no distrito de Montepuezi, saqueando alimentos, obrigando dezenas de habitantes a fugir. A insurgência no norte de Moçambique já provocou mais de 6.600 mortes desde 2017.
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0: O presidente norte-americano recebeu esta terça-feira na Casa Branca Benjamin Netanyahu, na primeira visita do líder israelita desde o início da guerra contra o Irão, e também Volodymyr Zelensky, em busca de mais apoio para enfrentar a Rússia. Os detalhes com Catarina Falcão.
6: Donald Trump recebe hoje dois convidados de peso na Casa Branca. Desde logo o primeiro-ministro de Israel, Benjamin Netanyahu, que vem tentar reconquistar a simpatia do presidente.

0: norte-americano, após ter continuado a bombardear o Líbano quando os Estados Unidos exigiam o fim destes ataques. Desde o início da guerra contra o Irão, esta é a primeira deslocação oficial de Netanyahu a solo norte-americano, sendo que, no total, esta é a 7ª visita à Casa Branca, com Trump no poder, algo que mostra o afastamento dos dois países desde o início dos ataques a Teherão. Por um lado, Netanyahu quer mostrar proximidade com Trump, já que vai enfrentar novamente eleições a 27 de outubro, numa altura em que uma parte da sociedade israelita se questiona sobre a multiplicidade de conflitos em que o país está envolvido. Já Trump vê os números do apoio popular a Israel cair entre os norte-americanos, sobretudo após a guerra contra o Irão, que trouxe graves consequências financeiras aos Estados Unidos e ao mundo. Volodymyr Zelensky vem visitar Donald Trump para obter mais armamento de defesa antimísseis, os essenciais mísseis Patriot e uma cooperação estratégica ainda mais próxima com os Estados Unidos. Segundo a ONU, o mês de junho foi o mês mais mortal contra os ucranianos desde abril de 2022, ou seja, quase desde o início da invasão da Rússia, com mísseis muito difíceis de abater, só os Patriot parecem eficazes contra os ataques aéreos de Moscovo.
1: Os Estados Unidos confirmaram a realização de novas conversações entre Israel e Líbano entre os dias 4 e 6 de agosto em Roma para avançar com a aplicação de acordo de segurança assinado no mês passado. As negociações centram-se na criação de zonas-piloto sob o controlo do exército libanês, na resolução de questões fronteiriças e na preparação de um acordo de paz mais abrangente. Cabo Verde vai fazer a sua estreia num campeonato africano das nações de futebol feminino esta quarta-feira, frente ao Ghana, em Casa Branca, em território marroquino. O nosso enviado especial, Marco Martins, tem mais informação.
2: Nesta quarta-feira, 29 de julho, pelas 18 horas, hora local, em Marrocos, as Tubarões Azuis vão entrar em campo no estádio Moulay Rachid, em Casablanca, para o primeiro jogo da história no CAN de futebol feminino. Para chegar à fase final, as cabo-verdianas eliminaram na primeira ronda a Guiné-Conakry por 6-3 no conjunto das duas mãos e o Mali na segunda eliminatória por 4-3 no conjunto das duas mãos. No grupo D, no CAN, Cabo Verde vai medir forças com o Ghana, os Camarões e o Mali, visto que a Confederação Africana de Futebol decidiu passar de 12 a 16 equipas apuradas e repescou as mais bem classificadas no ranking mundial da FIFA. Em conferência de imprensa, Varzénia da Luz, defesa cabo-verdiana, assegurou que não há pressão antes da estreia.
3: É uma competição nova para mim, para todos nós, aliás, mas acredito e sinto que nós não estamos com pressão. Estamos aqui para competir, é por isso que estivemos estes dias a preparar-nos e sabemos que não temos um grupo fácil, não é só a Ghana que tem boa equipa, sabemos que as outras seleções também já têm várias experiências, mas nós estamos aqui com todo o nosso trabalho já feito, já trabalhado, e é isso que vamos mostrar no jogo contra o Ghana.
2: O CAN de futebol feminino arranca para Cabo Verde nesta quarta-feira, 29 de julho, diante do Ghana, enquanto no outro encontro do grupo D, os Camarões vão medir forças com o Mali. Marco Martins, Casablanca, RFI.
1: Um jogo que vamos, claro, acompanhar aqui, Cabo Verde Ghana, amanhã com o nosso enviado especial de CAN feminino.
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1: São 10 minutos das 18 horas em Paris, desta terça-feira, dia 28 de julho. No Magazine Ciência desta terça-feira, Catarina Falcão recorda as cartas enviadas por imigrantes portugueses em França após o 25 de abril. Mas para já fico com o convidado de hoje. O Chad anunciou a saída do Tribunal Penal Internacional, alega falta de eficácia e parcialidade contra a África. A decisão que se junta à de Venezuela, reacendo o debate sobre a necessidade de reformar o TPI. O jurista André Thomas Hausen é o convidado de Neide Ribeiro.
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5: O Chad anunciou esta semana a decisão de sair do Tribunal Penal Internacional, alegando a eficácia limitada da instituição e uma atuação excessivamente centrada em África. A decisão surge depois da Venezuela também ter anunciado o abandono do TPI, numa altura em que o procurador Karim Khan foi afastado na sequência de alegações de conduta sexual imprópria, acusações que o próprio nega. André Thomas Hausen, professor jubilado de Direito Internacional e Direito Constitucional da Universidade Liberdade da África do Sul, considera que estas saídas eram previsíveis e refletem a urgência das Nações Unidas reformarem o Tribunal Penal Internacional, que se tornou num instrumento de justiça que serve apenas os interesses da União Europeia.
6: Penso que é o começo de um êxodo. Vai haver muitos mais países que vão desistir e vão sair, e como sabemos, os Estados Unidos estão determinados para contribuir para o encerramento desse TPI.
5: Falamos aqui da saída do Chad, mas também a Venezuela disse que vai sair quando se sabe que a presidente interina, Delcy Rodrigues, é muito próxima de Donald Trump. Donald Trump a fazer pressão?
6: Penso que sim, e é uma realidade que este novo mundo moderno depende de 5 pessoas. Depende do presidente dos Estados Unidos, depende do Sr. Xi Jinping, da China, e depende do primeiro-ministro da Índia e possivelmente ainda do rei da Arábia Saudita. São as novas potências que controlam e determinam os acontecimentos no mundo.
5: Desde que chegou à Casa Branca, Donald Trump, que anunciou que ia desmantelar o TPI, estas saídas acontecem numa altura em que 125 países do TPI votaram a destituição do procurador Karim Khan, acusado de uma conduta sexual imprópria. Karim Khan, que nega as acusações, não haverá aqui uma tentativa de amordaçar o TPI numa altura em que ele se vira para o Ocidente e que há acusações, nomeadamente contra o primeiro-ministro de Israel, Benjamin Netanyahu, pelos crimes cometidos em Gaza, e também contra pessoal americano no Afeganistão?
6: O TPI tem sempre sido uma instituição muito controversa. Foi uma iniciativa europeia, financiada a 90% por verbas da União Europeia, além de 2 bilhões de euros por ano, e o trabalho do TPI tem sido levado a cabo por pessoas que se autotitulam juízes, mas que não são juristas, que não têm qualificação nem sequer mínima jurídica. São pessoas nomeadas na base de preferências políticas dos países-membro, e os alvos do TPI têm sempre sido personalidades em África e personalidades que não constituem uma grande ameaça para o TPI. Esse tribunal admitiu evidências e ditas provas de terceiras partes, provas indiretas, o que em inglês se chama hearsay evidence, que não é admissível em qualquer tribunal penal do mundo. E, finalmente, não há um processo de recurso. Quem é acusado no TPI, se é lá julgado, não tem mais hipótese, não tem recurso, o que é uma outra ofensa contra os direitos fundamentais do homem, que deve haver pelo menos duas instâncias para rever a situação, a acusação pessoal contra um indivíduo.
5: Das 13 investigações abertas pelo Tribunal Penal Internacional desde a entrada em vigor, 9 dizem respeito a Estados africanos. O Chad diz que sai desta instituição porque há uma geometria invariável. Estes argumentos são válidos?
6: Eu achei a criação do TPI demasiado política. Era para realmente tentar dar uma força brutal à política externa da União Europeia. Castigar aqueles que eram considerados um obstáculo aos objetivos políticos europeus e pretender que não existem outros. Há criminosos terríveis neste mundo que o TPI nunca considerou sequer tocar, só para falar do Khomeini, do Irão, que regularmente manda executar meninas de 14, 16 anos, por chicotadas, em público, coisas absolutamente horrorosas, coisas que...
5: Como é que se justifica esta falha do TPI?
6: Eu penso que foi sempre um oportunismo da pessoa encarregada de instituir os processos, agora ultimamente o Sr. Khan, e já desde há anos se falava das vítimas dos abusos sexuais do seu caso, não é novidade nenhuma, e mesmo assim ele aguentou-se e começou a emitir mandatos de captura contra presidentes e chefes de governo, chefes de países, como o primeiro-ministro Netanyahu, que em si é um bocado um abuso do direito internacional, porque uma das regras mais antigas do direito internacional é a imunidade absoluta de um rei ou de um presidente em vigência das funções, por uma muito boa razão, porque se vamos tentar prender os reis ou os presidentes, então as guerras nunca mais irão acabar.
5: O TPI vai acabar por desaparecer? Qual é que será o futuro desta organização?
6: Penso que vai desaparecer porque os países estão cansados de uma autoridade auto-intitulada de grande autoridade moral do mundo, e os países que têm um direito igual à soberania, que é o fundamento das relações internacionais e das Nações Unidas, é a soberania igual dos Estados, e o princípio da igualdade entre Estados. A maior parte dos países não toleram que haja um pequeno grupo de países, os países europeus, que assumem a responsabilidade de julgar o resto do mundo, porque o resto do mundo não obedece às regras da democracia multipartidária europeia. Nem a China, nem a Índia, nem a Rússia, nem a maior parte dos países em Ásia. E assim, nunca vai ser muito fácil haver um futuro para este TPI. Este TPI, uma reforma fundamental do TPI, sob a responsabilidade do Conselho de Segurança das Nações Unidas, isso sim é uma possibilidade e vamos esperar que assim, eventualmente, dentro de alguns anos, se poderá abrir um debate.
7: Quais é que seriam as reformas prioritárias, a seu ver?
6: Devemos reconstituir a imunidade absoluta dos chefes de Estado para salvaguardar a paz internacional. Não é possível um grupo de países determinar que um chefe de Estado, eleito ou não eleito, mas em exercício de funções, devia ser posto à frente de um tribunal e possivelmente preso. Isso já poderia retirar uma controvérsia muito forte. De resto, tem que haver todas as garantias processuais de um direito penal moderno e devem ser excluídas ditas provas de segunda ou terceira mão, que não são provas nenhumas, que não vale a pena. Não foi o TPI, foi um tribunal especial que julgou o Charles Taylor, presidente então da Libéria, e foi julgado na base de relatórios de jornalistas em jornais. Não havia prova absolutamente nenhuma.
7: Considera que devem ser os países a julgar? Essa justiça pertence ao país?
6: Não, tem que ser uma justiça sob a autoridade das Nações Unidas, que é a única instituição global, internacional, que poderá assumir essa responsabilidade de impor a lei penal internacional, reservada aos abusos muito graves, aos casos muito graves, e tem que haver consciência do desenvolvimento moderno do direito penal. Por exemplo, o TPI aceita a responsabilidade de gestão, quer dizer, um comandante qualquer, um general qualquer, que pode estar muito longe dos efetivos das tropas que possivelmente terão cometido abusos contra os direitos humanos, ele pessoalmente fica penalmente responsabilizado no TPI, que é um bocado uma situação absurda, especialmente quando esse comandante não tem meios, não tem maneira para comunicar com essas tropas, e isso tem acontecido.
7: E quando falava que a reforma do TPI tem que passar pelas Nações Unidas, as Nações Unidas neste momento são capazes de fazer essa reforma?
6: Existe uma nova oligopolaridade, multipolaridade constituída por cinco grandes nações que têm a potência militar e têm a potência nuclear nas mãos. As Nações Unidas têm sempre servido como o fórum que pode moderar a atuação dos muito poderosos no mundo e esperamos que umas futuras Nações Unidas, especialmente com a influência do futuro secretário-geral, porque este vigente, no meu ponto de vista, nunca conseguiu fazer nada, poderá voltar a ter um papel muito ativo e importante neste mundo, porque nós estamos a ver uma escalação do uso da força. De repente, todos os países, pequenos e grandes, estão a começar a usar a força militar e era isso exatamente o propósito das Nações Unidas para proibir a ameaça com o uso da força e o uso da força.
7: Mostrar a importância de um órgão que seja capaz de julgar este mundo que se mergulha cada vez mais em conflitos.
6: Absolutamente, e para isso um direito penal internacional pode ser muito importante e muito útil, mas não se for servindo os interesses privilegiados ou exclusivos da União Europeia. Não, o TPI não pode continuar como um instrumento da União Europeia. Terá que ser globalizado e a falta de boa governação, de mecanismos de controlo, estão a ser verificados com estes escândalo de abusos de ordem sexual por uma das pessoas-chave daquela instituição, que vergonha.
5: A análise de André Thomas Hausen, professor jubilado de Direito Internacional e Direito Constitucional da Universidade da África do Sul, em Pretória, ele que foi o nosso convidado nesta terça-feira.
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1: E como é terça-feira, é tempo do Magazine de Ciência, preparado esta semana por Catarina Falcão.
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8: Ici, Paris, Office de Radiodiffusion Télévision Française, émission en langue portugaise destinée aux travailleurs portugais résidant en France. Assim começava o programa quotidiano da ORTF, emissão dos trabalhadores portugueses, dedicado à comunidade portuguesa em França, e que durou entre 1966 e 1992, apresentado por Jorge Reis. Neste programa, difundido na então Rádio Pública Francesa, o objetivo começou por ser orientar os cada vez mais numerosos portugueses que chegavam à França nas papeladas administrativas,
0: mais tarde na integração e depois com conteúdos adaptados à segunda geração já nascida em terras gaulesas. Se até ao 25 de abril de 1974 este programa não entrava em debates políticos de forma a evitar problemas diplomáticos entre um Portugal dominado pelo Estado Novo e a França, após a Revolução dos Cravos, muitos portugueses escreveram a Jorge Reis para mostrar a sua felicidade, mas também a sua inquietação face aos acontecimentos políticos. Manuel Antunes da Cunha, professor na Faculdade de Filosofia e Ciências Sociais da Universidade Católica de Braga e investigador, documenta há duas décadas a imigração portuguesa em França e escreveu o artigo Dir Avril en Exil, que explora as emoções dos portugueses no período pós-revolução, estudando 50 cartas enviadas ao programa Emissão dos Trabalhadores Portugueses entre maio e junho de 1974.
9: Há cerca de 25 anos que trabalho sobre estas temáticas e na altura eu tinha encontrado o Jorge Reis, entrevistei várias vezes e ele deu-me conta que havia algumas cartas que tinham sobrevivido, digamos assim, não há muitas, mas algumas. E entre essas cartas havia um particular na Marinha Grande que tem um conjunto razoável de cartas e o Centro de Documentação 25 de Abril tem também, para além de uma entrevista do Jorge Reis, meia centena de cartas da altura do 25 de Abril. Que eu não tinha explorado muito na altura, porque eu tinha feito um trabalho sobre o conjunto da emissão, e agora, no âmbito das comemorações do 25 de Abril e desta publicação que foi feita, decidi explorar de maneira mais aprofundada estas cartas, das quais eu já tinha conhecimento aqui há algum tempo.
0: E para situarmos quem nos ouve, estamos a falar de um programa que passava na rádio francesa, dedicado à comunidade portuguesa em França, que era então orientado pelo Jorge Reis e que, onde havia um género de leitura de cartas, um aconselhamento, mas até 74, efetivamente o período em que estas cartas são escritas, era um período em que não se poderia dizer tudo, não era um período muito aberto e estas cartas, por exemplo, já vêm depois do 25 de Abril ou são do ano de 74 e mostram essa diferença de como era antes a emissão e depois?
9: Sim, de facto, como dizem muito bem, esta emissão iniciou-se em 1966, entre 66 e o 25 de abril de 74. De facto, embora a emissão fosse feita em França e fosse ouvida em França e em Portugal, de facto, por razões diplomáticas, o Jorge Reis, que era o jornalista histórico desta emissão e que era um exilado comunista, mas não fazia política à antena, digamos assim. Esta emissão era exatamente para ajudar os portugueses a integrar-se em França, ajudar-los a responder às suas questões com a administração pública, etc, etc. As cartas que eu analiso aqui, as 50 cartas, foram enviadas entre 14 de maio e 20 de junho de 1964, isto é, logo depois do 25 de abril. E essas cartas foram deixadas, como eu disse, pelos próprios Jorge Reis em Coimbra, no Centro de Documentação 25 de abril. E são interessantes porquê? Porque a partir deste momento solta-se a palavra, digamos. Havia milhares e milhares de cartas que eram enviadas antes, mas a imigração portuguesa não dizia tudo aquilo que pensava, porque até porque a própria PIDE estaria também presente na imigração, etc, etc. E aqui, digamos, solta-se a palavra e é interessante ver como e ouvir como os portugueses falam da necessidade de emigrar, falam da sua relação com o Estado Novo e com a distância e a saudade com Portugal, com o futuro, etc, etc. E, portanto, estas cartas parecem-me bastante interessantes nesse aspecto.
0: O que se ouve muito dizer aos exilados que vieram para a França é que realmente eles podiam sair de Portugal, mas que a PIDE continuava na cabeça deles, ou seja, era mesmo difícil exprimir-se, mesmo aqui, mesmo sabendo que o perigo estaria mais perto ou menos perto, mas que mesmo num ciclo próximo seria difícil, então imagino que num programa de rádio ainda muito menos. Então todos aqueles não ditos até 74 pode-se ver nestas 50 cartas que decidiu analisar neste artigo científico?
9: Sim, sim. Algumas cartas, porque são 50 cartas das milhares que chegaram e a maior parte delas perderam-se, portanto não são completamente representativas, mas permitem-nos terem uma ideia daquilo que eram as emoções na altura. Eu analiso estas cartas do ponto de vista das emoções, daquilo que é o também da lógica cognitiva, isto é, daquilo que as pessoas pensavam. E, de facto, em algumas dessas cartas temos pessoas que vão identificar fulano tal que em Portugal, em tal sítio, era membro da PIDE, etc, etc, e identificam, é evidente que esses nomes estão nos arquivos e não são colocados neste artigo ou noutro, por várias razões, mas sim, de facto, identificam-se essas questões, há um assumir publicamente daquilo que é evidente que é um número de portugueses que ouviam, por exemplo, rádios clandestinas, como Rádio Moscou, Rádio Argel, etc, etc, e portanto, que em círculos fechados criticavam o Estado Novo, mas, como disse muito bem, PIDE não tinha saído da cabeça deles. E, portanto, haveria um ou outro, eventualmente, mas isso o historiador Vítor Pereira que poderá responder a isso, a algum agente da PIDE, etc., infiltrado, mas na maior parte dos casos não haveria assim tantos, como é óbvio, mas havia esse medo da PIDE. O medo da PIDE veio com eles. E aqui, digamos assim, que um mês depois, e logo depois de 25 de abril, soltam-se a língua, soltam-se aquilo que tinha ficado fechado durante décadas, e, portanto, é interessante ver isso. Porquê? Porque nós conhecemos aquilo que aconteceu em Portugal, não é? Mas a diáspora foi um lugar muito intenso também de ressentir o 25 de Abril, e às vezes esquecemos isso, e é importante, primeiro, não é o primeiro objetivo, mas também fazer uma homenagem também a esses portugueses que estavam fora e que tentaram viver de maneira muito intensa o 25 de Abril que aguardavam há algumas décadas.
0: Há muitas pessoas que decidiram nessa altura imediatamente voltar para Portugal, outras um pouco mais prudentes decidiram continuar em França. É esse o sentimento também dessas cartas? Havia alguma desconfiança em relação ao período político que estava a acontecer em Portugal, que sabemos que foi um período político muito atribulado no ano que seguiu ao 25 de Abril? Havia também um bocadinho essa dúvida por parte dos portugueses em França?
9: Sim, precisamente. Havia essa dúvida. Aliás, algumas cartas, e isto não é completamente representativo, como eu disse, são 50 cartas, mas nas cartas que vêm da, o que nós chamamos de província, portanto fora da região Ile-de-France em França, falam mais da incerteza do futuro, onde se começa a falar de será que Portugal vai virar completamente à esquerda para um país comunista, etc, etc, e começa a haver, digamos assim, uma certa polarização. Nós hoje falamos de polarização de forma diferente e, de facto, vivemos numa sociedade muito polarizada, mas nesse momento também há uma certa polarização na sociedade portuguesa e na própria imigração, porque alguns querem voltar, outros perguntam-se que vai ser este Portugal do futuro. Alguns, aliás, há um... Não é analisado nestas cartas, mas noutras cartas um pouco mais tarde que eu tinha analisado noutros artigos, há aquela dúvida, será que vamos continuar a colocar dinheiro nos bancos portugueses e enviar dinheiro para Portugal, ou não é seguro, como é que o país vai, não é? Portanto, essas questões colocam-se, e portanto é um período de incerteza, não é? É um período de grande esperança e ao mesmo tempo de incerteza. E aí é interessante ver essa dinâmica, essa tensão que há entre nas pessoas e nas cartas. Relativamente a essa questão da tensão e da insegurança, mas também dessa vontade de participar no novo Portugal é, em parte, através do programa do Jorge Soares e destas cartas, que a 11 de agosto de 1974 vai haver em Lisboa, na Alameda Dom Afonso Henriques, uma grande manifestação dos imigrantes o 25 de Abril. Porquê? Porque os imigrantes não puderam estar no 1 de maio na grande manifestação da liberdade. E, portanto, criou-se uma nova manifestação, digamos assim, com os imigrantes, alguns dos quais foram a Lisboa, e há testemunhos através da imprensa da época, etc, etc, que foi uma grande manifestação e Jorge Soares estava, o animador interessante, que estava no palco com as personalidades e falou à multidão. Portanto, há essa questão da incerteza e essa vontade de fazer parte do novo Portugal e de participar. Participar, como é que eu, enquanto imigrante, vou participar nesta reconstrução? E alguns deles vão constituir listas para angariar dinheiro, para isto ou para aquilo, a partir da imigração.
0: Ouvimos Manuel Antunes da Cunha, professor na Faculdade de Filosofia e Ciências Sociais da Universidade Católica de Braga e investigador. A RFI é uma das empresas do audiovisual público francês que resultou da desagregação da ORTF, mantendo até hoje as antenas em português.
1: É o fim desta segunda parte da nossa emissão de hoje, 28 de julho, em português, aqui da RFI. Voltamos amanhã, hora do costume, às 13 e às 6 da tarde, hora francesa. Até lá. Uma boa tarde.
5: São 15 horas em Paris e Madrid, 14 em Casablanca. 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
4: Neide Ribeiro.
5: Ataques conjuntos dos Estados Unidos e da Arábia Saudita no Iraque causaram pelo menos 20 mortos nesta quarta-feira. Espanha e França continuam a combater grandes incêndios florestais com uma nova onda de calor a atingir os dois países. No Campeonato Africano de Futebol Feminino, a seleção cabo-verdiana defronta hoje o Ghana em Casablanca, em Marrocos. Estes são alguns dos assuntos que vamos desenvolver. No controlo técnico desta emissão está Dusko Sekulić e o jornal começa agora.
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5: Ataques conjuntos dos Estados Unidos e da Arábia Saudita no Iraque provocaram pelo menos a morte a 20 pessoas esta quarta-feira. As explicações são com Julie Carvalho.
10: Na madrugada desta quarta-feira, uma coligação americano-saudita levou a cabo ataques em grande escala contra várias bases das Forças de Mobilização Popular, uma aliança de ex-paramilitares que inclui grupos pró-iranianos. O Ashad al-Shaabi, aliança agora integrada nas Forças Armadas Iraquianas, indicou que pelo menos 20 combatentes morreram como mártires e 32 ficaram feridos, de acordo com um balanço provisório. Os ataques visaram posições da aliança em várias províncias, mas o mais mortífero atingiu a de Ninive, no norte do Iraque. Aviões de combate norte-americanos e sauditas atacaram vários alvos logísticos e de armamento de grupos terroristas no leste do Iraque, anunciou o Comando Militar dos Estados Unidos para o Médio Oriente, afirmando que continuaria a responder enquanto o Irão e os seus grupos aliados não cessassem os ataques. Afirmou também ter interceptado com sucesso mísseis lançados pelo Irão no âmbito de uma tentativa de ataque surpresa contra as forças norte-americanas, sem especificar o local. Noutro ponto, no Estreito de Hormuz, os Guardiões da Revolução afirmaram ter atacado 3 petroleiros esta quarta-feira. Há algumas horas, 3 petroleiros infratores que ignoraram os nossos avisos e continuavam a seguir uma rota perigosa e ilegal foram atingidos e obrigados a parar, indicou o braço armado do regime.
5: A Rússia anunciou um mandado de detenção internacional contra Pavel Durov, fundador e presidente do Conselho de Administração do Telegram, que se encontra atualmente em França, natural da Rússia, e portador de passaportes francês e dos Emirados Árabes Unidos. A Rússia acusa-o de complicidade em terrorismo, nomeadamente na assistência de serviços especiais ucranianos em atividades de sabotagem. O presidente norte-americano Donald Trump e o primeiro-ministro israelita Benjamin Netanyahu mantiveram um encontro na Casa Branca, uma reunião que ambos qualificaram como tendo sido positiva. Rescaldo do encontro com Mateus Santa Rita.
11: O primeiro-ministro israelita Benjamin Netanyahu disse que o seu encontro com Trump foi uma das melhores conversas que já teve com o presidente dos Estados Unidos da América. Já a Casa Branca foi menos efusiva, dizendo apenas que este encontro, o primeiro desde o início da guerra, foi positivo e produtivo. A reunião de ontem durou cerca de uma hora e meia e ocorreu no momento em que Netanyahu e Trump procuram amenizar as divergências públicas sobre a guerra do Médio Oriente, que lançaram em conjunto a 28 de fevereiro com os primeiros ataques ao Irão. Já a imprensa israelita descreve este frente a frente como marcado por um maior distanciamento do presidente norte-americano e por uma redução da margem de manobra de Israel, sobretudo no que diz respeito ao Irão. Embora seja já o 8º encontro entre os dois líderes desde o início do segundo mandato de Trump, as relações entre os dois aliados atingiram um ponto baixo em abril, durante as negociações sobre o cessar-fogo com o Irão, a que Netanyahu se opunha. Trump, numa entrevista, chegou a descrever Netanyahu como um tipo muito difícil, enquanto este minimizou essas trocas de palavras, classificando-as como desacordos estatais. Esta reunião também acontece numa altura em que os dois chefes de governo vão enfrentar importantes provas eleitorais que se realizarão ainda este ano, as eleições legislativas em Israel e as intercalares nos Estados Unidos, e ambos parecem estar com dificuldades nas sondagens.
5: Há uma semana que as chamas consomem a floresta da Gironda, o departamento onde se situa a cidade de Bordeaux, uma das maiores áreas metropolitanas da França. O incêndio já destruiu cerca de 42 mil hectares, obrigou à evacuação de populações, consumiu dezenas de habitações. Embora esta manhã a situação parecesse estar mais controlada, Vítor Santos, cidadão português instalado em Bordeaux há 16 anos, descreve um clima de incerteza entre a população numa altura em que aumentam as temperaturas em França.
12: É um sentimento de incerteza. Eu acho que vou falando pelas pessoas que são residentes, que é o caso de alguns portugueses que conheço e com quem falei, é um sentimento de incerteza e tristeza e sem saber o que é que saem com um saco de roupa, como costuma dizer, e não sabem se vão chegar e vão ver as suas coisas como deixam, é claro. Vi ontem uma reportagem também de um jovem a mostrar a casa dele, que aqui era o meu quarto, aqui era a cozinha. Quer dizer, uns portugueses também que falaram a uma jovem que eu conheço pessoalmente, e teve que abalar à pressa e estava a ver a casa dela pelas câmaras e a ver o fogo a chegar à casa dela. E já as fagulhas já a entrar dentro do quintal dela. E teve sorte porque os bombeiros chegaram a horas. Mas teve empresas mesmo de portugueses ali na zona, da zona de Biscarrosse e ali na toda aquela zona ali de onde houve mais fortes incêndios, também uma empresa de pintura, também de pessoas que eu conheço. Quer dizer, é muito complicado, é uma situação muito complicada.
7: Vítor Santos, cidadão português, instalado em Bordeaux há 16 anos. Ele que é o convidado de Catarina Falcão esta quarta-feira. Em Espanha, os bombeiros combatem incêndios ao oeste de Madrid, que já levaram à retirada de cerca de 60 mil pessoas. O ministro do Interior, Fernando Grande Marlaska, afirmou que as próximas horas serão absolutamente decisivas à medida em que as temperaturas voltam a subir no país. Em São Tomé e Príncipe, o Tribunal Constitucional declarou Carlos Villanova como Presidente da República eleito com 55,88% dos votos, segundo dados do apuramento geral e definitivo das eleições presidenciais de 19 de julho, como explicou o Presidente do Tribunal Constitucional, Artur Vera Cruz.
13: Declaro oficialmente vencedor desta eleição o engenheiro Carlos Villanova. Publique-se. Nós contabilizamos um total de 56.574 votos validamente expressos, que representa cerca de 40% dos eleitores inscritos. E daí temos os candidatos, nomeadamente Eugênio Dini, com 604 votos, o correspondente a 1,07%, o Nito de Abreu, com 23.457 votos válidos, o correspondente a 41,46%, Mix João Bonfim, com 900 votos, o correspondente a 1,59%, e o candidato engenheiro Carlos Villanova, com um total de 31.613 votos, o correspondente a 55,88% dos votos validamente expressos.
7: O Presidente do Tribunal Constitucional de São Tomé e Príncipe, Arturo Vera Cruz, em declarações à Agência de Notícias Lusa no Campeonato Africano de Futebol Feminino. A seleção cabo-verdiana defronta hoje o Gana em Casablanca, Marrocos. A reportagem é do nosso enviado especial, Marco Martins.
2: Cabo Verde vai defrontar o Gana, 3 vezes finalista e também terminou 4 vezes no terceiro lugar. Um verdadeiro desafio para as Tubarões Jesus, mas para a selecionadora de Cabo Verde, Silvéria Nédio, tudo é possível no futebol feminino.
14: Sabemos que estamos a lidar com as mulheres. Nem sempre as grandes também ganham, porque há uma confiança entre as mulheres. Então, quando a equipa está unida, então isso acontece. Também, mesmo assim, também acontece nos homens. Também sabemos isso muito bem. Nós vamos ter a nossa união, é a nossa força, é a nossa determinação, é a união da equipa. Isto temos que ter em mente, só com a união, com a vontade de jogar, podemos surpreender a Gana. Mas a nós não temos nenhuma pressão por parte de ninguém, porque a primeira vez é uma aprendizagem. Temos que aprender, temos que saber jogar com elas. Então, isso só depende das meninas com a vontade dentro do campo. Podemos estar um dia com força, com determinação, conseguimos fazer uma grande vitória. As meninas estão motivadas, fizemos grandes treinos, temos um processo a seguir e um processo que estamos a caminhar. Então isso nos leva a ter um bom resultado.
2: O CAN de Futebol Feminino arranca para Cabo Verde hoje, diante do Gana, enquanto no outro encontro do Grupo D, os Camarões vão medir forças com o Mali. Marco Martins, Casablanca, RFI.
7: Morreu o DJ francês Kavinsky, uma figura de destaque na cena da música eletrónica francesa. Foi encontrado morto em casa aos 50 anos. O Ministério Público abriu uma investigação para apurar as causas da morte. Kavinsky foi um artista icónico, ficou particularmente famoso pelo tema que ouvimos agora, Night Call, que gravou com o grupo Fénix e a cantora belga Angèle. É o ponto final neste bloco informativo.
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5: E é a segunda parte desta emissão em língua portuguesa aqui na antena da RFI, quarta-feira, rúbrica Artes. Carina Branco leva-nos até ao Festival de Avignon, que marcou o mês cultural de julho. No espaço convidado, Catarina Falcão faz-nos o ponto da situação sobre os incêndios na Gironda, departamento francês, que engloba a cidade de Bordeaux.
15: Convidado.
0: Há mais de 70 anos que Bordeaux não via um incêndio destas dimensões. Há uma semana que o fogo lavra na Gironda, departamento que engloba a cidade de Bordeaux, uma das maiores metrópoles de França, tendo já destruído cerca de 42 mil hectares de floresta e algumas casas. Este é um incêndio que afeta especialmente cidades turísticas, muito frequentadas durante o verão pelas famílias francesas, o que levou à evacuação de quase 200 mil pessoas. O incêndio está estabilizado desde terça-feira, mas hoje as temperaturas vão subir em França, estimando-se que podem chegar a 42 graus na zona onde o incêndio ainda está ativo, com ventos fortes. Para Vitor Santos, motorista e radialista português, que conduz as emissões da rádio online Rádio Os Latinos 33, a partir de Bordeaux, esta é uma catástrofe nunca vista na região, temendo as consequências para quem perdeu casas, empregos e negócios nas chamas.
16: Estamos a falar de uma zona com muita floresta e muita população. Eu conheço pela zona por passagem, porque através do meu trabalho passo muitas vezes ali para aquela região, inclusive Andernos, Lupoges, Cap Ferré, ainda há cerca de 15 dias por aí estive lá. E acho que é muita floresta mesmo, mas é uma zona lindíssima, uma zona muito bonita.
0: E este incêndio, imagino, claro, que tenha sido uma surpresa desde logo, porque foi muito rápido, ou seja, nós estamos a falar de um incêndio que lavra desde dia 22 de julho. Foi um incêndio que surpreendeu então os populares, toda a gente, ninguém acreditava que um incêndio assim podia acontecer e tão rápido.
16: Posso confidenciar que esse incêndio teve lugar faz uns 8 dias. Começou faz uns 8 dias, era cerca de 10h30 da manhã, 11 horas, entre as 10h30 e 11 horas. Porque eu estava, como disse, o meu trabalho, estava a fazer a linha de Gare Saint-Jean-Lacanau, e ali na zona do Mouchique eu vi o fumo, e por acaso até comentei com dois passageiros, que é um casal que é ali ao pé de mim, comentei, olha, já está ali fogo ali para a zona do outro lado de Arcachon. Eu vi o fumo, não tinha a percepção de onde é que era. Ao fim da tarde, tive os meus colegas que faziam a zona do Porsche em linha de autocarro e nos disseram que têm que ir embora mais cedo porque as estradas já estão cortadas devido ao fogo. Nunca imaginei que o fogo tivesse estas proporções que tiveram, né?
0: Rapidamente foi então preciso evacuar muita gente. Temos de dizer que esses locais, estamos em pleno verão em França, não é? Férias escolares, portanto são locais muito procurados pelas famílias para fazer férias de praia, outros fazem férias de montanha. Estamos a falar então de muita gente que se dirige nesta altura para esta região, para exatamente passar umas férias tranquilas. Mas houve então a necessidade de evacuar. E nessa altura, Vítor, como é que viu os esforços da Proteção Civil, dos bombeiros? Porque foi preciso retirar muita gente.
16: Eu acho que fizeram o máximo que eles puderam em termos de bombeiros, proteção civil, acho que tiveram muito bem e na parte das evacuações. Eu acho que a nível de fogo, não sei, não posso dizer e precisar bem se houve logo reação imediata ou não, mas que o fogo tomou proporções que nunca ninguém imaginou. É, inclusive foi a portugueses ali naquela região, há cerca de 2 a 3 ou 4 mil, não sei, empresas que foram muito afetadas e tudo mais. Eu acho que foi mesmo uma catástrofe, nunca se tinha visto uma coisa assim.
0: O Vítor disse que então também ajudou de alguma forma nesta evacuação das pessoas que tinham de sair, por exemplo, nestes últimos dias foi a questão dos parques de campismo. Qual é que é o espírito das pessoas que são obrigadas assim de um dia para o outro a sair das suas casas, a abandonar as suas férias? Imagino que as pessoas partam com muita incerteza, não é?
16: É um sentimento de incerteza. Eu acho que, vou falando pelas pessoas que são residentes, que é o caso de alguns portugueses que conheço e com quem falei, é um sentimento de incerteza e tristeza e sem saber o que é que têm com um saco de roupa, como costuma dizer, e não sabem se vão chegar e vão ver as suas coisas como deixam, é claro. Vi ontem uma reportagem também de um jovem a mostrar a casa dele, que aqui era o meu quarto, aqui era a cozinha. Quer dizer, uns portugueses também que falaram, uma jovem que eu conheço pessoalmente,
12: teve que abalar à pressa e estava a ver a casa dela pelas câmaras e a ver o fogo a chegar à casa dela. E já as fagulhas já a entrar dentro do quintal dela. E teve sorte porque os bombeiros chegaram a horas. Mas teve empresas mesmo de portugueses ali na zona, da zona de Biscarrosse e ali na toda aquela zona ali de... Houve mais forte os incêndios, também uma empresa de pintura, também de pessoas que eu conheço. Quer dizer, é muito complicado, é uma situação muito complicada.
0: É verdade que esta região onde, está, onde estão a acontecer os fogos é conhecida exatamente por ser uma região onde há empresas, há uma certa vitalidade económica e de uma hora para a outra, claro que estas empresas estão impossibilitadas de trabalhar, as pessoas estão impossibilitadas de ir trabalhar, muitas empresas podem ter perdido mesmo os sítios onde as pessoas trabalhavam. Como é que o Vítor vê neste momento então a atividade na Gironda? Como é que as coisas vão passar? Porque claro que agora é a parte do fogo, é a parte que tem então de se apagar o fogo, mas depois vai haver consequências económicas para a região.
12: Foi, acho que foi mesmo por causa disso que teve aqui o Sr. Presidente da República, Emmanuel Macron, e vamos ver o que é que eles vão fazer a nível destas ajudas que vão fazer para essas empresas. Acho que para já estão em layoff, muitos funcionários estão em layoff, não podem trabalhar e vão para, vão lá, antigamente era o Polipó, agora é a France Travail, que vai tem que carregar das pessoas, mas as empresas é muito mais que os funcionários, não é? Há empresas que ficaram e que perdeu tudo e ficaram sem nada, não é? Agora vamos a ver como é que eles vão abrir linhas de crédito, como é que vão fazer para estas empresas funcionarem. Mas já sabe que este ano para estas empresas está morto. E há muitas, e eu não vejo bom futuro, assim, de imediato. Para estas empresas e essas pessoas que ficaram sem casa, uma vida que nem, eu, por vezes nem é bom nós pensarmos ou imaginarmos estas situações.
0: O Vítor vive em Bordeus. Como é que em Bordeus, na cidade, estão a ser vividos estes incêndios? Penso que há um género de uma nuvem à volta um bocadinho de Bordeus, dos incêndios que vêm, há cinza. Como é que na cidade há alguma ansiedade que o fogo chegue até aí, ou neste momento as coisas como estão mais ou menos estabilizadas, não é esse medo?
12: Não creio que as pessoas aqui tenham medo que o fogo chegue a Bordeus, porque o fogo chegar a Bordeus, tem muita cidade ainda, por causa algumas já foram evacuadas, mas já podem chegar, as pessoas já puderam ir para as suas casas a partir de ontem, mas até chegar a Bordeus ainda, infelizmente, tinha muita casa que arder até chegar a nós. Mas a nossa preocupação aqui foi mais um fumo, né? Aqui a zona de Bordeus, a cidade e tudo aqui à volta, como assim que o vento virava, nós ficávamos aqui com muito fumo, foi o mais prejudicial aqui mesmo para a cidade de Bordeus, foi mesmo o fumo.
0: E vocês conseguiam fazer a vossa vida normal, sair de casa, ou neste momento, por exemplo, estão a usar máscaras para se proteger?
12: Há muita gente a usar máscaras. Eu, como fiquei bloqueado sem poder ir trabalhar, fiquei em casa, não sei, fui só às compras, comprar as coisas do dia, o pão e essas coisas normais do dia, mas não saí, fiquei em casa, optei por ficar em casa. Eu, ao menos, estou melhor.
0: E sendo que hoje é um dia muito quente em toda a França, espera-se cerca de 42 graus aí à volta de Bordeus, teme que haja um novo reacender deste fogo, este fogo que neste momento não está controlado, está só estabilizado. Pensa que pode vir a piorar, ou neste momento pensa que os bombeiros já conseguiram ter ali uma boa estratégia para enfrentar este fogo?
12: Eu acredito que já conseguiram acertar com a estratégia para combater este incêndio, porque ontem houve 14 reincendimentos e eles conseguiram controlar. E eu acredito que hoje também, vai estar muito calor, mas acredito que vão conseguir estabilizar e vão conseguir acalmar. E é bom para todos nós, não é?
0: Ouvimos Vítor Santos, motorista e radialista português que conduz as emissões da rádio online Rádios Latinos 73 a partir de Bordeus, sobre o mega incêndio que lavra nesta região.
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7: E a rubrica Artes tem hoje a assinatura de Carina Branco.
19: 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Les aventures de Nasreddin Hodja.
20: C'est moi qui vais jouer alors?
19: Non, c'est moi qui le joue.
20: Quand c'est toi, c'est Nas.
19: Hein?
20: Et quand c'est moi, c'est Din. Nasreddin.
19: Nasreddin.
21: Quem foi Nasreddin Hodja e por que é que as suas histórias continuam a ecoar com os dias de hoje? É o que vamos saber junto da Valérie da Mota, fundadora da companhia de teatro Vassano Production, que está pela segunda vez no Festival Off Avignon, com a peça Nasreddin, que revisita o universo de um personagem lendário do mundo islâmico e oriental, famoso pelas suas histórias curtas que misturam humor e sabedoria popular. Interpretado e encenado por Valérie da Mota e Romance Soares Passos, o espetáculo acompanha as aventuras de Nasr, de Din e do seu inseparável burro, numa viagem repleta de encontros, questões inesperadas e respostas irreverentes. Há teatro, música ao vivo, desenho digital e muito humor numa peça que parte dos contos de Nasreddin Hodja para abordar temas universais como a liberdade de pensamento, a tolerância e o espírito crítico. A RFI já falou sobre a peça quando ela esteve em Paris há cerca de um ano no Instituto do Mundo Árabe, mas agora voltamos à conversa com a coautora do espetáculo, Valérie da Mota, a propósito da participação no Off Avignon. Obrigada por estar connosco na RFI novamente.
22: Obrigada, estou muito contente por a fidelidade da RFI e também para mim é muito, muito agradável falar em português deste espetáculo, porque é um espetáculo que fala de viagens. Neste espetáculo, estamos a compartilhar as histórias de Nasreddin Hodja, que é um personagem que está muito, muito conhecido no mundo oriente, como já disse, mas também nós tínhamos a ideia de imaginar uma viagem um pouco diferente, que parte da China até a Galícia. Então, Portugal não é muito longe.
21: Exatamente. Vamos então à história de Nasreddin Hodja. Quem é que é Nasreddin Hodja concretamente?
22: Nasreddin Hodja nasceu no século XIII. É uma personagem legendária muito antigo e desde esta época as suas histórias viajam em todos os lados. Mas o que é muito interessante é que no dia de hoje as histórias de Nasreddin Hodja estão sempre atuais. Então são histórias que falam para os pequeninos, as crianças, mas também para os adultos, porque falam da nossa relação com o poder, com o dinheiro, com a liberdade, sobretudo. E é muito importante no dia de hoje, porque se trata da liberdade de pensar, liberdade de criar ou não, liberdade de atuar como quiser e liberdade de viajar.
21: O nome Nasr al-Din significa, pelo que eu percebi, qualquer coisa como vitória da fé, enquanto Hodja significa mestre ou professor. Enfim, as suas histórias espalharam-se dos Balcãs até à Ásia Central e o Médio Oriente e são apreciadas por pessoas de diferentes religiões e culturas. E porquê é que vocês decidiram pegar nesta personagem? O que é que vos atraiu para a levar para o palco?
22: O que é interessante é que é um personagem com muito humor, porque efetivamente Nasreddin Hodja é uma pessoa muito importante, como o Hodja, é um mestre. E finalmente podemos ver nas suas histórias que este mestre é também um homem com pouco dinheiro e que está muito próximo das crianças. E que isso é interessante. E como certas figuras de Le Bouffon du Roi, uma personagem assim, que é como Arlequin ou Don Quixote também, há uma grande tradição de personagens assim, que estão um pouco palhaços, mas também cheios de sabedoria. O que nós trazemos assim no espetáculo é que este personagem é dividido em dois, porque estamos dois no palco. Há um homem, Román Suárez Pazos, e eu sou uma mulher, muito contente de ser uma mulher.
3: E porquê é que decidiram também que a personagem fosse uma mulher?
22: Eu decidi fazer uma mulher com este personagem também, porque já estamos dois no palco e nós tínhamos a vontade de atuar este personagem os dois, mas também porque isso tem muita significação, porque uma mulher neste espetáculo bem se vê que esta mulher tem a liberdade de viajar e este é muito raro, porque nesta tradição, mas também em nossa tradição, não há muitos personagens mulheres com esta liberdade.
3: Em diferentes culturas, Nasreddin tem nomes diferentes, mas mantém o papel do tal sábio, do tal mestre, que através de situações absurdas fala sobre coisas de quase a natureza humana, não é? Então, o que é que ele nos ensina? Porque há ali uma série de histórias que são contos pequeninos, que são vários episódios muito engraçados, mas que transmitem qualquer coisa.
22: Sim, estas histórias nos ensinam a liberdade de estar o que você quer. Para as crianças é muito importante saber que você pode estar diferente, não há nenhum problema. E também para as adultas, estas histórias também falam da felicidade de estar aqui e não pensar sempre no dia de amanhã, como também isto fala da fé, porque há muitas pessoas que pensam que há uma vida mais importante depois da morte, mas Nasreddin é mais do lado de Epicuriano.
3: E como é que selecionaram as histórias? Porque há vários livros, vários contos, mas é preciso algum trabalho, alguma pesquisa para ir buscar as histórias ainda por cima mais engraçadas e curtas, adaptáveis ao teatro.
22: Sim, escolhemos as histórias que nós trazemos mais rir e também nós escolhemos histórias que têm uma relação com temáticas particulares. Por exemplo, temos histórias que falam do poder, histórias que falam do dinheiro, histórias que falam da liberdade, porque nós tínhamos assim umas temáticas que nós queríamos trazer neste espetáculo.
3: E o espetáculo tem várias artes lá dentro. Quer-nos falar também dos formatos?
22: Então, há efetivamente vários artes. Há música com o meu violino e também há uma criação musical que com uma pessoa que fez um trabalho muito interessante de ambiente, mas também da música, Gilles Normand. E ao lado da música, uma coisa muito importante neste espetáculo é o desenho digital, porque o desenho digital é uma coisa que não se vê muito nos palcos. Assim, Román desenha e no instante podemos ver a cenografia que se construi assim com o desenho dela.
3: E num mundo cada vez mais polarizado, violento, o que é que o Nasreddin Odjá nos pode ensinar, nos deixa às crianças também e aos adultos?
22: Então, neste mundo, efetivamente, eu acho que é importante trazer personagens que trazem esta ideia de liberdade, de tolerância. Este é muito importante. É uma personagem também com muita ternura e o rir que pode trazer sabedoria, esta coisa é muito importante.
3: O riso é também uma forma de resistência, Valérie?
22: É isso, é o riso da resistência. É uma palavra muito interessante. Obrigada.
3: Muito obrigada, Valérie da Mota, por ter estado connosco na RFI.
22: Obrigada, assim.
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7: E é ponto final nesta emissão. Se nos quiser continuar a acompanhar, pode fazê-lo através da nossa página RFI Português ou nas redes sociais. Obrigada pela preferência. Fique bem.
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0: a cabo ataques em grande escala contra várias bases das Forças de Mobilização Popular, uma aliança de ex-paramilitares que inclui grupos pró-iranianos. O Ashad al-Shaabi, aliança agora integrada nas Forças Armadas Iraquianas, indicou que pelo menos 20 combatentes morreram como mártires e 32 ficaram feridos, de acordo com um balanço provisório. Os ataques visaram posições da aliança em várias províncias, mas o mais mortífero atingiu a de Ninive, no norte do Iraque. Aviões de combate norte-americanos e sauditas atacaram vários alvos logísticos e de armamento de grupos terroristas no leste do Iraque, anunciou o Comando Militar dos Estados Unidos para o Médio Oriente, afirmando que continuaria a responder enquanto o Irão e os seus grupos aliados não cessassem os ataques. Afirmou também ter interceptado com sucesso mísseis lançados pelo Irão no âmbito de uma tentativa de ataque surpresa contra as forças norte-americanas, sem especificar o local. Noutro ponto, no Estreito de Hormuz, os Guardiões da Revolução afirmaram ter atacado 3 petroleiros esta quarta-feira. Há algumas horas, 3 petroleiros infratores que ignoraram os nossos avisos e continuavam a seguir uma rota perigosa e ilegal foram atingidos e obrigados a parar, indicou o braço armado do regime.
1: A Rússia anunciou um mandado de detenção internacional contra Pavel Durov, fundador e presidente do Conselho de Administração do Telegram, que se encontra atualmente em França, natural da Rússia, e portador de passaportes franceses e dos Emirados Árabes Unidos, a Rússia acusa-o de complicidade em terrorismo, nomeadamente na assistência de serviços especiais ucranianos em atividades de sabotagem. O presidente norte-americano Donald Trump e o primeiro-ministro israelita Benjamin Netanyahu mantiveram um encontro na Casa Branca, uma reunião que ambos qualificaram como tendo sido positiva. Rescaldo do encontro com Mateus Santa Rita.
2: O primeiro-ministro israelita Benjamin Netanyahu disse que o seu encontro com Trump foi uma das melhores conversas que já teve com o presidente dos Estados Unidos da América. Já a Casa Branca foi menos efusiva, dizendo apenas que este encontro, o primeiro desde o início da guerra, foi positivo e produtivo. A reunião de ontem durou cerca de uma hora e meia e ocorreu no momento em que Netanyahu e Trump procuram amenizar as divergências públicas sobre a guerra do Médio Oriente, que lançaram em conjunto a 28 de fevereiro com os primeiros ataques ao Irão. Já a imprensa israelita descreve este frente a frente como marcado por um maior distanciamento do presidente norte-americano e por uma redução da margem de manobra de Israel, sobretudo no que diz respeito ao Irão. Embora seja já o 8º encontro entre os dois líderes desde o início do segundo mandato de Trump, as relações entre os dois aliados atingiram um ponto baixo em abril, durante as negociações sobre o cessar-fogo com o Irão, a que Netanyahu se opunha. Trump, numa entrevista, chegou a descrever Netanyahu como um tipo muito difícil, enquanto este minimizou essas trocas de palavras, classificando-as como desacordos táticos. Esta reunião também acontece numa altura em que os dois chefes de governo vão enfrentar importantes provas eleitorais que se realizarão ainda este ano. As eleições legislativas em Israel e as intercalares nos Estados Unidos, e ambos parecem estar com dificuldades nas sondagens.
1: Há uma semana que as chamas consomem a floresta da Gironda, o departamento onde se situa a cidade de Bordeaux, uma das maiores áreas metropolitanas da França. O incêndio já destruiu cerca de 42 mil hectares, obrigou à evacuação de populações, consumiu dezenas de habitações. Embora esta manhã a situação parecesse estar mais controlada, Vítor Santos, cidadão português instalado em Bordeaux há 16 anos, descreve um clima de incerteza entre a população numa altura em que aumentam as temperaturas em França.
3: É um sentimento de incerteza. Eu acho que vou falando pelas pessoas que são residentes, que é o caso de alguns portugueses que conheço e com quem falei, é um sentimento de incerteza e tristeza e sem saber o que é que saem com um saco de roupa, como costuma dizer, e não sabem se vão chegar e vão ver as suas coisas como deixam, é claro. Vi ontem uma reportagem também de um jovem a mostrar a casa dele, que aqui era o meu quarto, aqui era a cozinha. Quer dizer, uns portugueses também que falaram, uma jovem que eu conheço pessoalmente, e teve que abalar à pressa e estava a ver a casa dela pelas câmaras e a ver o fogo a chegar à casa dela. E já as fagulhas já a entrar dentro do quintal dela e teve sorte porque os bombeiros chegaram agora. Mas teve empresas mesmo de portugueses ali na zona de Biscarrosse e ali na toda aquela zona ali de onde mais forte os incêndios, também uma empresa de pintura, também de pessoas que eu conheço. Quer dizer, é muito complicado, é uma situação muito complicada.
1: Vítor Santos, cidadão português instalado em Bordeaux há 16 anos, ele que é o convidado de Catarina Falcão esta

0: quarta-feira. Em Espanha, os bombeiros combatem incêndios ao oeste de Madrid, que já levaram à retirada de cerca de 60 mil pessoas. O ministro do Interior, Fernando Grande Marlaska, afirmou que as próximas horas serão absolutamente decisivas à medida em que as temperaturas voltam a subir no país. Em São Tomé e Príncipe, o Tribunal Constitucional declarou Carlos Vila Nova como Presidente da República eleito com 55,88% dos votos, segundo dados do apuramento geral e definitivo das eleições presidenciais de 19 de julho, como explicou o Presidente do Tribunal Constitucional, Artur Vera Cruz.
1: Declaro oficialmente vencedor desta eleição o engenheiro Carlos Vila Nova. Publique-se. Nós contabilizamos um total de 56.574 votos validamente expressos, que representa cerca de 40% dos eleitores inscritos. E daí temos os candidatos, nomeadamente Eugênio Dini, com 604 votos, o correspondente a 1,07%, o Nito de Abreu, com 23.457 votos válidos, o correspondente a 41,46%, Mix João Bonfim, com 900 votos, o correspondente a 1,59%, e o candidato engenheiro Carlos Vila Nova, com um total de 31.613 votos, o correspondente a 55,88% dos votos validamente expressos.
0: O Presidente do Tribunal Constitucional de São Tomé e Príncipe, Arturo Vera Cruz, em declarações à Agência de Notícias Lusa no Campeonato Africano de Futebol Feminino. A seleção cabo-verdiana defronta hoje o Gana em Casablanca, Marrocos. A reportagem é do nosso enviado especial, Marco Martins.
2: Cabo Verde vai defrontar o Gana, 3 vezes finalista e também terminou 4 vezes no terceiro lugar. Um verdadeiro desafio para as Tubarões Jesus, mas para a selecionadora de Cabo Verde, Silvéria Nédio, tudo é possível no futebol feminino.
3: Sabemos que estamos a lidar com as mulheres. Nem sempre as grandes também ganham, porque há uma confiança entre as mulheres. Então, quando a equipa está unida, então isso acontece. Também, mesmo assim, também acontece nos homens. Também sabemos isso muito bem. Nós vamos ter a nossa união, é a nossa força, é a nossa determinação, é a união da equipa. Isto temos que ter em mente, só com a união, com a vontade de jogar, podemos surpreender a Gana. Mas a nós não temos nenhuma pressão por parte de ninguém, porque a primeira vez é uma aprendizagem. Temos que aprender, temos que saber jogar com elas. Então, isso só depende das meninas com a vontade dentro do campo. Podemos estar num dia com força, com determinação, conseguimos fazer uma grande vitória. As meninas estão motivadas, fizemos grandes treinos, temos um processo a seguir e um processo que estamos a caminhar. Então, isso nos leva a ter um bom resultado.
2: O Gana de Futebol Feminino arranca para Cabo Verde hoje, diante do Gana, enquanto no outro encontro do Grupo D, os Camarões vão medir forças com o Mali. Marco Martins, Casablanca, RFI.
0: Morreu o DJ francês Kavinsky, uma figura de destaque na cena da música eletrónica francesa. Foi encontrado morto em casa aos 50 anos. O Ministério Público abriu uma investigação para apurar as causas da morte. Kavinsky foi um artista icónico, ficou particularmente famoso pelo tema que ouvimos agora, Night Call, que gravou com o grupo Fénix e a cantora belga Angèle. É o ponto final neste bloco informativo.
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0: E é a segunda parte desta emissão em língua portuguesa aqui na antena da RFI. Quarta-feira, rúbrica Artes. Carina Branco leva-nos até ao Festival de Avignon, que marcou o mês cultural de julho. No espaço convidado, Catarina Falcão faz-nos o ponto da situação sobre os incêndios na Gironda, departamento francês, que engloba a cidade de Bordeaux.
4: Convidado.
5: há mais de 70 anos que por Deus não via um incêndio destas dimensões. Há uma semana que o fogo lavra na Gironda, departamento que engloba a cidade de Bordeaux, uma das maiores metrópoles de França, tendo já destruído cerca de 42 mil hectares de floresta e algumas casas. Este é um incêndio que afeta especialmente cidades turísticas, muito frequentadas durante o verão pelas famílias francesas, o que levou à evacuação de quase 200 mil pessoas. O incêndio está estabilizado desde terça-feira, mas hoje as temperaturas vão subir em França, estimando-se que podem chegar a 42 graus na zona onde o incêndio ainda está ativo, com ventos fortes. Para Vítor Santos, motorista e radialista português, que conduz as emissões da rádio online Rádio Os Latinos 33, a partir de Bordeaux, esta é uma catástrofe nunca vista na região, temendo as consequências para quem perdeu casas, empregos e negócios nas chamas.
6: Estamos a falar de uma zona com muita floresta e muita população. Eu conheço pela zona por passagem, porque através do meu trabalho passo muitas vezes ali para aquela região, inclusive Andernos, Lupoves, Cabo Ferré, ainda há cerca de 15 dias por aí estive lá. E acho que é muita floresta mesmo, mas é uma zona lindíssima. Uma zona muito bonita.
5: E este incêndio, imagino, claro, que tenha sido uma surpresa, desde logo, porque foi muito rápido. Ou seja, nós estamos a falar de um incêndio que lavra desde dia 22 de julho. Foi um incêndio que surpreendeu então os populares. Toda a gente, ninguém acreditava que um incêndio assim podia acontecer e tão rápido.
6: Posso confidenciar que esse incêndio teve lugar faz os 8 dias. Começou faz os 8 dias, era cerca de 10h30 da manhã, 11 horas, entre as 10h30 e 11 horas. Porque eu estava, como disse, o meu trabalho estava a fazer a linha de Garçajã-Lacanau e ali na zona do Mutxique eu vi o fumo e por acaso até comentei com dois passageiros, que é um casal que é ali ao pé de mim, comentei, olha, já está ali fogo ali para a zona do outro lado de Arcachão. Eu vi o fumo, não tinha a percepção de onde é que era. Ao fim da tarde, tive os meus colegas que faziam a zona do Porge em linha de autocarro e nos disseram que têm que ir embora mais cedo porque as estradas já estão cortadas devido ao fogo. Nunca imaginei que o fogo tivesse estas proporções que tiveram, né?
5: Rapidamente foi então preciso evacuar muita gente. Temos de dizer que esses locais, estamos em pleno verão em França, não é? Férias escolares, portanto são locais muito procurados pelas famílias para fazer férias de praia, outros fazem férias de montanha. Estamos a falar então de muita gente que se dirige nesta altura para esta região, para exatamente passar umas férias tranquilas. Mas houve então a necessidade de evacuar. E nessa altura, Vítor, como é que viu os esforços da Proteção Civil, dos bombeiros? Porque foi preciso retirar muita gente.
6: Eu acho que fizeram o máximo que eles puderam em termos de bombeiros, proteção civil, acho que tiveram muito bem e na parte das evacuações. Eu acho que a nível de fogo, não sei, não posso dizer e precisar bem se houve logo reação imediata ou não, mas que o fogo tomou proporções que nunca ninguém imaginou. É, inclusive foi a portugueses ali naquela região, há cerca de 2 a 3 ou 4 mil, não sei, empresas que foram muito afetadas e tudo mais. Eu acho que foi mesmo uma catástrofe, nunca se tinha visto uma coisa assim.
5: O Vítor disse que então também ajudou de alguma forma nesta evacuação das pessoas que tinham de sair, por exemplo, nestes últimos dias foi a questão dos parques de campismo. Qual é que é o espírito das pessoas que são obrigadas assim de um dia para o outro a sair das suas casas, a abandonar as suas férias? Imagino que as pessoas partam com muita incerteza, não é?
6: Um sentimento de incerteza, eu acho que, vou falando pelas pessoas que são residentes, que é o caso de alguns portugueses que conheço e com quem falei, é um sentimento de incerteza e tristeza e sem saber o que é que saem com um saco de roupa, como costuma dizer, e não sabem se vão chegar e vão ver as suas coisas como deixam, é claro. Vi ontem uma reportagem também de um jovem a mostrar a casa dele, que aqui era o meu quarto, aqui era a cozinha. Quer dizer, uns portugueses também que falaram, uma jovem que eu conheço pessoalmente, e teve que abalar à pressa e estava a ver a casa dela pelas câmaras e a ver o fogo a chegar à casa dela. E já as faúlhas já a entrar dentro do quintal dela. E teve sorte porque os bombeiros chegaram agora. Mas teve empresas mesmo de portugueses ali na zona, da zona de Biscarrosse e ali na toda aquela zona ali de mais forte os incêndios, também uma empresa de pintura, também de pessoas que eu conheço, Quer dizer, é muito complicado, é uma situação muito complicada.
5: É verdade que esta região onde, está, onde estão a acontecer os fogos é conhecida exatamente por ser uma região onde há empresas, há uma certa vitalidade económica e de uma hora para a outra, claro que estas empresas estão impossibilitadas de trabalhar, as pessoas estão impossibilitadas de ir trabalhar, muitas empresas podem ter perdido mesmo os sítios onde as pessoas trabalhavam. Como é que o Vítor vê neste momento então a atividade na Gironda? Como é que as coisas vão passar? Porque claro que agora é a parte do fogo, é a parte que tem então de se apagar o fogo, mas depois vai haver consequências económicas para a região.
6: Foi, acho que foi mesmo por causa disso que teve aqui o Sr. Presidente da República, Emmanuel Macron, e vamos ver o que é que eles vão fazer a nível dessas ajudas que vão fazer para essas empresas. Acho que para já estão em layoff, muitos funcionários estão em layoff, não podem trabalhar e vão para, vão lá, antigamente era o Polipoá, agora é a France Travail, que vai tem que carregar das pessoas, mas as empresas é muito mais que os funcionários, não é? Há empresas que ofuscaram e que perdeu tudo e ficaram sem nada, não é? Agora vamos a ver como é que eles vão abrir linhas de crédito, como é que vão fazer para estas empresas funcionarem. Mas já está, porque este ano para estas empresas está morto. E há muitas, e eu não vejo bom futuro, assim, de imediato, para estas empresas. E essas pessoas que ficaram sem casa, uma vida que... Nem, eu, por vezes nem é bom nós pensarmos ou imaginarmos estas situações.
5: O Vítor vive em Bordeus. Como é que em Bordeus, na cidade, estão a ser vividos estes incêndios? Penso que há um género de uma nuvem à volta um bocadinho de Bordeus, dos incêndios que vêm, há cinza. Como é que na cidade há alguma ansiedade que o fogo chegue até aí, ou neste momento as coisas como estão mais ou menos estabilizadas, não é esse medo?
6: Não creio que as pessoas aqui tenham medo que o fogo chegue a Bordeus, porque o fogo chegar a Bordeus, tem muita cidade ainda, por acaso algumas já foram evacuadas, mas já podem chegar, as pessoas já puderam ir para as suas casas a partir de ontem, mas até chegar a Bordeus ainda, infelizmente, tinha muita casa que arder até chegar a nós. Mas a nossa preocupação aqui foi mais o fumo, né? Aqui é a zona de Bordeus, a cidade e tudo aqui à volta, como assim que o vento virava, nós ficávamos aqui com muito fumo, foi o mais prejudicial aqui mesmo para a cidade de Bordeus, foi mesmo o fumo.
5: E vocês conseguiam fazer a vossa vida normal, sair de casa, ou neste momento, por exemplo, estão a usar máscaras para se proteger?
6: Há muita gente a usar máscaras. Eu, como fiquei bloqueado sem poder ir trabalhar, fiquei em casa, não sei, fui só às compras, comprar as coisas do dia, o pão e essas coisas normais do dia, mas não saí, fiquei em casa, optei por ficar em casa, ao menos estou melhor.
5: E sendo que hoje é um dia muito quente em toda a França, espera-se cerca de 42 graus aí à volta de Bordeus, teme que haja um novo reacender deste fogo, este fogo que neste momento não está controlado, está só estabilizado. Pensa que pode vir a piorar, ou neste momento pensa que os bombeiros já conseguiram ter ali uma boa estratégia para enfrentar este fogo?
6: Eu acredito que já conseguiram acertar com a estratégia para combater este incêndio, porque ontem houve 14 reacendimentos e eles conseguiram controlar. E eu acredito que hoje também, vai estar muito calor, mas acredito que vão conseguir estabilizar e vão conseguir acalmar. E é bom para todos nós, não é?
5: Ouvimos Vítor Santos, motorista e radialista português, que conduz as emissões da rádio online Rádios Latinos 33 a partir de Bordeus, sobre o mega incêndio que lavra nesta região.
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0: E a rubrica Artes tem hoje a assinatura de Karina Branco.
9: Artes. Les aventures de Nasreddin Hodja.
10: C'est moi qui vais jouer alors?
9: Non, c'est moi qui joue.
10: Quand c'est toi, c'est Nas.
9: Hein?
10: Et quand c'est moi, c'est Din. Nasreddin!
11: Nasreddin!
0: Quem foi Nasreddin Hoxha e porquê é que as suas histórias continuam a ecoar com os dias de hoje? É o que vamos saber junto da Valérie da Mota, fundadora da companhia de teatro Vassano Production, que está pela segunda vez no Festival Off Avignon, com a peça Nasreddin, que revisita o universo de um personagem lendário do mundo islâmico e oriental, famoso pelas suas histórias curtas que misturam humor e sabedoria popular. Interpretado e encenado por Valérie da Mota e Romance Soares Passos, o espetáculo acompanha as aventuras de Nasr, de Din e do seu inseparável burro, numa viagem repleta de encontros, questões inesperadas e respostas irreverentes. Há teatro, música ao vivo, desenho digital e muito humor numa peça que parte dos contos de Nasreddin Hoxha para abordar temas universais como a liberdade de pensamento, a tolerância e o espírito crítico. A RFI já falou sobre a peça quando ela esteve em Paris há cerca de um ano no Instituto do Mundo Árabe, mas agora voltamos à conversa com a coautora do espetáculo Valérie da Mota a propósito da participação no Off Avignon. Obrigada por estar connosco na RFI novamente.
10: Obrigada, estou muito contente por a fidelidade da RFI e também é, para mim é muito, muito agradável falar em português deste espetáculo, porque é um espetáculo que fala de viagens. Neste espetáculo estamos a compartilhar as histórias de Nasreddin Hoxha, que é um personagem que está muito, muito conhecido no mundo oriente, como já disse, mas também nós tínhamos a ideia de imaginar uma viagem um pouco diferente, que parte da China até a Galícia. Então Portugal não é muito longe.
0: Exatamente. Vamos então à história de Nasreddin Hoxha. Quem é que é Nasreddin Hoxha concretamente?
10: Nasreddin Hoxha nasceu no século XIII, é uma personagem legendário muito antigo e desde esta época as suas histórias viajam em todos os lados, mas o que é muito interessante é que no dia de hoje as histórias de Nasreddin Hoxha estão sempre atuais. Então são histórias que falam para os pequeninos, as crianças, mas também para os adultos, porque falam da nossa relação com o poder, com o dinheiro, com a liberdade, sobretudo. E é muito importante no dia de hoje, porque se trata da liberdade de pensar, liberdade de crer ou não, liberdade de atuar como quiser e liberdade de viajar.
0: O nome Nasr al-Din significa, pelo que eu percebi, qualquer coisa como vitória da fé, enquanto Hoxha significa mestre ou professor. Enfim, as suas histórias espalharam-se dos Balcãs até a Ásia Central e o Médio Oriente e são apreciadas por pessoas de diferentes religiões e culturas. E porquê é que vocês decidiram pegar nesta personagem? O que é que vos atraiu para a levar para o palco?
10: O que é interessante é que é um personagem com muito humor, porque efetivamente Nasreddin Hoxha é uma pessoa muito importante, como o Hoxha, é um mestre. E finalmente podemos ver nas suas histórias que este mestre é também um homem com pouco dinheiro e que está muito próximo das crianças, e que isso é interessante. E como certas figuras de Le Bouffon du Roi, uma personagem assim que é como Arlequin ou Don Quixote também, há uma grande tradição de personagens assim que estão um pouco palhaços, mas também cheios de sabedoria. O que nós trazemos assim no espetáculo é que este personagem é dividido em dois, porque estamos dois no palco. Há um homem, Romance Soares Passos, e eu sou uma mulher, muito contente de ser uma mulher.
0: E porquê é que decidiram também que a personagem fosse uma mulher?
10: Eu decidi fazer uma mulher com este personagem também, porque já estamos dois no palco e nós tínhamos a vontade de atuar este personagem, os dois, mas também porque isso tem muita significação, porque uma mulher, neste espetáculo, bem se vê que esta mulher tem a liberdade de viajar, e este é muito raro, porque nesta tradição, mas também em nossa tradição, não há muitos personagens mulheres com esta liberdade.
11: Em diferentes culturas, Nasreddin tem nomes diferentes, mas mantém o papel do tal sábio, do tal mestre, que através de situações absurdas fala sobre coisas de quase a natureza humana, não é? Então, o que é que ele nos ensina? Porque há ali uma série de histórias que são contos pequeninos, que são vários episódios muito engraçados, mas que transmitem qualquer coisa.
10: Sim. Estas histórias nos ensinam a liberdade de estar o que você quer. Para as crianças é muito importante saber que você pode estar diferente, não há nenhum problema. E também para as adultas, estas histórias também falam da felicidade de estar aqui e não pensar sempre no dia de amanhã, como também isto fala da fé, porque há muitas pessoas que pensa que há uma vida mais importante depois da morte, mas Nasreddin é mais do lado de epicuriano.
11: E como é que selecionaram as histórias? Porque há vários livros, vários contos, mas é preciso algum trabalho, alguma pesquisa para ir buscar as histórias ainda por cima mais engraçadas e curtas, adaptáveis ao teatro.
10: Sim, escolhemos as histórias que nós trazemos mais rir, e também nós escolhemos histórias que têm uma relação com temáticas particulares. Por exemplo, temos histórias que falam do poder, histórias que falam do dinheiro, histórias que falam da liberdade, porque nós tínhamos assim umas temáticas que nós queríamos trazer neste espetáculo.
11: E o espetáculo tem várias artes lá dentro. Quer nos falar também dos formatos?
10: Então, efetivamente, vários artes, a música com o meu violino, e também há uma criação musical com uma pessoa que fez um trabalho muito interessante de ambiente, mas também da música, Gilles Normand, e ao lado da música, uma coisa muito importante neste espetáculo é o desenho digital, porque o desenho digital é uma coisa que não se vê muito nos palcos. Assim, Roman desenha e num instante podemos ver a cenografia que se construi assim, com o desenho dela.
11: E num mundo cada vez mais polarizado, violento, o que é que o Nasreddin Odja nos pode ensinar, nos deixa às crianças também e aos adultos?
10: Então, neste mundo, efetivamente, eu acho que é importante trazer personagens que trazem esta ideia de liberdade, de tolerância. Este é muito importante. É uma personagem também com muita ternura e o rir que pode trazer sabedoria, esta coisa é muito importante.
11: O riso é também uma forma de resistência, Valérie?
10: É isso, o riso da resistência. É uma palavra muito interessante. Obrigada.
11: Muito obrigada, Valérie da Mota, por ter estado connosco na RFI.
10: Obrigada, assim.
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0: E é ponto final nesta emissão. Se nos quiser continuar a acompanhar, pode fazê-lo através da nossa página RFI Português ou nas redes sociais. Obrigada pela preferência. Fique bem.
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0: São 15 horas em Paris e Madrid, 14 em Casablanca. 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
14: Neide Ribeiro.
0: Ataques conjuntos dos Estados Unidos e da Arábia Saudita no Iraque causaram pelo menos 20 mortos nesta quarta-feira. Espanha e França continuam a combater grandes incêndios florestais com uma nova onda de calor a atingir os dois países. No Campeonato Africano de Futebol Feminino, a seleção cabo-verdiana defronta hoje o Ghana em Casablanca, em Marrocos. Estes são alguns dos assuntos que vamos desenvolver. No controlo técnico desta emissão está Dusko Sekulić e o jornal começa agora.
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0: Ataques conjuntos dos Estados Unidos e da Arábia Saudita no Iraque provocaram pelo menos a morte a 20 pessoas esta quarta-feira. As explicações são com Julie Carvalho.
15: Na madrugada desta quarta-feira, uma coligação americano-saudita levou a cabo ataques em grande escala contra várias bases das Forças de Mobilização Popular, uma aliança de ex-paramilitares que inclui grupos pró-iranianos. O Ashad al-Shaabi, aliança agora integrada nas Forças Armadas Iraquianas, indicou que pelo menos 20 combatentes morreram como mártires e 32 ficaram feridos, de acordo com um balanço provisório. Os ataques visaram posições da aliança em várias províncias, mas o mais mortífero atingiu a de Ninive, no norte do Iraque. Aviões de combate norte-americanos e sauditas atacaram vários alvos logísticos e de armamento de grupos terroristas no leste do Iraque, anunciou o Comando Militar dos Estados Unidos para o Médio Oriente, afirmando que continuaria a responder enquanto o Irão e os seus grupos aliados não cessassem os ataques. Afirmou também ter interceptado com sucesso mísseis lançados pelo Irão no âmbito de uma tentativa de ataque surpresa contra as forças norte-americanas, sem especificar o local. Noutro ponto, no Estreito de Hormuz, os Guardiões da Revolução afirmaram ter atacado 3 petroleiros esta quarta-feira. Há algumas horas, 3 petroleiros infratores que ignoraram os nossos avisos e continuavam a seguir uma rota perigosa e ilegal foram atingidos e obrigados a parar, indicou o braço armado do regime.
0: A Rússia anunciou um mandado de detenção internacional contra Pavel Durov, fundador e presidente do Conselho de Administração do Telegram, que se encontra atualmente em França, natural da Rússia, e portador de passaportes franceses e dos Emirados Árabes Unidos. A Rússia acusa-o de complicidade em terrorismo, nomeadamente na assistência de serviços especiais ucranianos em atividades de sabotagem. O presidente norte-americano Donald Trump e o primeiro-ministro israelita Benjamin Netanyahu mantiveram um encontro na Casa Branca, uma reunião que ambos qualificaram como tendo sido positiva. Rescaldo do encontro com Mateus Santa Rita.
16: O primeiro-ministro israelita Benjamin Netanyahu disse que o seu encontro com Trump foi uma das melhores conversas que já teve com o presidente dos Estados Unidos da América. Já a Casa Branca foi menos efusiva, dizendo apenas que este encontro, o primeiro desde o início da guerra, foi positivo e produtivo. A reunião de ontem durou cerca de uma hora e meia e ocorreu no momento em que Netanyahu e Trump procuram amenizar as divergências públicas sobre a guerra do Médio Oriente, que lançaram em conjunto a 28 de fevereiro com os primeiros ataques ao Irão. Já a imprensa israelita descreve este frente a frente como marcado por um maior distanciamento do presidente norte-americano e por uma redução da margem de manobra de Israel, sobretudo no que diz respeito ao Irão. Embora seja já o 8º encontro entre os dois líderes desde o início do segundo mandato de Trump, as relações entre os dois aliados atingiram um ponto baixo em abril, durante as negociações sobre o cessar-fogo com o Irão, a que Netanyahu se opunha. Trump, numa entrevista, chegou a descrever Netanyahu como um tipo muito difícil, enquanto este minimizou essas trocas de palavras, classificando-as como desacordos estatais. Esta reunião também acontece numa altura em que os dois chefes de governo vão enfrentar importantes provas eleitorais que se realizarão ainda este ano, as eleições legislativas em Israel e as intercalares nos Estados Unidos, e ambos parecem estar com dificuldades nas sondagens.
0: Há uma semana que as chamas consomem a floresta da Gironda, o departamento onde se situa a cidade de Bordeaux, uma das maiores áreas metropolitanas da França. O incêndio já destruiu cerca de 42 mil hectares, obrigou à evacuação de populações, consumiu dezenas de habitações. Embora esta manhã a situação parecesse estar mais controlada, Vítor Santos, cidadão português instalado em Bordeaux há 16 anos, descreve um clima de incerteza entre a população numa altura em que aumentam as temperaturas em França.
17: É um sentimento de incerteza. Eu acho que vou falando pelas pessoas que são residentes, que é o caso de alguns portugueses que conheço e com quem falei, é um sentimento de incerteza e tristeza e sem saber o que é que saem com um saco de roupa, como costuma dizer, e não sabem se vão chegar e vão ver as suas coisas como deixam, é claro. Vi ontem uma reportagem também de um jovem a mostrar a casa dele, que aqui era o meu quarto, aqui era a cozinha. Quer dizer, uns portugueses também que falaram a uma jovem que eu conheço pessoalmente, e teve que abalar à pressa e estava a ver a casa dela pelas câmaras e a ver o fogo a chegar à casa dela. E já as fagulhas já a entrar dentro do quintal dela. E teve sorte porque os bombeiros chegaram agora. Mas teve empresas mesmo de portugueses ali na zona da zona de Biscarroste e ali na toda aquela zona ali de onde mais forte os incêndios. Também uma empresa de pintura, também de pessoas que eu conheço. Quer dizer, é muito complicado, é uma situação muito complicada.
0: Vítor Santos, cidadão português instalado em Bordeaux há 16 anos, ele que é o convidado de Catarina Falcão esta quarta-feira. Em Espanha, os bombeiros combatem incêndios a oeste de Madrid, que já levaram à retirada de cerca de 60 mil pessoas. O ministro do Interior, Fernando Grande Marlaska, afirmou que as próximas horas serão absolutamente decisivas à medida em que as temperaturas voltam a subir no país. Em São Tomé e Príncipe, o Tribunal Constitucional declarou Carlos Villanova como Presidente da República eleito com 55,88% dos votos, segundo dados do apuramento geral e definitivo das eleições presidenciais de 19 de julho, como explicou o Presidente do Tribunal Constitucional, Artur Vera Cruz.
1: Declaro oficialmente vencedor desta eleição o engenheiro Carlos Villanova. Publique-se. Nós contabilizamos um total de 56.574 votos validamente expressos, que representa cerca de 40% dos eleitores inscritos. E daí temos os candidatos, nomeadamente Eugênio Tini, com 604 votos, o correspondente a 1,07%, o Nito de Abreu, com 23.457 votos válidos, o correspondente a 41,46%, Mix João Bonfim, com 900 votos, o correspondente a 1,59%, e o candidato engenheiro Carlos Villanova, com um total de 31.613 votos, o correspondente a 55,88% dos votos validamente expressos.
0: O Presidente do Tribunal Constitucional de São Tomé e Príncipe, Arturo Vera Cruz, em declarações à Agência de Notícias Lusa no Campeonato Africano de Futebol Feminino. A seleção cabo-verdiana defronta hoje o Gana em Casablanca, Marrocos. A reportagem é do nosso enviado especial, Marco Martins.
2: Cabo Verde vai defrontar o Gana, três vezes finalista e também terminou quatro vezes no terceiro lugar. Um verdadeiro desafio para as Tubarões Jesus, mas para a selecionadora de Cabo Verde, Silvéria Nédio, tudo é possível no futebol feminino.
3: Sabemos que estamos a lidar com as mulheres. Nem sempre as grandes também ganham, porque há uma confiança entre as mulheres. Então, quando a equipa está unida, então isso acontece. Também, mesmo assim, também acontece nos homens. Também sabemos isso muito bem. Nós vamos ter a nossa união, é a nossa força, é a nossa determinação, é a união da equipa. Isto temos que ter em mente, só com a união, com a vontade de jogar, podemos surpreender a Gana. Mas a nós não temos nenhuma pressão por parte de ninguém, porque a primeira vez é uma aprendizagem. Temos que aprender, temos que saber jogar com elas. Então, isso só depende das meninas com a vontade dentro do campo. Podemos estar um dia com força, com determinação, conseguimos fazer uma grande vitória. As meninas estão motivadas, fizemos grandes treinos, temos um processo a seguir e um processo que estamos a caminhar. Então, isso nos leva a ter um bom resultado.
2: O CAN de Futebol Feminino arranca para Cabo Verde hoje, diante do Gana, enquanto no outro encontro do Grupo D, os Camarões vão medir forças com o Mali. Marco Martins, Casablanca, RFI.
0: Morreu o DJ francês Kavinsky, uma figura de destaque na cena da música eletrónica francesa. Foi encontrado morto em casa aos 50 anos. O Ministério Público abriu uma investigação para apurar as causas da morte. Kavinsky foi um artista icónico, ficou particularmente famoso pelo tema que ouvimos agora, Night Call, que gravou com o grupo Fénix e a cantora belga Angèle. É o ponto final neste bloco informativo.
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0: E é a segunda parte desta emissão em língua portuguesa aqui na antena da RFI, quarta-feira, rúbrica Artes. Carina Branco leva-nos até ao Festival de Avignon, que marcou o mês cultural de julho. No espaço convidado, Catarina Falcão faz-nos o ponto da situação sobre os incêndios na Gironda, departamento francês, que engloba a cidade de Bordeaux.
18: Convidado.
5: Há mais de 70 anos que Bordeaux não via um incêndio destas dimensões. Há uma semana que o fogo lavra na Gironda, departamento que engloba a cidade de Bordeaux, uma das maiores metrópoles de França, tendo já destruído cerca de 42 mil hectares de floresta e algumas casas. Este é um incêndio que afeta especialmente cidades turísticas, muito frequentadas durante o verão pelas famílias francesas, o que levou à evacuação de quase 200 mil pessoas. O incêndio está estabilizado desde terça-feira, mas hoje as temperaturas vão subir em França, estimando-se que podem chegar a 42 graus na zona onde o incêndio ainda está ativo, com ventos fortes. Para Vítor Santos, motorista e radialista português, que conduz as emissões da rádio online Rádio Os Latinos 33, a partir de Bordeaux, esta é uma catástrofe nunca vista na região, temendo as consequências para quem perdeu casas, empregos e negócios nas chamas.
17: Estamos a falar de uma zona com muita floresta e muita população. Eu conheço pela zona por passagem, porque através do meu trabalho passo muitas vezes ali para aquela região, inclusive Andernos, Lupoves, Caferré. Ainda há cerca de 15 dias por aí estive lá. E acho que é muita floresta mesmo, mas é uma zona lindíssima, uma zona muito bonita.
5: E este incêndio, imagino, claro, que tenha sido uma surpresa desde logo, porque foi muito rápido, ou seja, nós estamos a falar de um incêndio que lavra desde dia 22 de julho. Foi um incêndio que surpreendeu então os populares, toda a gente, ninguém acreditava que um incêndio assim podia acontecer e tão rápido.
17: Posso confidenciar que esse incêndio teve lugar faz os 8 dias. Começou faz uns 8 dias, era cerca de 10h30 da manhã, 11 horas, entre as 10h30 e 11 horas. Porque eu estava, como disse, no meu trabalho, estava a fazer a linha de Gare Saint-Jean-Lacanau, e ali na zona do Mouchique eu vi o fumo, e por acaso até comentei com dois passageiros, que é um casal que é ali ao pé de mim, comentei, olha, já está ali fogo ali para a zona do outro lado de Arcachon. Eu vi o fumo, não tinha percepção de onde é que era. Ao fim da tarde, tive os meus colegas que faziam a zona do Porsche em linha de autocarro e nos disseram que têm que ir embora mais cedo porque as estradas já estão cortadas devido ao fogo. Nunca imaginei que o fogo tivesse estas proporções que tiveram, né?
5: Rapidamente foi então preciso evacuar muita gente. Temos de dizer que esses locais, estamos em pleno verão em França, não é? Férias escolares, portanto são locais muito procurados pelas famílias para fazer férias de praia, outros fazem férias de montanha. Estamos a falar então de muita gente que se dirige nesta altura para esta região, para exatamente passar umas férias tranquilas. Mas houve então a necessidade de evacuar. E nessa altura, Vítor, como é que viu os esforços da Proteção Civil, dos bombeiros? Porque foi preciso retirar muita gente.
17: Eu acho que fizeram o máximo que eles puderam em termos de bombeiros, proteção civil, acho que tiveram muito bem e na parte das evacuações. Eu acho que a nível de fogo, não sei, não posso dizer e precisar bem se houve logo reação imediata ou não, mas que o fogo tomou proporções que nunca ninguém imaginou. É, inclusive foi a portuguesa ali naquela região, cerca de 2 a 3 ou 4 mil, não sei, empresas que foram muito afetadas e tudo mais. Eu acho que foi mesmo uma catástrofe, nunca se tinha visto uma coisa assim.
5: O Vítor disse que então também ajudou de alguma forma nesta evacuação das pessoas que tinham de sair, por exemplo, nestes últimos dias foi a questão dos parques de campismo. Qual é que é o espírito das pessoas que são obrigadas assim de um dia para o outro a sair das suas casas, a abandonar as suas férias? Imagino que as pessoas partam com muita incerteza, não é?
17: Um sentimento de incerteza, eu acho que, vou falando pelas pessoas que são residentes, que é o caso de alguns portugueses que conheço e com quem falei, é um sentimento de incerteza e tristeza e sem saber o que é que saem com um saco de roupa, como costuma dizer, e não sabem se vão chegar e vão ver as suas coisas como deixam, é claro. Vi ontem uma reportagem também de um jovem a mostrar a casa dele, que aqui era o meu quarto, aqui era a cozinha. Quer dizer, uns portugueses também que falaram, uma jovem que eu conheço pessoalmente, E teve que abalar à pressa e estava a ver a casa dela pelas câmaras e a ver o fogo a chegar à casa dela. E já as fagulhas já a entrar dentro do quintal dela. E teve sorte porque os bombeiros chegaram a horas. Mas teve empresas mesmo de portugueses ali na zona da zona de Biscarrosse e ali na toda aquela zona ali de onde mais forte os incêndios, também uma empresa de pintura, também de pessoas que eu conheço. Quer dizer, é muito complicado, é uma situação muito complicada.
18: É verdade que esta região onde está, onde estão a acontecer os fogos é conhecida exatamente por ser uma região onde há empresas, há uma certa vitalidade económica e de uma hora para a outra, claro que estas empresas estão impossibilitadas de trabalhar, as pessoas estão impossibilitadas de ir trabalhar, muitas empresas podem ter perdido mesmo os sítios onde as pessoas trabalhavam. Como é que o Vítor vê neste momento então a atividade na Gironda? Como é que as coisas vão passar? Porque claro que agora é a parte do fogo, é a parte que tem então de se apagar o fogo, mas depois vai haver consequências económicas para a região.
17: Foi, acho que foi mesmo por causa disso que teve aqui o Sr. Presidente da República, Emmanuel Macron, e vamos ver o que é que eles vão fazer a nível dessas ajudas que vão fazer para essas empresas. Acho que para já estão em layoff, muitos funcionários estão em layoff, não podem trabalhar e vão para, vão lá, antigamente era o Polipó, agora é a France Travail, que tem que carregar das pessoas, mas as empresas é muito mais que os funcionários, não é? Há empresas que ficaram e que perdeu tudo e ficaram sem nada, não é? Agora vamos a ver como é que eles vão abrir linhas de crédito, como é que vão fazer para estas empresas funcionarem. Mas já se sabe que este ano, para estas empresas, está morto. E há muitas, e eu não vejo bom futuro, assim, de imediato, para estas empresas. E essas pessoas que ficaram sem casa, uma vida que... Nem, eu, por vezes nem é bom nós pensarmos ou imaginarmos estas situações.
18: O Vítor vive em Bordeus. Como é que em Bordeus, na cidade, estão a ser vividos estes incêndios? Penso que há um género de uma nuvem à volta um bocadinho de Bordeus, dos incêndios que vêm, há cinza. Como é que na cidade há alguma ansiedade que o fogo chegue até aí ou neste momento as coisas como estão mais ou menos estabilizadas, não é esse medo?
17: Não creio que as pessoas aqui tenham medo que o fogo chegue a Bordeus, porque o fogo chegar a Bordeus, tem muita cidade ainda, por causa algumas já foram evacuadas, mas já podem chegar, as pessoas já puderam ir para as suas casas a partir de ontem, mas até chegar a Bordeus ainda, infelizmente, tinha muita casa que arder até chegar a nós. Mas a nossa preocupação aqui foi mais o fumo, né? Aqui a zona de Bordeus, a cidade e tudo aqui à volta, fumo assim que o vento virava, nós ficávamos aqui com muito fumo, foi o mais prejudicial aqui mesmo para a cidade de Bordeus, foi mesmo o fumo.
18: E vocês conseguiam fazer a vossa vida normal, sair de casa, ou neste momento, por exemplo, estão a usar máscaras para se proteger?
17: Há muita gente a usar máscaras. Eu, como fiquei bloqueado sem poder ir trabalhar, fiquei em casa, não sei, fui só às compras, comprar as coisas do dia, o pão e essas coisas normais do dia, mas não saí, fiquei em casa, optei por ficar em casa. Eu, ao menos, estou melhor.
18: E sendo que hoje é um dia muito quente em toda a França, espera-se cerca de 42 graus aí à volta de Bordeus, teme que haja um novo reacender deste fogo que neste momento não está controlado, está só estabilizado. Pensa que pode vir a piorar ou neste momento pensa que os bombeiros já conseguiram ter ali uma boa estratégia para enfrentar este fogo?
17: Eu acredito que já conseguiram acertar com a estratégia para combater este incêndio, porque ontem houve 14 reincendimentos e eles conseguiram controlar. E eu acredito que hoje também vai estar muito calor, mas acredito que vão conseguir estabilizar e vão conseguir acalmar. E é bom para todos nós, não é?
18: Ouvimos Vítor Santos, motorista e radialista português que conduz as emissões da rádio online Rádios Latinos 33 a partir de Bordeus sobre o mega incêndio que lavra nesta região.
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0: E a rubrica Artes tem hoje a assinatura de Carina Branco.
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9: Les aventures de Nasreddin Hodja.
12: C'est moi qui vais le jouer alors?
9: Non, c'est moi qui le joue.
12: Quand c'est toi, c'est Nas.
9: Hein?
12: Et quand c'est moi, c'est Din.
9: Nasreddin.
0: Quem foi Nasreddin Hodja e porquê é que as suas histórias continuam a ecoar com os dias de hoje? É o que vamos saber junto da Valérie da Mota, fundadora da companhia de teatro Vassano Production, que está pela segunda vez no Festival Off Avignon, com a peça Nasreddin, que revisita o universo de um personagem lendário do mundo islâmico e oriental, famoso pelas suas histórias curtas que misturam humor e sabedoria popular. Interpretado e encenado por Valérie da Mota e Romance Soares Passos, o espetáculo acompanha as aventuras de Nasr, de Din e do seu inseparável burro, numa viagem repleta de encontros, questões inesperadas e respostas irreverentes. Há teatro, música ao vivo, desenho digital e muito humor numa peça que parte dos contos de Nasreddin Hodja para abordar temas universais como a liberdade de pensamento, a tolerância e o espírito crítico. A RFI já falou sobre a peça quando ela esteve em Paris há cerca de um ano no Instituto do Mundo Árabe, mas agora voltamos à conversa com a coautora do espetáculo, Valérie da Mota, a propósito da participação no Off Avignon. Obrigada por estar connosco na RFI novamente.
18: Obrigada! Estou muito contente por a fidelidade da RFI e também para mim é muito, muito agradável falar em português deste espetáculo, porque é um espetáculo que fala de viagens. Neste espetáculo estamos a compartilhar as histórias de Nasreddin Hodja, que é um personagem que está muito, muito conhecido no mundo oriente, como já disse, mas também nós tínhamos a ideia de imaginar uma viagem um pouco diferente, que parte da China até a Galícia. Então Portugal não é muito longe.
0: Exatamente. Vamos então à história de Nasreddin Hodja. Quem é que é Nasreddin Hodja concretamente?
18: Nasreddin Hodja nasceu no século XIII. É uma personagem legendária muito antigo e desde esta época as suas histórias viajam em todos os lados. Mas o que é muito interessante é que no dia de hoje as histórias de Nasreddin Hodja estão sempre atuais. Então são histórias que falam para os pequeninos, as crianças, mas também para os adultos, porque falam da nossa relação com o poder, com o dinheiro, com a liberdade, sobretudo. E é muito importante no dia de hoje, porque se trata da liberdade de pensar, liberdade de criar ou não, liberdade de atuar como quiser e liberdade de viajar.
0: O nome Nasr al-Din significa, pelo que eu percebi, qualquer coisa como vitória da fé, enquanto Hodja significa mestre ou professor. Enfim, as suas histórias espalharam-se dos Balcãs até à Ásia Central e Médio Oriente e são apreciadas por pessoas de diferentes religiões e culturas. Porquê é que vocês decidiram pegar nesta personagem? O que é que vos atraiu para a levar para o palco?
18: O que é interessante é que é um personagem com muito humor, porque efetivamente Nasreddin Hodja é uma pessoa muito importante, como o Hodja, é um mestre. E finalmente podemos ver nas suas histórias que este mestre é também um homem com pouco dinheiro e que está muito próximo das crianças, e que isso é interessante. E como certas figuras de Le Bouffon du Roi, uma personagem assim, que é como Arlequin ou Don Quixote também, há uma grande tradição de personagens assim, que estão um pouco palhaços, mas também
10: cheios de sabedoria. O que nós trazemos assim no espetáculo é que este personagem é dividido em dois, porque estamos dois no palco. Há um homem, Román Suárez Pazos, e eu sou uma mulher, muito contente de ser uma mulher.
11: E porquê é que decidiram também que a personagem fosse uma mulher?
10: Eu decidi fazer uma mulher com este personagem também, porque já estamos dois no palco e nós tínhamos a vontade de atuar este personagem os dois, mas também porque isso tem muita significação, porque uma mulher neste espetáculo bem se vê que esta mulher tem a liberdade de viajar, e este é muito raro, porque nesta tradição, mas também em nossa tradição, não há muitos personagens mulheres com esta liberdade.
11: Em diferentes culturas, Nasreddin tem nomes diferentes, mas mantém o papel do tal sábio, do tal mestre, que através de situações absurdas fala sobre coisas de quase a natureza humana, não é? Então, o que é que ele nos ensina? Porque há ali uma série de histórias que são contos pequeninos, que são vários episódios, muito engraçados, mas que transmitem qualquer coisa.
10: Sim. Estas histórias nos ensinam a liberdade de estar o que você quer. Para as crianças é muito importante saber que você pode estar diferente, não há nenhum problema. E também para as adultas, estas histórias também falam da felicidade de estar aqui e não pensar sempre no dia de amanhã, como também isto fala da fé, porque há muitas pessoas que pensam que há uma vida mais importante depois da morte, mas Nasreddin é mais do lado de epicuriano.
11: E como é que selecionaram as histórias? Porque há vários livros, vários contos, mas é preciso algum trabalho, alguma pesquisa para ir buscar as histórias ainda por cima mais engraçadas e curtas, adaptáveis ao teatro.
10: Sim, escolhemos as histórias que nós trazemos mais rir, e também nós escolhemos histórias que têm uma relação com temáticas particulares. Por exemplo, temos histórias que falam do poder, histórias que falam do dinheiro, histórias que falam da liberdade, porque nós tínhamos assim umas temáticas que nós queríamos trazer neste espetáculo.
11: E o espetáculo tem várias artes lá dentro. Quer-nos falar também dos formatos?
10: Então, há efetivamente vários artes. Há música com o meu violino, e também há uma criação musical que com uma pessoa que fez um trabalho muito interessante de ambiente, mas também da música, Gilles Normand. E ao lado da música, uma coisa muito importante neste espetáculo é o desenho digital, porque o desenho digital é uma coisa que não se vê muito nos palcos. Assim, Román desenha e no instante podemos ver a cenografia que se construi assim com o desenho dela.
11: E num mundo cada vez mais polarizado, violento, o que é que o Nasreddin Odja nos pode ensinar, nos deixa às crianças também e aos adultos?
10: Então, neste mundo, efetivamente, eu acho que é importante trazer personagens que trazem esta ideia de liberdade, de tolerância. Este é muito importante. É uma personagem também com muita ternura e o rir que pode trazer sabedoria. Esta coisa é muito importante.
11: O riso é também uma forma de resistência, Valérie?
10: É isso, é o riso da resistência. É uma palavra muito interessante. Obrigada.
11: Muito obrigada, Valérie da Mota, por ter estado connosco na RFI.
10: Obrigada, assim.
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20: Prêt pour le grand départ?
19: Oui, oui, oui.
20: Ah, bien. Musique! Île, fais-tu là toute seule, à la croisée des chemins?
19: Je vais prendre la route de la soie. Pas une goutte de pluie depuis 3 mois. 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C'est la catastrophe. 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
0: E é o ponto final nesta emissão. Se nos quiser continuar a acompanhar, pode fazê-lo através da nossa página RFI Português ou nas redes sociais. Obrigada pela preferência. Fique bem.
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0: São 15 horas em Paris e Madrid, 14 em Casablanca. 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
6: Neide Ribeiro.
0: Ataques conjuntos dos Estados Unidos e da Arábia Saudita no Iraque causaram pelo menos 20 mortos nesta quarta-feira. Espanha e França continuam a combater grandes incêndios florestais com uma nova onda de calor a atingir os dois países. No Campeonato Africano de Futebol Feminino, a seleção cabo-verdiana defronta hoje o Ghana em Casablanca, em Marrocos. Estes são alguns dos assuntos que vamos desenvolver. No controlo técnico desta emissão está Dusko Sekulić e o jornal começa agora.
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0: Ataques conjuntos dos Estados Unidos e da Arábia Saudita no Iraque provocaram pelo menos a morte a 20 pessoas esta quarta-feira. As explicações são com Júlia Carvalho.
15: Na madrugada desta quarta-feira, uma coligação americano-saudita levou

0: Marco Martins. Marco Martins, boa tarde. O que é que se pode esperar deste jogo, que é a estreia da equipa cabo-verdiana feminina nestas competições?
1: Boa tarde, Neide. Boa tarde às e aos ouvintes. Pode-se esperar que consigam, por exemplo, uma surpresa, como foi o caso da Tanzânia, que acabou por vencer a África do Sul por 2-1, a África do Sul que tinha vencido também um campeonato africano das nações, ou também como o Malawi, que derrotou a campeã em título, que venceu 10 vezes esta competição, a Nigéria, por 3-2. Aliás, as cabo-verdianas estão numa boa dinâmica, sobretudo com o que fizeram os masculinos. Trouxe um novo impulso a esta seleção, como nos confirmou Varzénia da Luz, a capitã da seleção cabo-verdiana.
2: Foi uma grande propaganda feita pelo masculino no Mundial e claro que sim, isso nos motiva, nos inspira ainda mais para esta competição. Acredito que não vai ser muito diferente a nossa determinação, a nossa garra, o nosso empenho, toda a nossa raça. Viemos aqui de igual que o masculino foi lá, com a confiança, acreditar que podemos sim, podemos fazer bons resultados, podemos fazer bons jogos e assim seguimos na nossa caminhada firmes e fortes.
1: Cabo Verde defronta o Ghana, uma seleção que já foi 3 vezes finalista e que também conseguiu 4 vezes o terceiro lugar.
0: Campeonato Africano das Nações de Futebol Feminino a decorrer em Marrocos, uma competição que acompanhamos com o nosso enviado especial Marco Martins. As forças moçambicanas intensificaram a ofensiva contra o principal reduto dos insurgentes nas florestas de Catupa e Macomia. Segundo o jornalista moçambicano Tomás Kefasse, esta pressão militar explica o aumento recente dos ataques em Cabo Delgado.
3: As coisas começam a mudar quando as forças pró-governamentais, incluindo as forças ruandesas, decidem levar a cabo uma ofensiva contra o principal reduto dos insurgentes, que é na zona central de Macomia, nas florestas de Catupa, onde acredita-se que as bases principais do grupo estejam lá. Na segunda metade do mês de junho, as forças moçambicanas começaram a levar a cabo ações concertadas no sentido de recuperar a posição de Namabo e a posição de Catupa, que estão exatamente nessa floresta de Catupa. Mas desde lá até cá, as duas bases já estão sendo contestadas. Há fortes combates que estão a ter lugar naquela área e as forças governamentais estão a bombardear de todos os lados. Como é padrão, desde que o conflito iniciou em 2017, quando os insurgentes eles sentem-se pressionados pelas forças governamentais, principalmente no seu principal reduto, que é a floresta de Catupa, no distrito de Macomia, eles começam a enviar combatentes para diversas partes da província de Cabo Delgado como uma forma e uma estratégia de dispersão e distrair as forças de defesa e segurança.
0: O jornalista moçambicano Tomás Kefasse, ele que será o convidado de Lígia Anjos amanhã, quinta-feira. Em Cabo Verde, o Executivo vai alargar o horário escolar até ao 8º ano. O projeto piloto vai arrancar já no próximo ano letivo, no SAL, a ilha mais turística de Cabo Verde. E a medida pretende reforçar a proteção das crianças e responder à necessidade das famílias. A reportagem é de Odeir Santos.
4: A Ilha do Sal é a primeira que vai acolher o projeto piloto de alargamento do horário em escolas do ensino básico obrigatório, mantendo os estudantes em espaços supervisionados fora das aulas e aliviando as famílias. O anúncio foi feito na Ilha do Sal pela Ministra da Família, Inclusão, Desenvolvimento Social e Trabalho, Adélcia Almeida.
5: A ideia é começar com crianças até ao 8º ano, para nós irmos identificando os desafios, indo ultrapassando, ir alargando também a outros municípios e a outras escolas. Nós vamos identificar, junto com o Ministério da Educação, já está a fazer esse processo de identificação, de levantamento. Nós estamos a mobilizar financiamento. Estamos também, junto com os parceiros, a identificar todas as necessidades e ver se SAL será um modelo daquilo que queremos alargar para as outras ilhas e termos crianças e jovens que tenham os seus direitos salvaguardados e onde eles vivam em ambientes onde sejam promovidos os seus direitos e os seus cuidados.
4: O novo modelo educativo e da proteção social, conforme a Ministra da Família, Inclusão, Desenvolvimento Social e Trabalho, Adélcia Almeida, vai permitir que as crianças permaneçam nos estabelecimentos de ensino após o período letivo normal, onde participam em atividades de arte, desporto e cidadania. De Cabo Verde para a RFI, Odair Santos.
0: Os cidadãos angolanos que queiram tratar do bilhete de identidade em casa vão passar a pagar 250 mil kwanzas, ou seja, cerca de 240 euros. O novo serviço anunciado pelo governo será alargado de forma gradual a todas as províncias do país até ao final do ano. Francisco Paulo.
6: Angola.

0: inseriu nesta terça-feira e pela primeira vez na modernização dos serviços de identificação civil o tratamento e entrega do bilhete de identidade ao domicílio. Segundo o Ministro da Justiça e dos Direitos Humanos, Marcelo Lopes, quem pretender tratar o documento em casa terá de pagar 250 mil kwanzas e para entrega 10 mil kwanzas para obtenção do bilhete de identidade.
1: Faz a inserção deste número de processo no aplicativo, coloca o seu número de telefone, faz o pagamento de uma taxa de 10 mil kwanzas e vai poder receber o seu bilhete de identidade no lugar em que a pessoa indicar. A taxa para tratamento do bilhete em casa, 250 mil kwanzas.
0: O governante revela que o objetivo é implementar o projeto em todas as províncias do país até ao final deste ano.
1: Nós temos uma parceria com uma empresa, interage com a nossa plataforma, os estafetas recebem o bilhete e têm no aplicativo próprio a componente de número de contacto da pessoa e entregam o bilhete à pessoa. Já fizemos o piloto em Luanda. Nas próximas semanas vamos implementá-las a partir das províncias mais próximas de Luanda até as províncias do leste.
0: Francisco Paulo, Luanda, RFI.
2: É o ponto final neste bloco informativo.
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2: E é a segunda parte desta emissão em língua portuguesa aqui na antena da RFI, quarta-feira, rúbrica Artes. Carina Branco leva-nos até ao Festival de Avignon, que marcou o mês cultural de julho. No espaço convidado, Catarina Falcão faz-nos o ponto da situação sobre os incêndios na Gironda, departamento francês, que engloba a cidade de Bordeaux.
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4: Há mais de 70 anos que Bordeaux não via um incêndio destas dimensões. Há uma semana que o fogo lavra na Gironda, departamento que engloba a cidade de Bordeaux, uma das maiores metrópoles de França, tendo já destruído cerca de 42 mil hectares de floresta e algumas casas. Este é um incêndio que afeta especialmente cidades turísticas, muito frequentadas durante o verão pelas famílias francesas, o que levou à evacuação de quase 200 mil pessoas. O incêndio está estabilizado desde terça-feira, mas hoje as temperaturas vão subir em França, estimando-se que podem chegar a 42 graus na zona onde o incêndio ainda está ativo, com ventos fortes. Para Vítor Santos, motorista e radialista português, que conduz as emissões da rádio online Rádio Os Latinos 33, a partir de Bordeaux, esta é uma catástrofe nunca vista na região, temendo as consequências para quem perdeu casas, empregos e negócios nas chamas.
5: Estamos a falar de uma zona com muita floresta e muita população. Eu conheço pela zona por passagem, porque através do meu trabalho passo muitas vezes ali para aquela região, inclusive Andernos, Lupovos, Cap Ferré, ainda há cerca de 15 dias por aí estive lá. E acho que é muita floresta mesmo, mas é uma zona lindíssima. Uma zona muito bonita.
4: E este incêndio, imagino, claro, que tenha sido uma surpresa desde logo, porque foi muito rápido, ou seja, nós estamos a falar de um incêndio que lavra desde dia 22 de julho. E foi um incêndio que surpreendeu então os populares, toda a gente, ninguém acreditava que um incêndio assim podia acontecer e tão rápido.
5: Posso confidenciar que esse incêndio teve lugar faz uns 8 dias. Começou faz uns 8 dias, era cerca de 10h30 da manhã, 11 horas, entre as 10h30 e 11 horas. Porque eu estava, como disse, o meu trabalho, estava a fazer a linha de Gare Saint-Jean-Lacanau e ali na zona do Mouchique eu vi o fumo e por acaso até comentei com dois passageiros, que é um casal que é ali ao pé de mim, comentei, olha, já está ali o fogo ali para a zona do outro lado de Arcachon. Eu vi o fumo, não tinha a percepção de onde é que era. Ao fim da tarde, tive os meus colegas que faziam a zona do Porge em linha de autocarro e nos disseram que têm que ir embora mais cedo porque as estradas já estão cortadas devido ao fogo. Nunca imaginei que o fogo tivesse estas proporções que tiveram, né?
4: Rapidamente foi então preciso evacuar muita gente. Temos de dizer que esses locais, estamos em pleno verão em França, não é? Férias escolares, portanto são locais muito procurados pelas famílias para fazer férias de praia, outros fazem férias de montanha. Estamos a falar então de muita gente que se dirige nesta altura para esta região, para exatamente passar umas férias tranquilas. Mas houve então a necessidade de evacuar. E nessa altura, Vítor, como é que viu os esforços da Proteção Civil, dos bombeiros? Porque foi preciso retirar muita gente.
5: Eu acho que fizeram o máximo que eles puderam em termos de bombeiros, proteção civil, acho que estiveram muito bem e na parte das evacuações. questões. Eu acho que a nível de fogo, não sei, não posso dizer e precisar bem se houve logo reação imediata ou não, mas que o fogo tomou proporções que nunca ninguém imaginou. É, inclusive foi a portugueses ali naquela região, há cerca de 2 a 3 ou 4 mil, não sei, empresas que foram muito afetadas e tudo mais. Eu acho que foi mesmo uma catástrofe, nunca se tinha visto uma coisa assim.
4: O Vitor disse que então também ajudou de alguma forma nesta evacuação das pessoas que tinham de sair, por exemplo, nestes últimos dias foi a questão dos parques de campismo. Qual é que é o espírito das pessoas que são obrigadas assim de um dia para o outro a sair das suas casas, a abandonar as suas férias? Imagino que as pessoas partam com muita incerteza, não é?
5: Um sentimento de incerteza, eu acho que, vou falando pelas pessoas que são residentes, que é o caso de alguns portugueses que conheço e com quem falei, é um sentimento de incerteza e tristeza e sem saber o que é que saem com um saco de roupa, como costuma dizer, e não sabem se vão chegar e vão ver as suas coisas como deixam, é claro. Vi ontem uma reportagem também de um jovem a mostrar a casa dele, que aqui era o meu quarto, aqui era a cozinha, quer dizer, uns portugueses também que falaram, uma jovem que eu conheço pessoalmente, e teve que abalar à pressa e estava a ver a casa dela pelas câmaras e a ver o fogo a chegar à casa dela, e já as faúlhas já a entrar dentro do quintal dela, e teve sorte porque os bombeiros chegaram agora. Mas teve empresas mesmo de portugueses ali na zona, da zona de Biscarroste e ali na toda aquela zona ali de onde mais fortes incêndios, também uma empresa de pintura, também de pessoas que eu conheço. Quer dizer, é muito complicado, é uma situação muito complicada.
4: É verdade que esta região onde estão a acontecer os fogos é conhecida exatamente por ser uma região onde há empresas, há uma certa vitalidade económica e de uma hora para a outra, claro que estas empresas estão impossibilitadas de trabalhar, as pessoas estão impossibilitadas de ir trabalhar, muitas empresas podem ter perdido mesmo os sítios onde as pessoas trabalhavam. Como é que o Vitor vê neste momento então a atividade na Gironda? Como é que as coisas vão passar? Porque claro que agora é a parte do fogo, é a parte que tem então de se apagar o fogo, mas depois vai haver consequências económicas para a região.
5: Acho que foi mesmo por causa disso que teve aqui o Sr. Presidente da República, Emmanuel Macron, e vamos ver o que é que eles vão fazer a nível destas ajudas que vão fazer para essas empresas. Acho que para já estão em layoff, muitos funcionários estão em layoff, não podem trabalhar, e vão para, lá, antigamente era o Polipoá, agora é a France Travail, que vai se encarregar das pessoas, mas as empresas é muito mais que os funcionários, não é? Há empresas que ficaram e que perdeu tudo e ficaram sem nada, não é? Agora vamos a ver como é que eles vão abrir linhas de crédito, como é que vão fazer para estas empresas funcionarem. Mas já se sabe que este ano para estas empresas está morto. E há muitas, e eu não vejo bom futuro, assim, de imediato para estas empresas. E essas pessoas que ficaram sem casa, uma vida que por vezes nem é bom nós pensarmos ou imaginarmos estas situações.
4: O Vitor vive em Bordeus. Como é que em Bordeus, na cidade, estão a ser vividos estes incêndios? Penso que há um género de uma nuvem à volta um bocadinho de Bordeus, dos incêndios que vêm, há cinza. Como é que na cidade há alguma ansiedade que o fogo chegue até aí, ou neste momento as coisas como estão mais ou menos estabilizadas, não é esse medo?
5: Não creio que as pessoas aqui tenham medo que o fogo chegue a Bordeus, porque o fogo chegar a Bordeus, tem muita cidade ainda, por acaso algumas já foram evacuadas, mas já podem chegar, as pessoas já puderam ir para as suas casas a partir de ontem, mas até chegar a Bordeus ainda, infelizmente, tinha muita casa que arder até chegar a nós. Mas a nossa preocupação aqui foi mais um fumo, né? Aqui a zona de Bordeus, a cidade e tudo aqui à volta, uma assim que o vento virava, nós ficávamos aqui com muito fumo, foi mais prejudicial aqui mesmo para a cidade de Bordeaux foi mesmo o fumo.
4: E vocês conseguiam fazer a vossa vida normal, sair de casa, ou neste momento, por exemplo, estão a usar máscaras para se proteger?
5: Há muita gente a usar máscaras. Eu, como fiquei bloqueado sem poder ir trabalhar, fiquei em casa, não sei, fui só às compras, comprar as coisas do dia, o pão e essas coisas normais do dia, mas não saí, fiquei em casa, optei por ficar em casa. Eu, ao menos, estou melhor.
4: E sendo que hoje é um dia muito quente em toda a França, espera-se cerca de 42 graus aí à volta de Bordeaux, teme que haja um novo reacender deste fogo que neste momento não está controlado, está só estabilizado. Pensa que pode vir a piorar ou neste momento pensa que os bombeiros já conseguiram ter ali uma boa estratégia para enfrentar este fogo?
5: Eu acredito que já conseguiram acertar com a estratégia para combater este incêndio, porque ontem houve 14 reacendimentos e eles conseguiram controlar. E eu acredito que hoje também vai estar muito calor, mas acredito que vão conseguir estabilizar e vão conseguir acalmar. E é bom para todos nós, não é?
4: Ouvimos Vítor Santos, motorista e radialista português que conduz as emissões da rádio online Rádios Latinos 33 a partir de Bordeaux sobre o mega incêndio que lavra nesta região.
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2: E a rubrica Artes tem hoje a assinatura de Karina Branco.
8: Artes. Les aventures de Nasreddin Hodja.
9: C'est moi qui vais jouer alors?
8: Non, c'est moi qui le joue.
9: Quand c'est toi, c'est Nas.
8: Hein?
9: Et quand c'est moi, c'est Din.
8: Nasreddin.
2: Quem foi Nasreddin Hodja e porquê é que as suas histórias continuam a ecoar com os dias de hoje? É o que vamos saber junto da Valérie da Mota, fundadora da companhia de teatro Vassano Production, que está pela segunda vez no Festival Off Avignon, com a peça Nasreddin, que revisita o universo de um personagem lendário do mundo islâmico e oriental, famoso pelas suas histórias curtas que misturam humor e sabedoria popular. Interpretado e encenado por Valérie da Mota e Romance Soares Passos, o espetáculo acompanha as aventuras de Nasr, de Din e do seu inseparável burro, numa viagem repleta de encontros, questões inesperadas e respostas irreverentes. Há teatro, música ao vivo, desenho digital e muito humor numa peça que parte dos contos de Nasreddin Hodja para abordar temas universais como a liberdade de pensamento, a tolerância e o espírito crítico. A RFI já falou sobre a peça quando ela esteve em Paris há cerca de um ano no Instituto do Mundo Árabe, mas agora voltamos à conversa com a coautora do espetáculo, Valérie da Mota, a propósito da participação no Off Avignon. Obrigada por estar connosco na RFI novamente.
10: Obrigada! Estou muito contente por a fidelidade da RFI e também para mim é muito, muito agradável falar em português deste espetáculo, porque é um espetáculo que fala de viagens. Neste espetáculo estamos a compartilhar as histórias de Nasreddin Hodja, que é um personagem que está muito, muito conhecido no mundo oriente, como já disse, mas também nós tínhamos a ideia de imaginar uma viagem um pouco diferente, que parte da China até a Galícia. Então Portugal não é muito longe.
2: Exatamente. Vamos então à história de Nasreddin Hodja. Quem é que é Nasreddin Hodja concretamente?
10: Nasreddin Hodja nasceu no século XIII. É uma personagem legendária muito antigo e desde esta época as suas histórias viajam em todos os lados. Mas o que é muito interessante é que no dia de hoje As histórias de Nasreddin Hoxha estão sempre atuais. Então, são histórias que falam para os pequeninos, as crianças, mas também para os adultos, porque falam da nossa relação com o poder, com o dinheiro, com a liberdade, sobretudo. E é muito importante no dia de hoje, porque se trata da liberdade de pensar, liberdade de criar ou não, liberdade de atuar como quiser e liberdade de viajar.
11: O nome Nasr al-Din significa, pelo que eu percebi, qualquer coisa como vitória da fé, enquanto Hoxha significa mestre ou professor. Enfim, as suas histórias espalharam-se dos Balcãs até à Ásia Central e o Médio Oriente e são apreciadas por pessoas de diferentes religiões e culturas. E porquê é que vocês decidiram pegar nesta personagem? O que é que vos atraiu para a levar para o palco?
10: O que é interessante é que é um personagem com muito humor, porque efetivamente Nasreddin Hoxha é uma pessoa muito importante, como o Hoxha, é um mestre. E finalmente podemos ver nas suas histórias que este mestre é também um homem com pouco dinheiro e que está muito próximo das crianças. E que isso é interessante. E como certas figuras de Le Bouffon du Roi, uma personagem assim, que é como Arlequin ou Don Quixote também, há uma grande tradição de personagens assim, que estão um pouco palhaços, mas também cheios de sabedoria. O que nós trazemos assim no espetáculo é que este personagem é dividido em dois, porque estamos dois no palco. Há um homem, Romão Soares Pazos, e eu sou uma mulher, muito contente de ser uma mulher.
11: E porquê é que decidiram também que a personagem fosse uma mulher?
10: Eu decidi fazer uma mulher com este personagem também, porque já estamos dois no palco e nós tínhamos a vontade de atuar este personagem os dois, mas também porque isso tem muita significação, porque uma mulher neste espetáculo bem se vê que esta mulher tem a liberdade de viajar, e este é muito raro, porque nesta tradição, mas também em nossa tradição, não há muitos personagens mulheres com esta liberdade.
11: Em diferentes culturas, Nasreddin tem nomes diferentes, mas mantém o papel do tal sábio, do tal mestre, que através de situações absurdas fala sobre coisas de quase da natureza humana, não é? Então, o que é que ele nos ensina? Porque há ali uma série de histórias que são contos pequeninos, que são vários episódios, muito engraçados, mas que transmitem qualquer coisa.
10: Sim, estas histórias nos ensinam a liberdade de estar o que você quer. Para as crianças é muito importante saber que você pode estar diferente, não há nenhum problema. E também para as adultas, estas histórias também falam da felicidade de estar aqui e não pensar sempre no dia de amanhã, como também este fala da fé, porque há muitas pessoas que pensam que há uma vida mais importante depois da morte, mas Nasreddin é mais do lado de Epicuriano.
11: E como é que selecionaram as histórias? Porque há vários livros, vários contos, mas é preciso algum trabalho, alguma pesquisa para ir buscar as histórias ainda por cima mais engraçadas e curtas, adaptáveis ao teatro.
10: Sim, escolhemos as histórias que nós trazemos mais rir, e também nós escolhemos histórias que têm uma relação com temáticas particulares. Por exemplo, temos histórias que falam do poder, histórias que falam do dinheiro, histórias que falam da liberdade, porque nós tínhamos assim umas temáticas que nós queríamos trazer neste espetáculo.
11: E o espetáculo tem várias artes lá dentro. Quer-nos falar também dos formatos?
10: Então, efetivamente vários artes. A música com o meu violino, e também há uma criação musical que trabalhei com uma pessoa que fez um trabalho muito interessante de ambiente, mas também da música, Gilles Normand. E ao lado da música, uma coisa muito importante neste espetáculo é o desenho digital. Porque o desenho digital é uma coisa que não se vê muito nos palcos. Assim, Roman desenha e no instante podemos ver a cenografia que se construi assim com o desenho dela.
12: E num mundo cada vez mais polarizado, violento, o que é que o Nasreddin Hoxha nos pode ensinar, nos deixa às crianças também e aos adultos?
10: Alors, neste mundo, efetivamente, eu acho que é importante trazer personagens que trazem esta ideia de liberdade, de tolerância. Este é muito importante. Uma personagem também com muita ternura e o rir que pode trazer sabedoria, esta coisa é muito importante.
12: O riso é também uma forma de resistência, Valérie?
10: É isso, é o riso da resistência. É uma palavra muito interessante. Obrigada.
12: Muito obrigada, Valérie da Mota, por ter estado connosco na RFI.
10: Obrigada a si.
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2: E é ponto final nesta emissão. Se nos quiser continuar a acompanhar, pode fazê-lo através da nossa página RFI Português ou nas redes sociais. Obrigada pela preferência. Fique bem. 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

0: São 18 horas em Paris, 17 em Casablanca. 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
1: Neide Ribeiro.
0: Ataques conjuntos dos Estados Unidos e da Arábia Saudita no Iraque causaram pelo menos 20 mortes nesta quarta-feira. Em Moçambique, as forças de ordem intensificaram a ofensiva contra o principal reduto dos insurgentes nas florestas de Catupa, em Macomia. Começa dentro de pouco menos de uma hora a estreia de Cabo Verde, equipa feminina no Campeonato Africano das Nações de Futebol. Estes são alguns dos assuntos que vamos desenvolver. No controlo desta emissão está Dusko Sekulić e o jornal começa agora.
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0: Após vários dias de acalmia, os ataques foram retomados no Médio Oriente. As Forças Armadas dos Estados Unidos lançaram um ataque conjunto com a Arábia Saudita contra milícias pró-Irão no leste do Iraque. As autoridades iraquianas falam em 20 mortos, incluindo 5 iranianos. As autoridades iranianas anunciaram que atacaram e apreenderam 3 petroleiros que tentavam atravessar o Estreito de Hormuz. Melhorias em Espanha no combate aos incêndios. Mais de 20 mil residentes da região de Madrid que tinham sido evacuados já regressaram a casa, assim como todos os residentes das várias cidades evacuadas dos últimos dias na província de Ávila, no noreste da capital. As estradas foram reabertas esta manhã, permitindo aos moradores ver a extensão dos danos. Aqui em França, há uma semana que as chamas consomem a floresta da Gironda, o departamento onde se situa Bordeaux, uma das maiores áreas metropolitanas da França. O incêndio já destruiu cerca de 42 mil hectares, obrigou à evacuação de populações, consumiu dezenas de habitações e está a afetar a atividade económica da região. Embora esta manhã a situação pareça estar mais controlada, as empresas da região receiam que os efeitos do incêndio se prolonguem muito mais para além do combate às chamas, como explicou a RFI Vítor Santos, português radicado em Bordeaux há 16 anos.
2: Acho que foi mesmo por causa disso que teve aqui o Sr. Presidente da República, Emmanuel Macron. Vamos ver o que é que eles vão fazer a nível dessas ajudas que vão fazer para essas empresas. Acho que para já estão em layoff, não podem trabalhar e vão para o France Travail, que têm que carregar das pessoas, mas as empresas é muito mais que os funcionários. Há empresas que estão ficaram e que perdeu tudo e ficaram sem nada. Agora vamos a ver como é que eles vão abrir linhas de crédito, como é que vão fazer para estas empresas funcionarem. Mas já sabe que este ano, para estas empresas, está morto. Não vejo bom futuro assim para estas empresas. E essas pessoas que ficaram sem casas, uma vida que por vezes nem é bom nós pensarmos ou imaginarmos.
0: Vítor Santos, cidadão português que reside há 16 anos na cidade de Bordeaux, em França, ele que é o convidado Catarina Falcão esta quarta-feira. Em Portugal, o incêndio em Valpaços, no distrito de Vila Real, continua ativo e está a ser combatido por centenas de operacionais. As chamas destruíram um armazém e ameaça agora várias aldeias. No Campeonato Africano das Nações de Futebol Feminino, começa daqui a menos de uma hora o jogo entre a seleção de Cabo Verde e o Gana. Em Casablanca está o nosso enviado especial, Marco Martins. Marco Martins, boa tarde. O que é que se pode esperar deste jogo, que é a estreia da equipa cabo-verdiana feminina nestas competições?
3: Boa tarde, Neide. Boa tarde às e aos ouvintes. Pode-se esperar que consigam, por exemplo, uma surpresa, como foi o caso da Tanzânia, que acabou por vencer a África do Sul por 2-1, a África do Sul que tinha vencido também um Campeonato Africano das Nações, ou também como o Malawi, que derrotou a campeã em título, que venceu 10 vezes esta competição, a Nigéria, por 3-2. Aliás, as cabo-verdianas estão numa boa dinâmica, sobretudo com o que fizeram os masculinos. Trouxe um novo impulso a esta seleção, como nos confirmou Varzénia da Luz, a capitã da seleção cabo-verdiana.
4: Foi uma grande propaganda feita pelo masculino no Mundial e claro que sim, isso nos motiva, nos inspira ainda mais para esta competição. Acredito que não vai ser muito diferente a nossa determinação, a nossa garra, o nosso empenho, toda a nossa raça. Viemos aqui de igual que o masculino foi lá, com a confiança, acreditar que podemos sim, podemos fazer bons resultados, podemos fazer bons jogos e assim seguimos na nossa caminhada firmes e fortes.
3: Cabo Verde defronta o Gana, uma seleção que já foi 3 vezes finalista e que também conseguiu 4 vezes o terceiro lugar.
0: Campeonato Africano das Nações de Futebol Feminino a decorrer em Marrocos, uma competição que acompanhamos com o nosso enviado especial Marco Martins. As forças moçambicanas intensificaram a ofensiva contra o principal reduto dos insurgentes nas florestas de Catupa e Macomia. Segundo o jornalista moçambicano Tomás Queface, esta pressão militar explica o aumento recente dos ataques em Cabo Delgado.
5: As coisas começam a mudar quando as forças pró-governamentais, incluindo as forças ruandesas, decidem levar a cabo uma ofensiva contra o principal reduto dos insurgentes, que é na zona central de Macomia, nas florestas de Catupa, onde acredita-se que as bases principais do grupo estejam lá. Na segunda metade do mês de junho, as forças moçambicanas começaram a levar a cabo ações concertadas no sentido de recuperar a posição de Namabo e a posição de Catupa, que estão exatamente nessa floresta de Catupa, mas desde lá até cá as duas bases já estão sendo contestadas. Há fortes combates que estão a ter lugar naquela área e as forças governamentais estão a bombardear de todos os lados. Como é padrão, desde que o conflito iniciou em 2017, quando os insurgentes eles sentem-se pressionados pelas forças governamentais, principalmente no seu principal reduto, que é a floresta de Catupa, no distrito de Macomia, eles começam a enviar combatentes para diversas partes da província de Cabo Delgado como uma forma e uma estratégia de dispersão e distrair as forças de defesa e segurança.
0: O jornalista moçambicano no Tomás Queface, ele que será o convidado de Lígia Anjos amanhã, quinta-feira. Em Cabo Verde, o Executivo vai alargar o horário escolar até ao oitavo ano. O projeto piloto vai arrancar já no próximo ano letivo, no SAL, a ilha mais turística de Cabo Verde, e a medida pretende reforçar a proteção das crianças e responder à necessidade das famílias. A reportagem é de Odeir Santos.
6: A Ilha do Sal é a primeira que vai acolher o projeto piloto de alargamento do horário em escolas do ensino básico obrigatório, mantendo os estudantes em espaços supervisionados fora das aulas e aliviando as famílias. O anúncio foi feito na Ilha do Sal pela Ministra da Família, Inclusão, Desenvolvimento Social e Trabalho, Adélcia Almeida.
7: A ideia é começar com crianças até ao oitavo ano, para nós irmos identificando os desafios, indo ultrapassando, e ir alargando também a outros municípios e a outras escolas. Nós vamos identificar, junto com o Ministério da Educação, já está a fazer esse processo de identificação, de levantamento. Nós estamos a mobilizar financiamento. Estamos também, junto com os parceiros, a identificar todas as necessidades e ver se SAL será um modelo daquilo que queremos alargar para as outras ilhas e termos crianças e jovens que tenham os seus direitos salvaguardados e onde eles vivam em ambientes onde sejam promovidos os seus direitos e os seus cuidados.
6: O novo modelo educativo e da proteção social, conforme a Ministra da Família, Inclusão, Desenvolvimento Social e Trabalho, Adélcia Almeida, vai permitir que as crianças permaneçam nos estabelecimentos de ensino após o período letivo normal, onde participam em atividades de arte, desporto e cidadania. De Cabo Verde para RFI, Odair Santos.
0: Os cidadãos angolanos que queiram tratar do bilhete de identidade em casa vão passar a pagar 250 mil kwanzas, ou seja, cerca de 240 euros. O novo serviço anunciado pelo governo será alargado de forma gradual a todas as províncias do país até ao final do ano. Francisco Paulo.
8: Angola inseriu nesta terça-feira e pela primeira vez na modernização dos serviços de identificação civil o tratamento e entrega do bilhete de identidade ao domicílio. Segundo o ministro da Justiça e dos Direitos Humanos, Marci Lopes, quem pretender tratar o documento em casa terá de pagar 250 mil kwanzas e para entrega 10 mil kwanzas para a obtenção do bilhete de identidade.
9: Faz a inserção deste número de processo no aplicativo, coloca o seu número de telefone, faz o pagamento de uma taxa de 10 mil kwanzas e vai poder receber o seu bilhete de identidade no lugar em que a pessoa indicar. A taxa para tratamento bilhete em casa, 250 mil kwanzas.
8: O governante revela que o objetivo é implementar o projeto em todas as províncias do país até ao final deste ano.
9: Nós temos uma parceria com uma empresa, interage com a nossa plataforma, os estafetas recebem o bilhete e têm no aplicativo próprio a componente de número de contacto da pessoa, e entregam o bilhete à pessoa. Já fizemos o piloto em Luanda. Nas próximas semanas vamos implementá-las a partir das províncias mais próximas de Luanda até as províncias do leste.
8: Francisco Paulo, Luanda, RFI.
0: É o ponto final neste bloco informativo.
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0: E é a segunda parte desta emissão em língua portuguesa aqui na Antena da RFI, quarta-feira, rúbrica Artes. Carina Branco leva-nos até ao Festival de Avignon, que marcou o mês cultural de julho. No espaço convidado, Catarina Falcão faz-nos o ponto da situação sobre os incêndios na Gironda, departamento francês, que engloba a cidade de Bordeaux.
1: Convidado.
10: Há mais de 70 anos que Bordeaux não via um incêndio destas dimensões. Há uma semana que o fogo lavra na Gironda, departamento que engloba a cidade de Bordeaux, uma das maiores metrópoles de França, tendo já destruído cerca de 42 mil hectares de floresta e algumas casas. Este é um incêndio que afeta especialmente cidades turísticas, muito frequentadas durante o verão pelas famílias francesas, o que levou à evacuação de quase 200 mil pessoas. O incêndio está estabilizado desde terça-feira, mas hoje as temperaturas vão subir em França, estimando-se que podem chegar a 42 graus na zona onde o incêndio ainda está ativo, com ventos fortes. Para Vitor Santos, motorista e radialista português, que conduz as emissões da rádio online Rádio Os Latinos 33, a partir de Bordeaux, esta é uma catástrofe nunca vista na região, temendo as consequências para quem perdeu casas, empregos e negócios nas chamas.
11: Estamos a falar de uma zona com muita floresta e muita população. Eu conheço pela zona por passagem, porque através do meu trabalho passo muitas vezes ali para aquela região, inclusive Andernos, Lupoges, Cap Ferré, ainda há cerca de 15 dias por aí estive lá. E acho que é muita floresta mesmo, mas é uma zona lindíssima. É uma zona muito bonita.
10: E este incêndio, imagino, claro, que tenha sido uma surpresa, desde logo, porque foi muito rápido. Ou seja, nós estamos a falar de um incêndio que lavra desde dia 22 de julho. Foi um incêndio que surpreendeu então os populares. Toda a gente, ninguém acreditava que um incêndio assim podia acontecer e tão rápido.
11: Posso confidenciar que esse incêndio teve lugar faz os 8 dias. Começou faz os 8 dias, era cerca de 10h30 da manhã, 11 horas, entre as 10h30 e 11 horas. Porque eu estava, como disse, no meu trabalho, estava a fazer a linha de Garçajã-Lacanau, e ali na zona do Mutxique eu vi o fumo, e por acaso até comentei com dois passageiros, que é um casal que é ali ao pé de mim, comentei, olha, já está ali fogo ali para a zona do outro lado de Arcachão. Eu vi o fumo, não tinha a percepção de onde é que era. Ao fim da tarde, tive os meus colegas que faziam a zona do Porsche em linha de autocarro e nos disseram que têm que ir embora mais cedo porque as estradas já estão cortadas devido ao fogo. Nunca imaginei que o fogo tivesse estas proporções que tiveram, né?
10: Rapidamente foi então preciso evacuar muita gente. Temos de dizer que esses locais, estamos em pleno verão em França, não é? Férias escolares, portanto são locais muito procurados pelas famílias para fazer férias de praia, outros fazem férias de montanha. Estamos a falar então de muita gente que se dirige nesta altura para esta região, para exatamente passar umas férias tranquilas. Mas houve então a necessidade de evacuar. E nessa altura, Vítor, como é que viu os esforços da Proteção Civil, dos bombeiros? Porque foi preciso retirar muita gente.
11: Eu acho que fizeram o máximo que eles puderam em termos de bombeiros, proteção civil, acho que tiveram muito bem e na parte das evacuações. Eu acho que a nível de fogo, não sei, não posso dizer e precisar bem se houve logo reação imediata ou não, mas que o fogo tomou proporções que nunca ninguém imaginou. É, inclusive foi a portugueses ali naquela região, cerca de 2 a 3 ou 4 mil, não sei, empresas que foram muito afetadas e tudo mais. Eu acho que foi mesmo uma catástrofe, nunca se tinha visto uma coisa assim.
10: O Vítor disse que então também ajudou de alguma forma nesta evacuação das pessoas que tinham de sair, por exemplo, nestes últimos dias foi a questão dos parques de campismo. Qual é que é o espírito das pessoas que são obrigadas assim de um dia para o outro a sair das suas casas, a abandonar as suas férias? Imagino que as pessoas partam com muita incerteza, não é?
11: É um sentimento de incerteza. Eu acho que, vou falando pelas pessoas que são residentes, que é o caso de alguns portugueses que conheço e com quem falei, é um sentimento de incerteza e tristeza e sem saber o que é que saem com um saco de roupa, como costuma dizer, e não sabem se vão chegar e vão ver as suas coisas como deixam, é claro. Vi ontem uma reportagem também de um jovem a mostrar a casa dele, que aqui era o meu quarto, aqui era a cozinha. Quer dizer, uns portugueses também que falaram, uma jovem que eu conheço pessoalmente,
12: E teve que abalar à pressa e estava a ver a casa dela pelas câmaras e a ver o fogo a chegar à casa dela. E já as fagulhas já a entrar dentro do quintal dela. E teve sorte porque os bombeiros chegaram a horas. Mas teve empresas mesmo de portugueses ali na zona, da zona de Biscarroste e ali na toda aquela zona ali de... Houve mais forte os incêndios, também uma empresa de pintura, também de pessoas que eu conheço. Quer dizer, é muito complicado, é uma situação muito complicada.
10: É verdade que esta região onde está, onde estão a acontecer os fogos, é conhecida exatamente por ser uma região onde há empresas, há uma certa vitalidade económica e de uma hora para a outra, claro que estas empresas estão impossibilitadas de trabalhar, as pessoas estão impossibilitadas de ir trabalhar, muitas empresas podem ter perdido mesmo os sítios onde as pessoas trabalhavam. Como é que o Vítor vê neste momento então a atividade na Gironda? Como é que as coisas vão passar? Porque claro que agora é a parte do fogo, é a parte que tem então de se apagar o fogo, mas depois vai haver consequências económicas para a região.
12: Foi, acho que foi mesmo por causa disso que teve aqui o Sr. Presidente da República, Emmanuel Macron, e vamos ver o que é que eles vão fazer a nível dessas ajudas que vão fazer para essas empresas. Acho que para já estão em layoff, muitos funcionários estão em layoff, não podem trabalhar e vão para, lá, antigamente era o Polipó, agora é a France Travail, que tem que carregar das pessoas, mas as empresas é muito mais que os funcionários, não é? Há empresas que ficaram e que perdeu tudo e ficaram sem nada, não é? Agora vamos a ver como é que eles vão abrir linhas de crédito, como é que vão fazer para estas empresas funcionarem. Mas já sabe que este ano para estas empresas está morto. E há muitas, e eu não vejo bom futuro, assim, de imediato para estas empresas. E essas pessoas que ficaram sem casa, uma vida que... Nem, eu, por vezes nem é bom nós pensarmos ou imaginarmos estas situações.
10: O Vítor vive em Bordeus. Como é que em Bordeus, na cidade, estão a ser vividos estes incêndios? Penso que há um género de uma nuvem à volta um bocadinho de Bordeus, dos incêndios que vêm, há cinza. Como é que na cidade há alguma ansiedade que o fogo chegue até aí, ou neste momento as coisas como estão mais ou menos estabilizadas, não é esse medo?
12: Não creio que as pessoas aqui tenham medo que o fogo chegue a Bordeus, porque o fogo chegar a Bordeus, tem muita cidade ainda, por causa algumas já foram evacuadas, mas já podem chegar, as pessoas já puderam ir para as suas casas a partir de ontem, mas até chegar a Bordeus ainda, infelizmente, tinha muita casa que arder até chegar a nós. Mas a nossa preocupação aqui foi mais o fumo, né? Aqui a zona de Bordeus, a cidade e tudo aqui à volta, como assim que o vento virava, nós ficávamos aqui com muito fumo, foi o mais prejudicial aqui mesmo para a cidade de Bordeus, foi mesmo o fumo.
10: E vocês conseguiam fazer a vossa vida normal, sair de casa, ou neste momento, por exemplo, estão a usar máscaras para se proteger?
12: Há muita gente a usar máscaras. Eu, como fiquei bloqueado sem poder ir trabalhar, fiquei em casa, não sei, fui só às compras, comprar as coisas do dia, o pão e essas coisas normais do dia, mas não saí, fiquei em casa, optei por ficar em casa, ao menos estou melhor.
10: E sendo que hoje é um dia muito quente em toda a França, espera-se cerca de 42 graus aí à volta de Bordeus, teme que haja um novo reacender deste fogo, que neste momento não está controlado, está só estabilizado. Pensa que pode vir a piorar, ou neste momento pensa que os bombeiros já conseguiram ter ali uma boa estratégia para enfrentar este fogo?
12: Eu acredito que já conseguiram acertar com a estratégia para combater este incêndio, porque ontem houve 14 reacendimentos e eles conseguiram controlar. E eu acredito que hoje também vai estar muito calor, mas acredito que vão conseguir estabilizar e vão conseguir acalmar. E é bom para todos nós, não é?
10: Ouvimos Vítor Santos, motorista e radialista português que conduz as emissões da rádio online Rádios Latinos 33 a partir de Bordeus, sobre o mega incêndio que lavra nesta região.
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0: E a rubrica Artes tem hoje a assinatura de Carina Branco.
15: Artes. Les aventures de Nasreddin Hodja.
16: C'est moi qui vais le jouer alors?
15: Non, c'est moi qui le joue.
16: Quand c'est toi, c'est Nas.
15: Hein?
16: Et quand c'est moi, c'est Din. Nasreddin.
0: Quem foi Nasreddin Hodja e porquê é que as suas histórias continuam a ecoar com os dias de hoje? É o que vamos saber junto da Valérie da Mota, fundadora da companhia de teatro Vassano Production, que está pela segunda vez no Festival Off Avignon, com a peça Nasreddin, que revisita o universo de um personagem lendário do mundo islâmico e oriental, famoso pelas suas histórias curtas que misturam humor e sabedoria popular. Interpretado e encenado por Valérie da Mota e Romance Soares Passos, o espetáculo acompanha as aventuras de Nasr, de Din e do seu inseparável burro, numa viagem repleta de encontros, questões inesperadas e respostas irreverentes. Há teatro, música ao vivo, desenho digital e muito humor numa peça que parte dos contos de Nasreddin Hodja para abordar temas universais como a liberdade de pensamento, a tolerância e o espírito crítico. A RFI já falou sobre a peça quando ela esteve em Paris há cerca de um ano no Instituto do Mundo Árabe, mas agora voltamos à conversa com a coautora do espetáculo, Valérie da Mota, a propósito da participação no Off Avignon. Obrigada por estar connosco na RFI novamente.
17: Obrigada! Estou muito contente por a fidelidade da RFI e também é para mim muito, muito agradável falar em português deste espetáculo, porque é um espetáculo que fala de viagens. Neste espetáculo estamos a compartilhar as histórias de Nasreddin Hodja, que é um personagem que está muito, muito conhecido no mundo oriente, como já disse, mas também nós tínhamos a ideia de imaginar uma viagem um pouco diferente, que parte da China até a Galícia. Então Portugal não é muito longe.
0: Exatamente. Vamos então à história de Nasreddin Hodja. Quem é que é Nasreddin Hodja concretamente?
17: Nasreddin Hodja nasceu no século XIII, é uma personagem legendária muito antigo e desde esta época as suas histórias viajam em todos os lados, mas o que é muito interessante é que no dia de hoje as histórias de Nasreddin Hodja estão sempre atuais. Então, são histórias que falam para os pequeninos, as crianças, mas também para os adultos, porque falam da nossa relação com o poder, com o dinheiro, com a liberdade, sobretudo. E é muito importante no dia de hoje, porque se trata da liberdade de pensar, liberdade de crer ou não, liberdade de atuar como quiser e liberdade de viajar.
0: O nome Nasr al-Din significa, pelo que eu percebi, qualquer coisa como vitória da fé, enquanto Hodja significa mestre ou professor. Enfim, as suas histórias espalharam-se dos Balcãs até a Ásia Central e o Médio Oriente e são apreciadas por pessoas de diferentes religiões e culturas. E porquê é que vocês decidiram pegar nesta personagem? O que é que vos atraiu para a levar para o palco?
17: O que é interessante é que é um personagem com muito humor, porque efetivamente Nasreddin Hodja é uma pessoa muito importante, como o Hodja, é um mestre. E finalmente podemos ver nas suas histórias que este mestre é também um homem com pouco dinheiro e que está muito próximo das crianças. E que isso é interessante. E como certas figuras de Le Bouffon du Roi, uma personagem assim, que é como Arlequin ou Don Quixote também, há uma grande tradição de personagens assim, que estão um pouco palhaços, mas também cheios de sabedoria. O que nós trazemos assim no espetáculo é que este personagem é dividido em dois, porque estamos dois no palco. Há um homem, Román Suárez Pazos, e eu sou uma mulher, muito contente de ser uma mulher.
0: E porquê é que decidiram também que a personagem fosse uma mulher?
17: Eu decidi fazer uma mulher com este personagem também, porque já estamos dois no palco e nós tínhamos a vontade de atuar este personagem os dois, mas também porque isso tem muita significação, porque uma mulher neste espetáculo bem se vê que esta mulher tem a liberdade de viajar e este é muito raro, porque nesta tradição, mas também em nossa tradição, não há muitos personagens mulheres com esta liberdade.
0: Em diferentes culturas, Nasreddin tem nomes diferentes, mas mantém o papel do tal sábio, do tal mestre, que através de situações absurdas fala sobre coisas de quase da natureza humana, não é? Então, o que é que ele nos ensina? Porque há ali uma série de histórias que são contos pequeninos, que são vários episódios muito engraçados, mas que transmitem qualquer coisa.
17: Sim, estas histórias nos ensinam a liberdade de estar o que você quer. Para as crianças é muito importante saber que você pode estar diferente, não há nenhum problema. E também para as adultas, estas histórias também falam da felicidade de estar aqui e não pensar sempre no dia de amanhã, como também este fala da fé, porque há muitas pessoas que pensam que há uma vida mais importante depois da morte, mas Nasreddin é mais do lado de epicuriano.
0: E como é que selecionaram as histórias? Porque há vários livros, vários contos, mas é preciso algum trabalho, alguma pesquisa para ir buscar as histórias ainda por cima mais engraçadas e curtas, adaptáveis ao teatro.
17: Sim, escolhemos as histórias que nós trazemos mais rir e também nós escolhemos histórias que têm uma relação com temáticas particulares. Por exemplo, temos histórias que falam do poder, histórias que falam do dinheiro, histórias que falam da liberdade, porque nós tínhamos assim umas temáticas que nós queríamos trazer neste espetáculo.
0: E o espetáculo tem várias artes lá dentro. Quer-nos falar também dos formatos?
17: Então, há efetivamente vários artes. Há música, a música com o meu violino e também há uma criação musical com uma pessoa que fez um trabalho muito interessante de ambiente, mas também da música, Gilles Normand. E ao lado da música, uma coisa muito importante neste espetáculo é o desenho digital, porque o desenho digital é uma coisa que não se vê muito nos palcos. Assim, Román desenha e no instante podemos ver a cenografia que se construi assim com o desenho dela.
0: E num mundo cada vez mais polarizado, violento, o que é que o Nasreddin Hoxha nos pode ensinar, nos deixa às crianças também e aos adultos?
17: Alors, neste mundo, efetivamente, eu acho que é importante trazer personagens que trazem esta ideia de liberdade, de tolerância. Este é muito importante. É uma personagem também com muita ternura e o rir. O rir que pode trazer sabedoria, esta coisa é muito importante.
0: O riso é também uma forma de resistência, Valérie?
17: É isso, é o riso da resistência. É uma palavra muito interessante. Obrigada.
0: Muito obrigada, Valérie da Mota, por ter estado connosco na RFI.
17: Obrigada, assim.
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0: E é o ponto final nesta emissão. Se nos quiser continuar a acompanhar, pode fazê-lo através da nossa página RFI Português ou nas redes sociais. Obrigada pela preferência. Fique bem.
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0: São 18 horas em Paris, 17 em Casablanca. 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
1: Neide Ribeiro.
0: Ataques conjuntos dos Estados Unidos e da Arábia Saudita no Iraque causaram pelo menos 20 mortes nesta quarta-feira. Em Moçambique, as forças de ordem intensificaram a ofensiva contra o principal reduto dos insurgentes nas florestas de Catupa, em Macomia. Começa dentro de pouco menos de uma hora a estreia de Cabo Verde, equipa feminina no Campeonato Africano das Nações de Futebol. Estes são alguns dos assuntos que vamos desenvolver. No controlo desta emissão está Dusko Sekolić e o jornal começa agora.
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0: Após vários dias de acalmia, os ataques foram retomados no Médio Oriente. As Forças Armadas dos Estados Unidos lançaram um ataque conjunto com a Arábia Saudita contra milícias pró-Irão no leste do Iraque. As autoridades iraquianas falam em 20 mortos, incluindo 5 iranianos. As autoridades iranianas anunciaram que atacaram e apreenderam 3 petroleiros que tentavam atravessar o Estreito de Hormuz. Melhorias em Espanha no combate aos incêndios. Mais de 20 mil residentes da região de Madrid que tinham sido evacuados já regressaram a casa, assim como todos os residentes das várias cidades evacuadas dos últimos dias na província de Ávila, no noroeste da capital. As estradas foram reabertas esta manhã, permitindo aos moradores ver a extensão dos danos. Aqui em França, há uma semana que as chamas consomem a floresta da Gironda, o departamento onde se situa Bordeaux, uma das maiores áreas metropolitanas da França. O incêndio já destruiu cerca de 42 mil hectares, obrigou à evacuação de populações, consumiu dezenas de habitações e está a afetar a atividade económica da região. Embora esta manhã a situação pareça estar mais controlada, as empresas da região receiam que os efeitos do incêndio se prolonguem muito mais para além do combate às chamas, como explicou a RFI Vítor Santos, português radicado em Bordeaux há 16 anos.
2: Acho que foi mesmo por causa disso que teve aqui o Sr. Presidente da República, Emmanuel Macron. Vamos ver o que é que eles vão fazer a nível dessas ajudas que vão fazer para essas empresas. Acho que para já estão em layoff, não podem trabalhar e vão para esse trabalho. Têm que carregar das pessoas, mas as empresas é muito mais que os funcionários. Há empresas que ficaram e que perdeu tudo e ficaram sem nada. Agora vamos a ver como é que eles vão abrir linhas de crédito, como é que vão fazer para estas empresas funcionarem. Mas já sabe que este ano, para estas empresas, está morto. Não vejo bom futuro assim, para estas empresas. E essas pessoas que ficaram sem casa, uma vida que por vezes nem é bom nós pensarmos ou imaginarmos.
0: Vítor Santos, cidadão português que reside há 16 anos na cidade de Bordeaux, em França, ele que é o convidado Catarina Falcão esta quarta-feira. Em Portugal, o incêndio em Valpaços, no distrito de Vila Real, continua ativo e está a ser combatido por centenas de operacionais. As chamas destruíram um armazém e ameaça agora várias aldeias. No Campeonato Africano das Nações de Futebol Feminino, começa daqui a menos de uma hora o jogo entre a seleção de Cabo Verde e o Ghana. Em Casablanca está o nosso enviado especial, Marco Martins. Marco Martins, boa tarde. O que é que se pode esperar deste jogo, que é a estreia da equipa cabo-verdiana feminina nestas competições?
3: Boa tarde, Neide. Boa tarde às e aos ouvintes. Pode-se esperar que...
0: Marco Martins, boa tarde. O que é que se pode esperar deste jogo, que é a estreia da equipa cabo-verdiana feminina nestas competições?
3: Boa tarde, Neide. Boa tarde às e aos ouvintes. Pode-se esperar que consigam, por exemplo, uma surpresa, como foi

0: irlandesas decidem levar a cabo uma ofensiva contra o principal reduto dos insurgentes, que é na zona central de Macomia, nas florestas de Catupa, onde acredita-se que as bases principais do grupo estejam lá. Na segunda metade do mês de junho, as forças moçambicanas começaram a levar a cabo ações concertadas no sentido de recuperar a posição de Namabo e a posição de Catupa, que estão exatamente nessa floresta de Catupa, mas desde lá até cá, as duas bases já estão sendo contestadas. Há fortes combates que estão a ter lugar naquela área e as forças governamentais estão a bombardear de todos os lados. Como é padrão, desde que o conflito iniciou em 2017, quando os insurgentes eles sentem-se pressionados pelas forças governamentais, principalmente no seu principal reduto, que é a floresta de Catupa, no distrito de Macomia, eles começam a enviar combatentes para diversas partes da província de Cabo Delgado como uma forma e uma estratégia de dispersão e distrair as forças de defesa e segurança.
1: O jornalista moçambicano Tomás Kefassi, ele que será o convidado de Lígia Anjos amanhã, quinta-feira. Em Cabo Verde, o Executivo vai alargar o horário escolar até ao 8º ano. O projeto piloto vai arrancar já no próximo ano letivo, no SAL, a ilha mais turística de Cabo Verde. E a medida pretende reforçar a proteção das crianças e responder à necessidade das famílias. A reportagem é de Odeir Santos.
2: A Ilha do Sal é a primeira que vai acolher o projeto piloto de alargamento do horário em escolas do ensino básico obrigatório, mantendo os estudantes em espaços supervisionados fora das aulas e aliviando as famílias. O anúncio foi feito na Ilha do Sal pela Ministra da Família, Inclusão, Desenvolvimento Social e Trabalho, Adélcia Almeida.
3: A ideia é começar com crianças até ao 8º ano, para nós irmos identificando os desafios, indo ultrapassando, ir alargando também a outros municípios e a outras escolas. Nós vamos identificar, junto com o Ministério da Educação, já está a fazer esse processo de identificação, de levantamento. Nós estamos a mobilizar financiamento. Estamos também, junto com os parceiros, a identificar todas as necessidades e ver se SAL será um modelo daquilo que queremos alargar para as outras ilhas e termos crianças e jovens que tenham os seus direitos salvaguardados e onde eles vivam em ambientes onde sejam promovidos os seus direitos e os seus cuidados.
2: O novo modelo educativo e da proteção social, conforme a Ministra da Família, Inclusão, Desenvolvimento Social e Trabalho, Adélcia Almeida, vai permitir que as crianças permaneçam nos estabelecimentos de ensino após o período letivo normal, onde participam em atividades de arte, desporto e cidadania. De Cabo Verde para a RFI, Odair Santos.
1: Os cidadãos angolanos que queiram tratar do bilhete de identidade em casa vão passar a pagar 250 mil kwanzas, ou seja, cerca de 240 euros. O novo serviço anunciado pelo governo será alargado de forma gradual a todas as províncias do país até ao final do ano. Francisco Paulo.
4: Angola inseriu nesta terça-feira e pela primeira vez na modernização dos serviços de identificação civil o tratamento e entrega do bilhete de identidade ao domicílio. Segundo o Ministro da Justiça e dos Direitos Humanos, Marcio Lopes, quem pretender tratar o documento em casa terá de pagar 250 mil kwanzas e para entrega 10 mil kwanzas para a obtenção do bilhete de identidade.
5: Faz a inserção deste número de processo no aplicativo, coloca o seu número de telefone, faz o pagamento de uma taxa de 10 mil kwanzas e vai poder receber o seu bilhete de identidade no lugar em que a pessoa indicar. A taxa para tratamento do bilhete em casa, 250 mil kwanzas.
4: O governante revela que o objetivo é implementar o projeto em todas as províncias do país até ao final deste ano.
5: Nós temos uma parceria com uma empresa, interage com a nossa plataforma, os estafetas recebem o bilhete e têm no aplicativo próprio a componente de número de contacto da pessoa e entregam o bilhete à pessoa. Já fizemos o piloto em Luanda. Nas próximas semanas vamos implementá-las a partir das províncias mais próximas de Luanda até as províncias do leste.
4: Francisco Paulo, Luanda, RFI.
1: É o ponto final neste bloco informativo.
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1: E é a segunda parte desta emissão em língua portuguesa aqui na antena da RFI. Quarta-feira, rúbrica Artes. Carina Branco leva-nos até ao Festival de Avignon, que marcou o mês cultural de julho. No espaço convidado, Catarina Falcão faz-nos o ponto da situação sobre os incêndios na Gironda, departamento francês, que engloba

0: A cidade de Bordeus. Convidado.
1: Há mais de 70 anos que Bordeus não via um incêndio destas dimensões. Há uma semana que o fogo lavra na Gironda, departamento que engloba a cidade de Bordeus, uma das maiores metrópoles de França, tendo já destruído cerca de 42 mil hectares de floresta e algumas casas. Este é um incêndio que afeta especialmente cidades turísticas, muito frequentadas durante o verão pelas famílias francesas, o que levou à evacuação de quase 200 mil pessoas. O incêndio está estabilizado desde terça-feira, mas hoje as temperaturas vão subir em França, estimando-se que podem chegar a 42 graus na zona onde o incêndio ainda está ativo, com ventos fortes. Para Vítor Santos, motorista e radialista português, que conduz as emissões da rádio online Rádio Os Latinos 33, a partir de Bordeus, esta é uma catástrofe nunca vista na região, temendo as consequências para quem perdeu casas, empregos e negócios nas chamas.
2: Estamos a falar de uma zona com muita floresta e muita população. Eu conheço pela zona por passagem, porque através do meu trabalho passo muitas vezes ali para aquela região, inclusive Andernos, Lupoves, Caferré, ainda há cerca de 15 dias por aí estive lá. E acho que é muita floresta mesmo, mas é uma zona lindíssima. Uma zona muito bonita.
1: E este incêndio, imagino, claro, que tenha sido uma surpresa, desde logo, porque foi muito rápido. Ou seja, nós estamos a falar de um incêndio que lavra desde dia 22 de julho. E foi um incêndio que surpreendeu então os populares. Toda a gente, ninguém acreditava que um incêndio assim podia acontecer e tão rápido.
2: Posso confidenciar que esse incêndio teve lugar faz os 8 dias. Começou faz os 8 dias, era cerca de 10h30 da manhã, 11 horas, entre as 10h30 e 11 horas. Porque eu estava, como disse, no meu trabalho, estava a fazer a linha de Garçajã-Lacanau, e ali na zona do Mutxique eu vi o fumo, e por acaso até comentei com dois passageiros, que é um casal que é ali ao pé de mim, comentei, olha, já está ali fogo ali para a zona do outro lado de Arcachon. Vi o fumo, não tinha a percepção de onde é que era. Ao fim da tarde, tive meus colegas que faziam a zona do Porge em linha de autocarro e nos disseram que têm que ir embora mais cedo porque as estradas já estão cortadas devido ao fogo. Nunca imaginei que o fogo tivesse estas proporções que tiveram, né?
1: Rapidamente foi então preciso evacuar muita gente. Temos de dizer que esses locais, estamos em pleno verão em França, não é? Férias escolares, portanto são locais muito procurados pelas famílias para fazer férias de praia, outros fazem férias de montanha. Estamos a falar então de muita gente que se dirige nesta altura para esta região, para exatamente passar umas férias tranquilas. Mas houve então a necessidade de evacuar. E nessa altura, Vítor, como é que viu os esforços da Proteção Civil, dos bombeiros? Porque foi preciso retirar muita gente.
2: Eu acho que fizeram o máximo que eles puderam em termos de bombeiros, proteção civil, acho que tiveram muito bem e na parte das evacuações. Eu acho que a nível do fogo, não sei, não posso dizer e precisar bem se houve logo reação imediata ou não, mas que o fogo tomou proporções que nunca ninguém imaginou. É, inclusive foi a portugueses ali naquela região, há cerca de 2 a 3 ou 4 mil, não sei, empresas que foram muito afetadas e tudo mais. Eu acho que foi mesmo uma catástrofe, nunca se tinha visto uma coisa assim.
1: O Vítor disse que então também ajudou de alguma forma nesta evacuação das pessoas que tinham de sair, por exemplo, nestes últimos dias foi a questão dos parques de campismo. Qual é que é o espírito das pessoas que são obrigadas assim de um dia para o outro a sair das suas casas, a abandonar as suas férias? E imagino que as pessoas partam com muita incerteza, não é?
2: Um sentimento de incerteza, eu acho que, vou falando pelas pessoas que são residentes, que é o caso de alguns portugueses que conheço e com quem falei, é um sentimento de incerteza e tristeza e sem saber o que é que saem com um saco de roupa, como costuma dizer, e não sabem se vão chegar e vão ver as suas coisas como deixam, é claro. Vi ontem uma reportagem também de um jovem a mostrar a casa dele, que aqui era o meu quarto, aqui era a cozinha. Quer dizer, uns portugueses também que falaram, uma jovem que eu conheço pessoalmente, e teve que abalar à pressa e estava a ver a casa dela pelas câmaras e a ver o fogo a chegar à casa dela. E já as farulhas já a entrar dentro do quintal dela e teve sorte porque os bombeiros chegaram agora. mas teve empresas mesmo de portugueses ali na zona da zona de Biscarrosse e ali na toda aquela zona ali de mais forte os incêndios, também uma empresa de pintura, também de pessoas que eu conheço. Quer dizer, é muito complicado, é uma situação muito complicada.
1: É verdade que esta região onde está, onde estão a acontecer os fogos é conhecida exatamente por ser uma região onde há empresas, há uma certa vitalidade económica e de uma hora para a outra, claro que estas empresas estão impossibilitadas de trabalhar, as pessoas estão impossibilitadas de ir trabalhar, muitas empresas podem ter perdido mesmo os sítios onde as pessoas trabalhavam. Como é que o Vítor vê neste momento então a atividade na Gironda? Como é que as coisas vão passar? Porque claro que agora é a parte do fogo, é a parte que tem então de se apagar o fogo, mas depois vai haver consequências económicas para a região.
2: Acho que foi mesmo por causa disso que teve aqui o Sr. Presidente da República, Emmanuel Macron, e vamos ver o que é que eles vão fazer a nível dessas ajudas que vão fazer para essas empresas. Acho que para já estão em layoff, muitos funcionários estão em layoff, não podem trabalhar e vão para, vão lá, antigamente era o Polipoá, agora é a France Travail, que vai se encarregar das pessoas, mas as empresas é muito mais que os funcionários, não é? Há empresas que ofuscaram e que perdeu tudo e ficaram sem nada, não é? Agora vamos a ver como é que eles vão abrir linhas de crédito, como é que vão fazer para estas empresas funcionarem. Mas está porque este ano para estas empresas está morto. E há muitas, e eu não vejo bom futuro, assim, de imediato para estas empresas. E essas pessoas que ficaram sem casa, uma vida que... por vezes nem é bom nós pensarmos ou imaginarmos estas situações.
1: O Vítor vive em Bordeus. Como é que em Bordeus, na cidade, estão a ser vividos estes incêndios? Penso que há um género de uma nuvem à volta um bocadinho de Bordeus, dos incêndios que vêm, há cinza. Como é que na cidade há alguma ansiedade que o fogo chegue até aí, ou neste momento as coisas como estão mais ou menos estabilizadas, não é esse medo?
2: Não creio que as pessoas aqui tenham medo que o fogo chegue a Bordeus, porque o fogo chegar a Bordeus, tem muita cidade ainda, por causa algumas já foram evacuadas, mas já podem chegar, as pessoas já puderam ir para as suas casas a partir de ontem, mas até chegar a Bordeus ainda, infelizmente, tinha muita casa que arder até chegar a nós. Mas a nossa preocupação aqui foi mais o fumo, né? Aqui a zona de Bordeus, a cidade e tudo aqui à volta, como assim que o vento virava, nós ficávamos aqui com muito fumo, foi o mais prejudicial aqui mesmo para a cidade de Bordeus, foi mesmo o fumo.
1: E vocês conseguiam fazer a vossa vida normal, sair de casa, ou neste momento, por exemplo, estão a usar máscaras para se proteger?
2: Há muita gente a usar máscaras. Eu, como fiquei bloqueado sem poder ir trabalhar, fiquei em casa, não sei, fui só às compras, comprar as coisas do dia, o pão e essas coisas normais do dia, mas não saí, fiquei em casa, optei por ficar em casa. Eu, ao menos, estou melhor.
1: E sendo que hoje é um dia muito quente em toda a França, espera-se cerca de 42 graus aí à volta de Bordeus, teme que haja um novo reacender deste fogo que neste momento não está controlado, está só estabilizado. Pensa que pode vir a piorar, ou neste momento pensa que os bombeiros já conseguiram ter ali uma boa estratégia para enfrentar este fogo?
2: Eu acredito que já conseguiram acertar com a estratégia para combater este incêndio, porque ontem houve 14 reincendimentos e eles conseguiram controlar. E eu acredito que hoje também vai estar muito calor, mas acredito que vão conseguir estabilizar e vão conseguir acalmar. E é bom para todos nós, não é?
1: Ouvimos Vítor Santos, motorista e radialista português que conduz as emissões da rádio online Rádios Latinos 33 a partir de Bordeus, sobre o mega incêndio que lavra nesta região.
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5: E a rubrica Artes tem hoje a assinatura de Karina Branco.
6: Artes. Les aventures de Nasreddin Hodja. C'est moi qui vais jouer alors.
7: Mais non, non, non, c'est moi qui joue.
6: Quand c'est toi, c'est Nas.
7: Hein?
6: Et quand c'est moi, c'est Dean. Nasreddin.
7: Nasreddin.
5: Quem foi Nasreddin Hoxha e porquê é que as suas histórias continuam a ecoar com os dias de hoje? É o que vamos saber junto da Valérie da Mota, fundadora da companhia de teatro Vassano Production, que está pela segunda vez no Festival Off Avignon, com a peça Nasreddin, que revisita o universo de um personagem lendário do mundo islâmico e oriental, famoso pelas suas histórias curtas que misturam humor e sabedoria popular. Interpretado e encenado por Valérie da Mota e Romance Soares Passos, o espetáculo acompanha as aventuras de Nasr, de Dean e do seu inseparável burro, numa viagem repleta de encontros, questões inesperadas e respostas irreverentes. Há teatro, música ao vivo, desenho digital e muito humor numa peça que parte dos contos de Nasreddin Hoxha para abordar temas universais como a liberdade de pensamento, a tolerância e o espírito crítico. A RFI já falou sobre a peça quando ela esteve em Paris há cerca de um ano no Instituto do Mundo Árabe, mas agora voltamos à conversa com a coautora do espetáculo, Valérie da Mota, a propósito da participação no Off Avignon. Obrigada por estar connosco na RFI novamente.
6: Obrigada! Estou muito contente por a fidelidade da RFI e também para mim é muito, muito agradável falar em português deste espetáculo, porque é um espetáculo que fala de viagens. Neste espetáculo estamos a compartilhar as histórias de Nasreddin Hoxha, que é um personagem que está muito, muito conhecido no mundo oriente, como já disse, mas também nós tínhamos a ideia de imaginar uma viagem um pouco diferente, que parte da China até a Galícia. Então Portugal não é muito longe.
5: Exatamente. Vamos então à história de Nasreddin Hoxha. Quem é que é Nasreddin Hoxha concretamente?
6: Nasreddin Hoxha nasceu no século XIII. É uma personagem legendária muito antigo e desde esta época as suas histórias viajam em todos os lados. Mas o que é muito interessante é que no dia de hoje as histórias de Nasreddin Hoxha estão sempre atuais. Então, são histórias que falam para os pequeninos, as crianças, mas também para os adultos, porque falam da nossa relação com o poder, com o dinheiro, com a liberdade, sobretudo. E é muito importante no dia de hoje, porque se trata da liberdade de pensar, liberdade de criar ou não, liberdade de atuar como quiser e liberdade de viajar.
5: O nome Nasr al-Din significa, pelo que eu percebi, qualquer coisa como vitória da fé, enquanto Hoxha significa mestre ou professor. Enfim, as suas histórias espalharam-se dos Balcãs até a Ásia Central e o Médio Oriente e são apreciadas por pessoas de diferentes religiões e culturas. Porquê é que vocês decidiram pegar nesta personagem? O que é que vos atraiu para a levar para o palco?
6: O que é interessante é que é um personagem com muito humor, porque efetivamente Nasreddin Hoxha é uma pessoa muito importante, como o Hoxha, é um mestre. E finalmente podemos ver nas suas histórias que este mestre é também um homem com pouco dinheiro e que está muito próximo das crianças, e que isso é interessante. E como certas figuras de Le Bouffon du Roi, uma personagem assim, que é como Arlequin ou Don Quixote também, há uma grande tradição de personagens assim, que estão um pouco palhaços, mas também cheios de sabedoria. O que nós trazemos assim no espetáculo é que este personagem é dividido em dois, porque estamos dois no palco. Há um homem, Romance Soares Passos, e eu sou uma mulher, muito contente de ser uma mulher.
5: E porquê é que decidiram também que a personagem fosse uma mulher?
6: Eu decidi fazer uma mulher com este personagem também, porque já estamos dois no palco e nós tínhamos a vontade de atuar este personagem, os dois, mas também porque isso tem muita significação, porque uma mulher, neste espetáculo, bem se vê que esta mulher tem a liberdade de viajar, e este é muito raro, porque nesta tradição, mas também em nossa tradição, não há muitos personagens mulheres com esta liberdade.
8: Em diferentes culturas, Nasreddin tem nomes diferentes, mas mantém o papel do tal sábio, do tal mestre, que através de situações absurdas fala sobre coisas de quase da natureza humana, não é? Então, o que é que ele nos ensina? Porque há ali uma série de histórias que são contos pequeninos, que são vários episódios, muito engraçados, mas que transmitem qualquer coisa.
6: Sim, estas histórias nos ensinam a liberdade de estar o que você quer. Para as crianças é muito importante saber que você pode estar diferente, não há nenhum problema. E também para as adultas, estas histórias também falam da felicidade de estar aqui e não pensar sempre no dia de amanhã, como também isto fala da fé, porque há muitas pessoas que pensam que há uma vida mais importante depois da morte, mas Nasreddin é mais do lado de Epicuriano.
8: E como é que selecionaram as histórias? Porque há vários livros, vários contos, mas é preciso algum trabalho, alguma pesquisa para ir buscar as histórias ainda por cima mais engraçadas e curtas, adaptáveis ao teatro.
6: Sim, escolhemos as histórias que nós trazemos mais rir, e também nós escolhemos histórias que têm uma relação com temáticas particulares. Por exemplo, temos histórias que falam do poder, histórias que falam do dinheiro, histórias que falam da liberdade, porque nós tínhamos assim umas temáticas que nós queríamos trazer neste espetáculo.
8: E o espetáculo tem várias artes lá dentro. Quero nos falar também dos formatos.
6: Então, há efetivamente vários artes. Há música com o meu violino, e também há uma criação musical que com uma pessoa que fez um trabalho muito interessante de ambiente, mas também da música, Gil Normand. E ao lado da música, uma coisa muito importante neste espetáculo é o desenho digital, porque o desenho digital é uma coisa que não se vê muito nos palcos. Assim, Roman desenha e no instante podemos ver a cenografia que se construi assim com o desenho dela.
8: E num mundo cada vez mais polarizado, violento, o que é que o Nasreddin Odja nos pode ensinar, nos deixa às crianças também e aos adultos?
6: Então, neste mundo, efetivamente, eu acho que é importante trazer personagens que trazem esta ideia de liberdade, de tolerância. Este é muito importante. É uma personagem também com muita ternura e o rir que pode trazer sabedoria. Esta coisa é muito importante.
8: O riso é também uma forma de resistência, Valérie?
6: É isso, é o riso da resistência. É uma palavra muito interessante. Obrigada.
8: Muito obrigada, Valérie da Mota, por ter estado connosco na RFI.
6: Obrigada, assim.
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9: Oui, oui, oui.
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9: 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Depuis 3 mois, la rivière est à sec, c'est la catastrophe. Est-ce que tu connais un moyen de faire venir la pluie?
10: Qui de vous est réuni ici ce soir?
5: E é o ponto final nesta emissão. Se nos quiser continuar a acompanhar, pode fazê-lo através da nossa página RFI Português ou nas redes sociais. Obrigada pela preferência. Fique bem. 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

0: São 18 horas em Paris, 17 em Casablanca. 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
1: Neide Ribeiro.
0: Ataques conjuntos dos Estados Unidos e da Arábia Saudita no Iraque causaram pelo menos 20 mortes nesta quarta-feira. Em Moçambique, as forças de ordem intensificaram a ofensiva contra o principal reduto dos insurgentes nas florestas de Catupa, em Macomia. Começa dentro de pouco menos de uma hora a estreia de Cabo Verde, equipa feminina no Campeonato Africano das Nações de Futebol. Estes são alguns dos assuntos que vamos desenvolver. No controlo desta emissão está Dusko Sekulić e o jornal começa agora.
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0: Após vários dias de acalmia, os ataques foram retomados no Médio Oriente. As Forças Armadas dos Estados Unidos lançaram um ataque conjunto com a Arábia Saudita contra milícias pró-Irão no leste do Iraque. As autoridades iraquianas falam em 20 mortos, incluindo 5 iranianos. As autoridades iranianas anunciaram que atacaram e apreenderam 3 petroleiros que tentavam atravessar o Estreito de Hormuz. Melhorias em Espanha no combate aos incêndios. Mais de 20 mil residentes da região de Madrid que tinham sido evacuados já regressaram a casa, assim como todos os residentes das várias cidades evacuadas dos últimos dias na província de Ávila, no noreste da capital. As estradas foram reabertas esta manhã, permitindo aos moradores ver a extensão dos danos. Aqui em França, há uma semana que as chamas consomem a floresta da Gironda, o departamento onde se situa Bordeaux, uma das maiores áreas metropolitanas da França. O incêndio já destruiu cerca de 42 mil hectares, obrigou à evacuação de populações, consumiu dezenas de habitações e está a afetar a atividade económica da região. Embora esta manhã a situação pareça estar mais controlada, as empresas da região receiam que os efeitos do incêndio se prolonguem muito mais para além do combate às chamas, como explicou a RFI Vítor Santos, português radicado em Bordeaux há 16 anos.
2: Acho que foi mesmo por causa disso que teve aqui o Sr. Presidente da República, Emmanuel Macron. Vamos ver o que é que eles vão fazer a nível dessas ajudas que vão fazer para essas empresas. Acho que para já estão em layoff, não podem trabalhar e vão para esse trabalho. Têm que carregar das pessoas, mas as empresas é muito mais que os funcionários. Há empresas que ficaram e que perdeu tudo e ficaram sem nada. Agora vamos a ver como é que eles vão abrir linhas de crédito, como é que vão fazer para estas empresas funcionarem. Mas já sabe que este ano, para estas empresas, está morto. Não vejo bom futuro assim para estas empresas. E essas pessoas que ficaram sem casas, uma vida que por vezes nem é bom nós pensarmos ou imaginarmos.
0: Vítor Santos, cidadão português que reside há 16 anos na cidade de Bordeaux, em França, ele que é o convidado Catarina Falcão esta quarta-feira. Em Portugal, o incêndio em Valpaços, no distrito de Vila Real, continua ativo e está a ser combatido por centenas de operacionais. As chamas destruíram um armazém e ameaça agora várias aldeias. No Campeonato Africano das Nações de Futebol Feminino começa daqui a menos de uma hora o jogo entre a seleção de Cabo Verde e o Gana. Em Casablanca está o nosso enviado especial, Marco Martins. Marco Martins, boa tarde. O que é que se pode esperar deste jogo, que é a estreia da equipa cabo-verdiana feminina nestas competições?
3: Boa tarde, Neide. Boa tarde às e aos ouvintes. Pode-se esperar que consigam, por exemplo, uma surpresa, como foi o caso da Tanzânia, que acabou por vencer a África do Sul por 2-1, a África do Sul que tinha vencido também um campeonato africano das nações, ou também como o Malawi, que derrotou a campeã em título, que venceu 10 vezes esta competição, a Nigéria, por 3-2. Aliás, as cabo-verdianas estão numa boa dinâmica, sobretudo com o que fizeram os masculinos. Trouxe um novo impulso a esta seleção, como nos confirmou Varzénia da Luz, a capitã da seleção cabo-verdiana.
4: Foi uma grande propaganda feita pelo masculino no Mundial e claro que sim, isso nos motiva, nos inspira ainda mais para esta competição. Acredito que não vai ser muito diferente a nossa determinação, a nossa garra, o nosso empenho, toda a nossa raça. Viemos aqui de igual que o masculino foi lá, com a confiança, acreditar que podemos sim, podemos fazer bons resultados, podemos fazer bons jogos e assim seguimos na nossa caminhada firmes e fortes.
3: Cabo Verde defronta o Gana, uma seleção que já foi 3 vezes finalista e que também conseguiu 4 vezes o terceiro lugar.
0: Campeonato Africano das Nações de Futebol Feminino a decorrer em Marrocos, uma competição que acompanhamos com o nosso enviado especial Marco Martins. As forças moçambicanas intensificaram a ofensiva contra o principal reduto dos insurgentes nas florestas de Catupa e Macomia. Segundo o jornalista moçambicano Tomás Kefasse, esta pressão militar explica o aumento recente dos ataques em Cabo Delgado.
5: As coisas começam a mudar quando as forças pró-governamentais, incluindo as forças ruandesas, decidem levar a cabo uma ofensiva contra o principal reduto dos insurgentes, que é na zona central de Macomia, nas florestas de Catupa, onde acredita-se que as bases principais do grupo estejam lá. Na segunda metade do mês de junho, as forças moçambicanas começaram a levar a cabo ações concertadas no sentido de recuperar a posição de Namabo e a posição de Catupa, que estão exatamente nessa floresta de Catupa, mas desde lá até cá, as duas bases já estão sendo contestadas. Há fortes combates que estão a ter lugar naquela área e as forças governamentais estão a bombardear de todos os lados. Como é padrão, desde que o conflito iniciou em 2017, quando os insurgentes eles sentem-se pressionados pelas forças governamentais, principalmente no seu principal reduto, que é a floresta de Catupa, no distrito de Macomia, eles começam a enviar combatentes para diversas partes da província de Cabo Delgado como uma forma e uma estratégia de dispersão e distrair as forças de defesa e segurança.
0: O jornalista moçambicano Tomás Kefasse, que será o convidado de Lígia Anjos amanhã, quinta-feira. Em Cabo Verde, o Executivo vai alargar o horário escolar até ao oitavo ano. O projeto piloto vai arrancar já no próximo ano letivo, no SAL, a ilha mais turística de Cabo Verde, e a medida pretende reforçar a proteção das crianças e responder à necessidade das famílias. A reportagem é de Odeir Santos.
6: A Ilha do Sal é a primeira que vai acolher o projeto piloto de alargamento do horário em escolas do ensino básico obrigatório, mantendo os estudantes em espaços supervisionados fora das aulas e aliviando as famílias. O anúncio foi feito na Ilha do Sal pela Ministra da Família, Inclusão, Desenvolvimento Social e Trabalho, Adélcia Almeida.
7: A ideia é começar com crianças até ao oitavo ano, para nós irmos identificando os desafios, indo ultrapassando, e ir alargando também a outros municípios e a outras escolas. Nós vamos identificar, junto com o Ministério da Educação, já está a fazer esse processo de identificação, de levantamento. Nós estamos a mobilizar financiamento. Estamos também, junto com os parceiros, a identificar todas as necessidades e ver se SAL será um modelo daquilo que queremos alargar para as outras ilhas e termos crianças e jovens que tenham os seus direitos salvaguardados e onde eles vivam em ambientes onde sejam promovidos os seus direitos e os seus cuidados.
6: O novo modelo educativo e da proteção social, conforme a Ministra da Família, Inclusão, Desenvolvimento Social e Trabalho, Adélcia Almeida, vai permitir que as crianças permaneçam nos estabelecimentos de ensino após o período letivo normal, onde participam em atividades de arte, desporto e cidadania. De Cabo Verde para a RFI, Odair Santos.
0: Os cidadãos angolanos que queiram tratar do bilhete de identidade em casa vão passar a pagar 250 mil kwanzas, ou seja, cerca de 240 euros. O novo serviço anunciado pelo governo será alargado de forma gradual a todas as províncias do país até ao final do ano. Francisco Paulo.
8: Angola inseriu nesta terça-feira e pela primeira vez na modernização dos serviços de identificação civil o tratamento e entrega do bilhete de identidade ao domicílio. Segundo o Ministro da Justiça e dos Direitos Humanos, Marci Lopes, quem pretender tratar o documento em casa terá de pagar 250 mil kwanzas e para entrega 10 mil kwanzas para a obtenção do bilhete de identidade.
9: Faz a inserção deste número de processo no aplicativo, coloca o seu número de telefone, faz o pagamento de uma taxa de 10 mil kwanzas e vai poder receber o seu bilhete de identidade no lugar em que a pessoa indicar. A taxa para tratamento do bilhete em casa, 250 mil kwanzas.
8: O governante revela que o objetivo é implementar o projeto em todas as províncias do país até ao final deste ano.
9: Nós temos uma parceria com uma empresa, interage com a nossa plataforma, os estafetas recebem o bilhete e têm no aplicativo próprio a componente de número de contacto da pessoa e entregam o bilhete à pessoa. Já fizemos o piloto em Luanda. Nas próximas semanas vamos implementá-las a partir das províncias mais próximas de Luanda até as províncias do leste.
8: Francisco Paulo, Luanda, RFI.
0: É o ponto final neste bloco informativo.
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0: E é a segunda parte desta emissão em língua portuguesa aqui na antena da RFI, quarta-feira, rúbrica Artes. Carina Branco leva-nos até ao Festival de Avignon, que marcou o mês cultural de julho. No espaço convidado, Catarina Falcão faz-nos o ponto da situação sobre os incêndios na Gironda, departamento francês, que engloba a cidade de Bordeaux.
1: Convidado.
10: Há mais de 70 anos que Bordeaux não via um incêndio destas dimensões. Há uma semana que o fogo lavra na Gironda, departamento que engloba a cidade de Bordeaux, uma das maiores metrópoles de França, tendo já destruído cerca de 42 mil hectares de floresta e algumas casas. Este é um incêndio que afeta especialmente cidades turísticas, muito frequentadas durante o verão pelas famílias francesas, o que levou à evacuação de quase 200 mil pessoas. O incêndio está estabilizado desde terça-feira, mas hoje as temperaturas vão subir em França, estimando-se que podem chegar a 42 graus na zona onde o incêndio ainda está ativo, com ventos fortes. Para Vitor Santos, motorista e radialista português, que conduz as emissões da rádio online Rádio Os Latinos 33, a partir de Bordeaux, esta é uma catástrofe nunca vista na região, temendo as consequências para quem perdeu casas, empregos e negócios nas chamas.
2: Estamos a falar de uma zona com muita floresta e muita população. Eu conheço pela zona por passagem, porque através do meu trabalho passo muitas vezes ali para aquela região, inclusive Andernos, Lupoges, Cap Ferré, ainda há cerca de 15 dias por aí estive lá. E acho que é muita floresta mesmo, mas é uma zona lindíssima. Uma zona muito bonita.
10: E este incêndio, imagino, claro, que tenha sido uma surpresa, desde logo, porque foi muito rápido. Ou seja, nós estamos a falar de um incêndio que lavra desde dia 22 de julho. Foi um incêndio que surpreendeu então os populares. Toda a gente, ninguém acreditava que um incêndio assim podia acontecer e tão rápido.
2: Posso confidenciar que esse incêndio teve lugar faz uns 8 dias. Começou faz uns 8 dias, era cerca de 10h30 da manhã, 11 horas, entre as 10h30 e 11 horas. Porque eu estava, como disse, o meu trabalho, estava a fazer a linha de Garçajã-Lacanau e ali na zona do Mutxique eu vi o fumo e por acaso até comentei com dois passageiros, que é um casal que é ali ao pé de mim, comentei, olha, já está ali o fogo ali para a zona do outro lado de Arcachão. Eu vi o fumo, não tinha a percepção de onde é que era. Ao fim da tarde, tive os meus colegas que faziam a zona do Porge em linha de autocarro e nos disseram que têm que ir embora mais cedo porque as estradas já estão cortadas devido ao fogo. Nunca imaginei que o fogo tivesse estas proporções que tiveram, né?
10: Rapidamente foi então preciso evacuar muita gente. Temos de dizer que esses locais, estamos em pleno verão em França, não é? Férias escolares, portanto são locais muito procurados pelas famílias para fazer férias de praia, outros fazem férias de montanha. Estamos a falar então de muita gente que se dirige nesta altura para esta região, para exatamente passar umas férias tranquilas. Mas houve então a necessidade de evacuar. E nessa altura, Vítor, como é que viu os esforços da Proteção Civil, dos bombeiros? Porque foi preciso retirar muita gente.
2: Eu acho que fizeram o máximo que eles puderam em termos de bombeiros, proteção civil, acho que tiveram muito bem e na parte das evacuações. Eu acho que a nível de fogo, não sei, não posso dizer e precisar bem se houve logo reação imediata ou não, mas que o fogo tomou proporções que nunca ninguém imaginou. É, inclusive foi a portugueses ali naquela região, cerca de 2 a 3 ou 4 mil, não sei, empresas que foram muito afetadas e tudo mais. Eu acho que foi mesmo uma catástrofe, nunca se tinha visto uma coisa assim.
10: O Vítor disse que então também ajudou de alguma forma nesta evacuação das pessoas que tinham de sair, por exemplo, nestes últimos dias foi a questão dos parques de campismo. Qual é que é o espírito das pessoas que são obrigadas assim de um dia para o outro a sair das suas casas, a abandonar as suas férias? Imagino que as pessoas partam com muita incerteza, não é?
2: É um sentimento de incerteza. Eu acho que, vou falando pelas pessoas que são residentes, que é o caso de alguns portugueses que conheço e com quem falei, é um sentimento de incerteza e tristeza e sem saber o que é que saem com um saco de roupa, como costuma dizer, e não sabem se vão chegar e vão ver as suas coisas como deixam, é claro. Vi ontem uma reportagem também de um jovem a mostrar a casa dele, que aqui era o meu quarto, aqui era a cozinha. Quer dizer, uns portugueses também que falaram, uma jovem que eu conheço pessoalmente,
11: e teve que abalar à pressa e estava a ver a casa dela pelas câmaras e a ver o fogo a chegar à casa dela. E já as faúlhas já a entrar dentro do quintal dela e teve sorte porque os bombeiros chegaram a horas. Mas teve empresas mesmo de portugueses ali na zona da zona de Biscarrosse e ali na toda aquela zona ali de novo mais forte os incêndios, também uma empresa de pintura, também de pessoas que eu conheço. Quer dizer, é muito complicado, é uma situação muito complicada.
10: É verdade que esta região onde está, onde estão a acontecer os fogos é conhecida exatamente por ser uma região onde há empresas, há uma certa vitalidade económica e de uma hora para a outra, claro que estas empresas estão impossibilitadas de trabalhar, as pessoas estão impossibilitadas de ir trabalhar, muitas empresas podem ter perdido mesmo os sítios onde as pessoas trabalhavam. Como é que o Vítor vê neste momento então a atividade na Gironda? Como é que as coisas vão passar? Porque claro que agora é a parte do fogo, é a parte que tem então de se apagar o fogo, mas depois vai haver consequências económicas para a região.
11: Foi, acho que foi mesmo por causa disso que teve aqui o Sr. Presidente da República, Emmanuel Macron, e vamos ver o que é que eles vão fazer a nível dessas ajudas que vão fazer para essas empresas. Acho que para já estão em layoff, muitos funcionários estão em layoff, não podem trabalhar e vão para, lá, antigamente era o Polipó, agora é a France Travail, que vai tem que carregar das pessoas, mas as empresas é muito mais que os funcionários, não é? Há empresas que ofuscaram e que perdeu tudo e ficaram sem nada, não é? Agora vamos a ver como é que eles vão abrir linhas de crédito, como é que vão fazer para estas empresas funcionarem. Mas já se sabe que este ano para estas empresas está morto. E há muitas, e eu não vejo bom futuro, assim, de imediato. Para estas empresas e essas pessoas que ficaram sem casa, uma vida que nem, eu, por vezes nem é bom nós pensarmos ou imaginarmos estas situações.
10: O Vítor vive em Bordeus. Como é que em Bordeus, na cidade, estão a ser vividos estes incêndios? Penso que há um género de uma nuvem à volta um bocadinho de Bordeus, dos incêndios que vêm, há cinza. Como é que na cidade há alguma ansiedade que o fogo chegue até aí ou neste momento as coisas como estão mais ou menos estabilizadas, não é esse medo?
11: Não creio que as pessoas aqui tenham medo que o fogo chegue a Bordeus, porque o fogo chegar a Bordeus, tem muita cidade ainda, por acaso algumas já foram evacuadas, mas já podem chegar, as pessoas já puderam ir para as suas casas a partir de ontem, mas até chegar a Bordeus ainda, infelizmente, tinha muita casa que arder até chegar a nós. Mas a nossa preocupação aqui foi mais o fumo, né? Aqui a zona de Bordeus, a cidade e tudo aqui à volta, como assim que o vento virava, nós ficávamos aqui com muito fumo, foi o mais prejudicial aqui mesmo para a cidade de Bordeus, foi mesmo o fumo.
10: E vocês conseguiam fazer a vossa vida normal, sair de casa, ou neste momento, por exemplo, estão a usar máscaras para se proteger?
11: Há muita gente a usar máscaras. Eu, como fiquei bloqueado sem poder ir trabalhar, fiquei em casa, não sei, fui só às compras, comprar as coisas do dia, o pão e essas coisas normais do dia, mas não saí, fiquei em casa, optei por ficar em casa. Eu, ao menos estou melhor.
10: E sendo que hoje é um dia muito quente em toda a França, espera-se cerca de 42 graus aí à volta de Bordeus, teme que haja um novo reacender deste fogo, este fogo que neste momento não está controlado, está só estabilizado. Pensa que pode vir a piorar ou neste momento pensa que os bombeiros já conseguiram ter ali uma boa estratégia para enfrentar este fogo?
11: Eu acredito que já conseguiram acertar com a estratégia para combater este incêndio, porque ontem houve 14 reincendimentos e eles conseguiram controlar. E eu acredito que hoje também vai estar muito calor, mas acredito que vão conseguir estabilizar e vão conseguir acalmar. E é bom para todos nós, não é?
10: Ouvimos Vítor Santos, motorista e radialista português que conduz as emissões da rádio online Rádios Latinos 33 a partir de Bordeus, sobre o mega incêndio que lavra nesta região.
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0: E a rubrica Artes tem hoje a assinatura de Carina Branco.
14: Artes. Les aventures de Nasreddin Hodja.
15: C'est moi qui vais jouer alors?
14: Non, c'est moi qui joue.
15: Quand c'est toi, c'est Nas.
14: Hein?
15: Et quand c'est moi, c'est Din.
14: Nasreddin.
0: Quem foi Nasreddin Hodja e porquê é que as suas histórias continuam a ecoar com os dias de hoje? É o que vamos saber junto da Valérie da Mota, fundadora da companhia de teatro Vassano Production, que está pela segunda vez no Festival Off Avignon, com a peça Nasreddin, que revisita o universo de um personagem lendário do mundo islâmico e oriental, famoso pelas suas histórias curtas que misturam humor e sabedoria popular. Interpretado e encenado por Valérie da Mota e Romance Soares Passos, o espetáculo acompanha as aventuras de Nasr, de Din e do seu inseparável burro, numa viagem repleta de encontros, questões inesperadas e respostas irreverentes. Há teatro, música ao vivo, desenho digital e muito humor numa peça que parte dos contos de Nasreddin Hodja para abordar temas universais como a liberdade de pensamento, a tolerância e o espírito crítico. A RFI já falou sobre a peça quando ela esteve em Paris há cerca de um ano no Instituto do Mundo Árabe, mas agora voltamos à conversa com a coautora do espetáculo, Valérie da Mota, a propósito da participação no Off Avignon. Obrigada por estar connosco na RFI novamente.
16: Obrigada! Estou muito contente por a fidelidade da RFI e também para mim é muito, muito agradável falar em português deste espetáculo, porque é um espetáculo que fala de viagens. Neste espetáculo estamos a compartilhar as histórias de Nasreddin Hodja, que é um personagem que está muito, muito conhecido no mundo oriente, como já disse, mas também nós tínhamos a ideia de imaginar uma viagem um pouco diferente, que parte da China até a Galícia. Então Portugal não é muito longe.
0: Exatamente. Vamos então à história de Nasreddin Hodja. Quem é que é Nasreddin Hodja concretamente?
16: Nasreddin Hodja nasceu no século XIII. É uma personagem legendária muito antigo e desde esta época as suas histórias viajam em todos os lados, mas o que é muito interessante é que no dia de hoje as histórias de Nasreddin Hodja estão sempre atuais. Então são histórias que falam para os pequeninos, as crianças, mas também para os adultos, porque falam da nossa relação com o poder, com o dinheiro, com a liberdade, sobretudo. E é muito importante no dia de hoje, porque se trata da liberdade de pensar, liberdade de criar ou não, liberdade de atuar como quiser e liberdade de viajar.
0: O nome Nasr al-Din significa, pelo que eu percebi, qualquer coisa como vitória da fé, enquanto Hodja significa mestre ou professor. Enfim, as suas histórias espalharam-se dos Balcãs até à Ásia Central e Médio Oriente e são apreciadas por pessoas de diferentes religiões e culturas. Porquê é que vocês decidiram pegar nesta personagem? O que é que vos atraiu para a levar para o palco?
16: O que é interessante é que é um personagem com muito humor, porque efetivamente Nasreddin Hodja é uma pessoa muito importante, como o Hodja, é um mestre. E finalmente podemos ver nas suas histórias que este mestre é também um homem com pouco dinheiro e que está muito próximo das crianças, e que isso é interessante. E como certas figuras de Le Bouffon du Roi, uma personagem assim, que é como Arlequin ou Don Quixote também, há uma grande tradição de personagens assim, que estão um pouco palhaços, mas também cheios de sabedoria. O que nós trazemos assim no espetáculo é que este personagem é dividido em dois, porque estamos dois no palco. Há um homem, Román Suárez Pazos, e eu sou uma mulher, muito contente de ser uma mulher.
0: E porquê que decidiram também que a personagem fosse uma mulher?
16: Eu decidi fazer uma mulher com este personagem também, porque já estamos dois no palco e nós tínhamos a vontade de atuar este personagem os dois, mas também porque isso tem muita significação, porque uma mulher neste espetáculo bem se vê que esta mulher tem a liberdade de viajar e este é muito raro, porque nesta tradição, mas também em nossa tradição, não há muitos personagens mulheres com esta liberdade.
0: Em diferentes culturas, Nasreddin tem nomes diferentes, mas mantém o papel do tal sábio, do tal mestre, que através de situações absurdas fala sobre coisas de quase a natureza humana, não é? Então, o que é que ele nos ensina? Porque há ali uma série de histórias que são contos pequeninos, que são vários episódios muito engraçados, mas que transmitem qualquer coisa.
16: Sim, estas histórias nos ensinam a liberdade de estar o que você quer. Para as crianças é muito importante saber que você pode estar diferente, não há nenhum problema. E também para as adultas, estas histórias também falam da felicidade de estar aqui e não pensar sempre no dia de amanhã, como também isto fala da fé, porque há muitas pessoas que pensam que há uma vida mais importante depois da morte, mas Nasreddin é mais do lado de Epicuriano.
0: E como é que selecionaram as histórias? Porque há vários livros, vários contos, mas é preciso algum trabalho, alguma pesquisa para ir buscar as histórias ainda por cima mais engraçadas e curtas, adaptáveis ao teatro.
16: Sim, escolhemos as histórias que nós trazemos mais rir e também nós escolhemos histórias que têm uma relação com temáticas particulares. Por exemplo, temos histórias que falam do poder, histórias que falam do dinheiro, histórias que falam da liberdade, porque nós tínhamos assim umas temáticas que nós queríamos trazer neste espetáculo.
0: E o espetáculo tem várias artes lá dentro. Quero nos falar também dos formatos.
16: Então, há efetivamente vários artes. Há música, a música com o meu violino e também há uma criação musical que com uma pessoa que fez um trabalho muito interessante de ambiente, mas também da música, Gilles Normand. E ao lado da música, uma coisa muito importante neste espetáculo é o desenho digital, porque o desenho digital é uma coisa que não se vê muito nos palcos. Assim, Román desenha e no instante podemos ver a cenografia que se construi assim com o desenho dela.
0: E num mundo cada vez mais polarizado, violento, o que é que o Nasreddin Odjá nos pode ensinar, nos deixa às crianças também e aos adultos?
16: Alors, neste mundo, efetivamente, eu acho que é importante trazer personagens que trazem esta ideia de liberdade, de tolerância. Este é muito importante. É uma personagem também com muita ternura e o rir que pode trazer sabedoria, esta coisa é muito importante.
0: O riso é também uma forma de resistência, Valérie?
16: É isso, é o riso da resistência. É uma palavra muito interessante. Obrigada.
0: Muito obrigada, Valérie da Mota, por ter estado connosco na RFI.
16: Obrigada, assim.
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0: E é o ponto final nesta emissão. Se nos quiser continuar a acompanhar, pode fazê-lo através da nossa página RFI Português ou nas redes sociais. Obrigada pela preferência. Fique bem.
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0: São 18 horas em Paris, 17 em Casablanca. 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
1: Neide Ribeiro.
0: Ataques conjuntos dos Estados Unidos e da Arábia Saudita no Iraque causaram pelo menos 20 mortes nesta quarta-feira. Em Moçambique, as forças de ordem intensificaram a ofensiva contra o principal reduto dos insurgentes nas florestas de Catupa, em Macomia. Começa dentro de pouco menos de uma hora a estreia de Cabo Verde, equipa feminina no Campeonato Africano das Nações de Futebol. Estes são alguns dos assuntos que vamos desenvolver no controlo desta emissão. Está Dusko Sekulić e o jornal começa agora.
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0: Após vários dias de acalmia, os ataques foram retomados no Médio Oriente. As Forças Armadas dos Estados Unidos lançaram um ataque conjunto com a Arábia Saudita contra milícias pró-Irão no leste do Iraque. As autoridades iraquianas falam em 20 mortos, incluindo 5 iranianos. As autoridades iranianas anunciaram que atacaram e apreenderam 3 petroleiros que tentavam atravessar o Estreito de Hormuz. Melhorias em Espanha no combate aos incêndios. Mais de 20 mil residentes da região de Madrid que tinham sido evacuados já regressaram a casa, assim como todos os residentes das várias cidades evacuadas dos últimos dias na província de Ávila, no noroeste da capital. As estradas foram reabertas esta manhã, permitindo aos moradores ver a extensão dos danos. Aqui em França, há uma semana que as chamas consomem a floresta da Gironda, o departamento onde se situa Bordeaux, uma das maiores áreas metropolitanas da França. O incêndio já destruiu cerca de 42 mil hectares, obrigou à evacuação de populações, consumiu dezenas de habitações e está a afetar a atividade económica da região. Embora esta manhã a situação pareça estar mais controlada, as empresas da região receiam que os efeitos do incêndio se prolonguem muito mais para além do combate às chamas, como explicou a RFI Vítor Santos, português radicado em Bordeaux há 16 anos.
2: Acho que foi mesmo por causa disso que teve aqui o Sr. Presidente da República, Emmanuel Macron. Vamos ver o que é que eles vão fazer a nível destas ajudas que vão fazer para essas empresas. Acho que para já estão em layoff, não podem trabalhar e vão para o nosso trabalho, que têm que carregar das pessoas, mas as empresas é muito mais que os funcionários. Há empresas que ficaram e que perdeu tudo e ficaram sem nada. Agora vamos a ver como é que eles vão abrir linhas de crédito, como é que vão fazer para estas empresas funcionarem. Mas já sabe que este ano, para estas empresas, está morto. Não vejo bom futuro assim, para estas empresas. E essas pessoas que ficaram sem casa, uma vida que por vezes nem é bom nós pensarmos ou imaginarmos.
0: Vítor Santos, cidadão português que reside há 16 anos na cidade de Bordeaux, em França, ele que é o convidado Catarina Falcão esta quarta-feira. Em Portugal, o incêndio em Valpaços, no distrito de Vila Real, continua ativo e está a ser combatido por centenas de operacionais. As chamas destruíram um armazém e ameaça agora várias aldeias. No Campeonato Africano das Nações de Futebol Feminino, começa daqui a menos de uma hora o jogo entre a seleção de Cabo Verde e o Ghana. Em Casablanca está o nosso enviado especial, Marco Martins. Marco Martins, boa tarde. O que é que se pode esperar deste jogo, que é a estreia da equipa cabo-verdiana feminina nestas competições?
3: Boa tarde, Neide. Boa tarde às e aos ouvintes. Pode-se esperar que consigam, por exemplo, uma surpresa, como foi o caso da Tanzânia, que acabou por vencer a África do Sul por 2-1, a África do Sul que tinha vencido também um Campeonato Africano das Nações, ou também como o Malawi, que derrotou a campeã em título, que venceu 10 vezes esta competição, a Nigéria, por 3-2. Aliás, as cabo-verdianas estão numa boa dinâmica, sobretudo com o que fizeram os masculinos. Trouxe um novo impulso a esta seleção, como nos confirmou Varzénia da Luz, a capitã da seleção cabo-verdiana.
4: Foi uma grande propaganda feita pelo masculino no Mundial e claro que sim, isso nos motiva, nos inspira ainda mais para esta competição. Acredito que não vai ser muito diferente, a nossa determinação, a nossa garra, o nosso empenho, toda a nossa raça. Viemos aqui igual que o masculino foi lá, com a confiança, acreditar que podemos sim, podemos fazer bons resultados, podemos fazer bons jogos e assim seguimos na nossa caminhada firmes e fortes.
3: Cabo Verde defronta o Ghana, uma seleção que já foi 3 vezes finalista e que também conseguiu 4 vezes o terceiro lugar.
0: Campeonato Africano das Nações de Futebol Feminino a decorrer em Marrocos, uma competição que acompanhamos com o nosso enviado especial Marco Martins. As forças moçambicanas intensificaram a ofensiva contra o principal reduto dos insurgentes nas florestas de Catupa e Macomia. Segundo o jornalista moçambicano Tomás Kefasse, esta pressão militar explica o aumento recente dos ataques em Cabo Delgado.
5: As coisas começam a mudar quando as forças pró-governamentais, incluindo as forças